0: 2.000 municípios. Pablo Mundinho.
1: A meta é que a tarifa social esteja implementada em todo o país até dezembro.
2: Você vai ouvir também arte e música.
0: Uso de materiais pedagógicos relacionados a essas disciplinas chegou a 45% das escolas públicas em 2024. Natália Koslick.
3: Essa ampliação está associada a melhores notas em língua portuguesa e matemática, além de menores índices de distorção e dade série.
2: Hoje, na apresentação da Voz do Brasil, eu, Mariana Jungmann e Luciano Seixas.
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2: Regulamentação dos meios digitais, combate ao crime organizado e crescimento econômico equilibrado foram alguns dos temas discutidos pelo presidente Lula hoje em Evian, na França.
0: Lula participou como convidado do encontro do G7, grupo formado pelas principais economias desenvolvidas do Ocidente.
2: A repórter Luana Karen esteve lá acompanhando esse último dia de encontro.
4: No último dia de debates em Evian, na França, o presidente Lula defendeu a ampliação de investimentos em desenvolvimento, infraestrutura e qualificação profissional durante a sessão do G7, que reuniu representantes das principais economias desenvolvidas do mundo. Em coletiva à imprensa, o presidente brasileiro informou que foram discutidas formas de alcançar um crescimento econômico equilibrado que beneficie todos os países.
5: Cada reunião do G7 é a oportunidade da gente discutir com os países desenvolvidos tanto o equilíbrio quanto o desequilíbrio na ordem política, econômica e social, levando em conta a necessidade de cada país. O mundo precisa crescer para que a economia volte a crescer. Não adianta crescer só para a Alemanha, crescer só para os Estados Unidos, crescer só para a França. Não. É preciso, sem diminuir o padrão de vida deles, crescer para outros países.
4: Outro assunto em pauta foi a inteligência artificial. Junto a chefes de governo e de Estado e CEOs das principais empresas de tecnologia do mundo, o presidente Lula defendeu a regulamentação dos meios digitais para proteger direitos fundamentais de crianças, adolescentes e mulheres. E apresentou como um exemplo o Estatuto Digital para Crianças e Adolescentes, aprovado recentemente no Brasil, com obrigações para as empresas de tecnologia.
5: Fiz questão de dizer para eles duas coisas importantes que o Brasil fez. A proibição de telefone nas escolas e, segundo, o ECA Digital, que é a regulação digital mais importante feita no mundo para jovens e adolescentes. E eu queria que eles conhecessem.
4: No intervalo das reuniões ampliadas, Lula teve encontros bilaterais com o presidente do Egito, Abdel Fattah el-Sisi, e com o presidente da Ucrânia, Volodymyr Zelensky. De volta a Genebra, Lula se encontrou com o secretário-geral da Interpol, Valdeci Urquiza. A reunião tratou de ações concretas voltadas à América do Sul para fazer frente ao crime organizado transnacional. O diretor-geral da Polícia Federal, Andrei Rodrigues, destacou a colaboração do Brasil nesse trabalho.
6: Nós vamos reunir os 12 países sul-americanos num grande esforço para o enfrentamento ao tráfico de drogas, tráfico de armas, crimes ambientais, enfim, todos aqueles delitos que nós pudermos fazer a investigação. Ano passado, retiramos mais de 10 bilhões de reais do crime organizado e agora, com essa nova iniciativa e essa parceria, não só do Brasil, mas de todos os países com a Interpol, vai ser possível ampliar essa capacidade operacional e alcançar patrimônios ocultos.
4: Ainda na entrevista que deu aos jornalistas, o presidente Lula destacou a relação do país com a China e voltou a reafirmar a soberania brasileira, inclusive em relação às eleições. Ao final da coletiva, o presidente Lula embarcou de volta ao Brasil. De Genebra, na Suíça, Luana Karen.
0: Mais água para 498 municípios que sofrem com o período de clima seco.
2: O governo do Brasil anunciou a instalação de quase 21 mil cisternas para garantir o abastecimento nos estados do semiárido.
0: A repórter Gabriela Noronha acompanhou esse anúncio e traz para a gente os detalhes. Boa noite, Gabriela.
7: Boa noite, Luciano, Mariana, boa noite a todos que nos ouvem na Voz do Brasil. Olha, foram assinados hoje as ordens de serviço que autorizam a instalação de cerca de 21 mil cisternas. Essas unidades vão beneficiar 498 municípios em 8 estados. que são Bahia, Ceará, Minas Gerais, Paraíba, Pernambuco, Piauí, Rio Grande do Norte e Sergipe. Para esta ação, estão sendo investidos mais de 250 milhões de reais. Segundo o governo, o objetivo é garantir a captação e armazenamento de água em

0: períodos de estiagem, além de reduzir a dependência de soluções emergenciais no semiárido brasileiro, como o abastecimento por carros-pipa. As famílias beneficiadas foram selecionadas de acordo com critérios técnicos e sociais, priorizando populações em situação de maior vulnerabilidade, inscritas no Cadastro Único, famílias chefiadas por mulheres, comunidades quilombolas e pessoas com deficiência. De acordo com o ministro da Saúde, Alexandre Padilha, a iniciativa marca um avanço importante na política de segurança hídrica no país.
1: Com acesso à água de qualidade, de forma permanente, com estruturas resilientes, com tecnologias adaptadas à realidade local, mecanismos que garantam formas resilientes para enfrentar de forma transitória situações das tragédias climáticas ou da seca ou das enchentes, né, são fundamentais.
0: E olha, desde 2023, o governo do Brasil já entregou mais de 121 mil unidades de cisternas por meio do programa Cisternas. A maioria das distribuições se concentra nos estados do semiárido do Brasil. Mas o programa também beneficia comunidades na região amazônica, assim como em localidades de Mato Grosso do Sul, Goiás e Rio Grande do Sul, e utilizando aí tecnologias que se adequam às particularidades dessas regiões. As cisternas implementadas pelo programa têm uma capacidade que varia de 16 mil a 52 mil litros de água, o que possibilita o armazenamento seguro durante as secas. Mariana, Luciano.
2: Obrigada, Gabriela Noronha, pelas informações ao vivo na Voz do Brasil.
3: E outra forma de garantir segurança hídrica para a população mais vulnerável é por meio da tarifa social de água e esgoto.
2: O benefício já chegou a 1.905 municípios, onde vivem mais de 156 milhões de brasileiros.
3: E a Agência Nacional de Águas e Saneamento Básico, ANA, alerta que o prazo para a implantação ou implementação da tarifa se encerra em dezembro deste ano.
2: A tarifa social foi criada por lei em 2024.
4: A tarifa social de água e esgoto chegou em municípios onde vivem mais de 156 milhões de brasileiros. O benefício garante desconto de pelo menos 50% na conta de água e esgoto para famílias de baixa renda inscritas no Cadastro Único ou que tenham integrantes que recebem o benefício de prestação continuada, o BPC. A implementação ocorre em diferentes etapas, como a coleta de dados do Cadastro Único e do BPC, ajustes de equilíbrio econômico-financeiro dos contratos e a conclusão do benefício pelos prestadores de serviço. A meta é que a tarifa social esteja implementada em todo o país até dezembro, explica Silvano Silvério, e superintendente de regulação de saneamento básico da ANA.
5: A partir de dezembro de 2026, já não estará cumprindo a lei aqueles municípios que não tiverem a tarifa social instituída. Isso é muito importante, então é preciso correr com esse processo de obter as informações do Cade Único, do BPC, fazer os estudos em reequilíbrio econômico financeiro, implementar a tarifa até dezembro de 2026, que é o limite dado pela lei.
4: A tarifa social de água e esgoto foi criada por lei em 2024 e busca ampliar o acesso à população de baixa renda a um serviço essencial, com a concessão automática do desconto a partir das informações do Cade Único e do BPC. Reportagem Pablo Mundim.
3: Para facilitar o acesso aos serviços de saúde e humanizar os atendimentos, o governo do Brasil já entregou mais de 3.300 veículos para transportar a população que mora a mais de 50 quilômetros de distância dos grandes centros urbanos.
2: São vans, micro-ônibus e ambulâncias adquiridos com um investimento de R$1,4 bilhão.
3: A medida faz parte do programa Agora Tem Especialistas.
6: Foram entregues 3.300 veículos, entre vans, micro-ônibus e ambulâncias. Muitos desses veículos vão atender pacientes que moram longe e precisam percorrer mais de 50 quilômetros de distância para passar por uma consulta, fazer exames, cirurgias ou tratamentos especializados pelo SUS. Dos 3.300 veículos adquiridos, 1.824 serão entregues diretamente às prefeituras para uso em várias finalidades. Os outros 1.476 vão ser direcionados ao transporte de pacientes de radioterapia e hemodiálise. É o que explica o secretário de Atenção Especializada à Saúde, Mozart Salles.
7: todo brasileira e brasileiro acima de 50 quilômetros de um serviço de hemodiálise e de radioterapia terá direito a usar o transporte sanitário e, numa situação delicada, no caso da radioterapia, até utilizando aí as ambulâncias tipo A.
6: A ação faz parte do programa Agora Tem Especialistas, Caminhos da Saúde. O investimento é de R$1,4 bilhão na compra dos veículos. Mozart Salles, do Ministério da Saúde, destaca que a ideia é reduzir problemas de transporte e democratizar o acesso à rede pública de saúde.
7: O programa ele é uma iniciativa extremamente importante para a democratização, humanização do acesso e qualificação desse acesso. Alguns equipamentos e estruturas, elas são agrupadas em determinadas regiões e cidades. E ao agrupar, você acaba gerando um problema e uma necessidade, que é o deslocamento dos pacientes das cidades menores para os centros maiores.
6: Além do aumento do atendimento especializado e a oferta de transporte, o programa Agora Tem Especialistas prevê mais atendimentos em exames e cirurgias. Reportagem, Márcia Fernandes.
2: Em 2027, tem Copa do Mundo Feminina da FIFA na América do Sul e o Brasil se prepara para sediar a competição pela primeira vez.
3: Durante participação no programa Bom Dia, Ministro, transmitido pela empresa Brasil de Comunicação, o ministro do Esporte, Paulo Henrique Cordeiro, ressaltou que o maior impacto do evento será a inclusão.
2: O ministro destacou que a prioridade do governo é trazer o futebol feminino para um patamar de igualdade em relação ao masculino e garantir a permanência de meninas e mulheres no esporte.
8: Pode ter certeza que o maior legado que nós vamos ter dessa Copa não é um legado de infraestrutura física. É uma mudança de como encara o futebol masculino e feminino. De incluir mais meninas e jovens com essa concepção de gênero, fazendo com que o futebol mude e traga as mulheres e traga as meninas para essa prática desportiva. E essa é a nossa principal ideia, fazer com que as mulheres possam efetivamente estar no futebol.
3: O ministro Paulo Henrique Cordeiro falou também dos esforços do governo na ampliação da lei de incentivo ao esporte.
2: A medida, criada em 2006, se tornou permanente no final do ano passado.
3: Na entrevista, o ministro do Esporte ressaltou os avanços a partir da mudança e fez um balanço dos investimentos.
8: Na nossa lei de incentivo ao esporte, nós ultrapassamos, no ano passado, mais de R$1 bilhão investidos. Nós somos um país de dimensão continental, obviamente com carências mil. A lei de incentivo ao esporte precisa efetivamente ampliar o seu alcance para que nós possamos levar políticas públicas de esporte, tanto em infraestrutura, na construção de novos equipamentos, quanto na recuperação de equipamentos já existentes e também de projetos de esporte com qualidade para a nossa população.
2: E o governo do Brasil está apertando o cerco contra ações maliciosas de sites de apostas online, as chamadas bets.
3: Um acordo assinado pelos Ministérios da Fazenda e da Justiça e Segurança Pública vai combater os chamados padrões manipulativos.
2: São recursos visuais usados para induzir usuários a gastarem sem consciência dos riscos.
3: A ação prevê fiscalização de propagandas abusivas e estudos sobre os perigos do vício em jogos digitais.
9: A Secretaria de Prêmios e Apostas do Ministério da Fazenda e a Secretaria Nacional de Direitos Digitais do Ministério da Justiça e Segurança Pública assinaram um acordo de cooperação técnica para aumentar a proteção dos consumidores em relação aos jogos de aposta online. Segundo o governo, o objetivo do acordo é desenvolver ações para identificar e combater os chamados padrões manipulativos, recursos utilizados pelas plataformas digitais que podem influenciar indevidamente o comportamento dos usuários e comprometer a tomada de decisões conscientes. Os Ministérios da Fazenda e da Justiça vão atuar em conjunto para compartilhar informações e experiências que possam contribuir para o fortalecimento da regulação e da fiscalização do setor. A cooperação também prevê análises sobre publicidade responsável, transparência das plataformas, mecanismos de proteção aos consumidores e classificação de riscos associados ao uso de jogos e apostas. Priscila Machado, para a Voz do Brasil.
2: Música. novo Desenrola Brasil chega à marca de 10 milhões e 300 mil reais em operações de crédito com o uso do FGTS.
3: A utilização dos recursos do Fundo de Garantia por Tempo de Serviço foi registrada pelo Ministério do Trabalho e Emprego em mais de 17 mil renegociações de dívidas no âmbito do programa.
10: O uso do FGTS como garantia para a renegociação de dívidas no programa Desenrola Brasil movimentou 10 milhões e 300 mil reais em operações até junho. Ao todo, foram registradas 17.085 operações de crédito, com valor médio de R$ 604,73 por trabalhador. Os dados foram apresentados pelo Ministério do Trabalho e Emprego nesta terça-feira, durante reunião do Conselho Curador do FGTS. O levantamento também aponta maior participação das mulheres na utilização da modalidade. 55% dos contratos foram firmados por trabalhadoras, enquanto os homens representam 45% das operações realizadas. Em relação à distribuição regional, o Sudeste concentra a maior parcela das operações, com 50% do total. Em seguida, aparecem o Nordeste, Sul, Centro-Oeste e Norte. Thaisa Vitória para a Voz do Brasil.
2: Grandes propriedades rurais na Amazônia estão recebendo orientações do Ibama para tentar evitar incêndios florestais.
3: A medida faz parte da Operação Apoena, que começou este mês.
11: Donos de grandes propriedades rurais na Amazônia Legal estão recebendo um aviso do Ibama. Ou adotam medidas contra o fogo agora, ou serão punidos. É a estratégia da Operação Apoena, que começou este mês para tentar se antecipar aos incêndios florestais. O Instituto notificou fazendas no Pará, Mato Grosso, Amazonas, Rondônia, Acre, Maranhão e Roraima que têm maior risco de queimadas. Jair Schmidt, presidente substituto do Ibama, explica as principais orientações.
12: A primeira delas é que, em hipótese alguma, utilize e faça qualquer uso do fogo na vegetação sem a devida autorização de queima controlada do órgão ambiental competente. O segundo alerta, em caso de qualquer ocorrência de incêndio, que ele imediatamente comunique aos órgãos de controle, aos órgãos de combate, né, para estabelecer as medidas de resposta.
11: Os donos de terras também são obrigados a limpar o material combustível e a vegetação seca, além de criar aceiros para segurar as chamas. As ações tentam diminuir os impactos do Super El Niño, que pode agravar a seca na região este ano. E o governo já destinou mais recursos para fortalecer o combate aos incêndios florestais. Na última segunda-feira, foi autorizado um crédito extraordinário de R$ 337,5 milhões para o Ministério do Meio Ambiente e Mudança do Clima. Recurso que vai permitir medidas como compra de equipamentos, pagamento de diárias de equipes e aluguel de aeronaves. Jair Schmidt, do Ibama, comenta outras ações para o período da seca.
12: Nós estamos também com um número recorde de contratação de brigadistas. O governo federal deve contratar esse ano aí mais de 4.400 brigadistas. O Ibama ele tem uma previsão aí, de dispor aí de até 19 aeronaves. Nós estamos mobilizando mais de 400 veículos especializados voltados ao combate de incêndios florestais.
11: Quem descumprir as notificações do Ibama ou for flagrado queimando a vegetação sem autorização será multado e poderá ter a propriedade embargada. Reportagem Luciana Colares de Holanda.
2: O Brasil passa a contar com a rede de proteção aos direitos da pessoa idosa.
3: A iniciativa vai assegurar direitos com base nos princípios da equidade, da não discriminação e do respeito à diversidade.
13: Foi instituída pelo governo federal a Rede Nacional de Proteção e Defesa dos Direitos Humanos das Pessoas Idosas. A iniciativa visa promover a articulação entre os estados e a cooperação entre os órgãos e entidades públicas na garantia, promoção e proteção dos direitos humanos das pessoas idosas. Órgãos e entidades da administração pública podem aderir à Rede Nacional de Proteção e Defesa dos Direitos Humanos das Pessoas Idosas. A adesão será voluntária. A rede tem como atribuição contribuições, recomendar a realização de diagnósticos sobre o envelhecimento populacional e os direitos humanos, propor estratégias para acompanhar o acesso das pessoas idosas às políticas setoriais e fortalecer os fóruns, movimentos e entidades com atuação na defesa dos direitos das pessoas idosas e na participação social. A coordenação geral será feita pelo Ministério dos Direitos Humanos e da Cidadania, junto com o Conselho Nacional dos Direitos da Pessoa Idosa. Daniele Popov para A Voz do Brasil.
2: Mais arte e música nas salas de aula de todo o país.
3: Um estudo divulgado essa semana mostrou que o uso de materiais dessas disciplinas em escolas públicas aumentou quase 10% desde 2019.
2: O que trouxe ganhos para o desempenho dos alunos dessas instituições e para sua trajetória escolar.
14: Uma pesquisa inédita realizada pelo Instituto Itaú, em parceria com os Ministérios da Cultura e da Educação, mostrou que o uso de materiais de arte e música nas escolas públicas aumentou, alcançando 45% das instituições em 2024. Em 2019, o índice era quase 10% menor, segundo dados do Censo Escolar. Essa ampliação está associada a melhores notas em língua portuguesa e matemática, entre outros benefícios. É o que explica Eduardo Saron, presidente da Fundação Itaú.
15: Quando a educação se junta com cultura, a gente vai mais longe. A gente cria pertencimento, a gente impacta a trajetória escolar deste jovem. Então a ideia é que esses estudos possam oferecer ainda mais elementos para fortalecer a escola de tempo integral. Com mais matemática, mais língua portuguesa, mais ciência, mas com mais arte, mais cultura, mais esporte.
14: O estudo aponta ainda outros reflexos na trajetória escolar. O uso dos materiais pedagógicos está associado a taxas de reprovação e de abandono ligeiramente mais baixas, além de menores índices de distorção idade-série. O estado de São Paulo lidera em volume absoluto, passando de 7.140 escolas com materiais de artes e música em uso em 2019 para 8.681 em 2024. Para a ministra da Cultura, Margareth Menezes, aumentar a presença da arte e da música em sala de aula é investir na formação do ser humano como um todo.
16: Então isso é um ativo importantíssimo que a gente tem que mudar a nossa maneira de perceber, qualificar esses talentos. Porque quando a gente qualifica o talento através da cultura e da arte, não é só pela cultura e arte que ela é aproveitada. Ela se expande para qualquer outra direção das suas profissões. Então é a qualificação do ser humano.
14: Para garantir a sustentabilidade das ações, o estudo apresenta algumas recomendações, como planejamentos conjuntos entre as pastas da cultura e da educação, destinação de recursos públicos para investimentos em salas multiuso e na contratação de profissionais e integração de práticas artísticas e culturais no currículo de tempo integral. Reportagem Natália Koslick.
3: E essas foram as notícias do Governo do Brasil.
2: E agora com o Minuto do TCU e em seguida as notícias do Poder Judiciário e do Congresso Nacional. Boa noite.
3: Boa noite para você, até amanhã.
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18: O Tribunal de Contas da União fez auditoria para avaliar o desenvolvimento do transporte hidroviário no Brasil, que utiliza rios e canais para movimentar cargas por embarcações. A fiscalização apontou que o país possui uma extensa rede com potencial para navegação, mas ainda aproveita pouco a estrutura. Hoje, a maior parte das mercadorias é transportada por rodovias. Na avaliação do TCU, o transporte hidroviário pode reduzir custos, aumentar a eficiência logística e diminuir impactos ambientais. A auditoria identificou problemas como falhas de planejamento, falta de coordenação entre órgãos públicos e dificuldades na execução de investimentos para o setor. Também foram apontadas falhas para definir prioridades e acompanhar projetos. O tribunal fez recomendações para melhorar a gestão. Saiba mais em tcu.gov.br.
3: TCU, fiscalização a serviço da sociedade. Você vai ouvir agora notícias do Poder Judiciário.
19: STF decide manter até 30 de junho de 2027 a aplicação dos critérios de repartição dos recursos do Fundo de Participação dos Estados e do Distrito Federal.
20: STJ mantém ações penais contra engenheiros da Vale e de empresa alemã por rompimento da barragem em Brumadinho.
19: TSE e partidos políticos firmam acordo pela integridade das eleições 2026.
20: Boa noite, eu sou Marcela Luiz.
19: E eu sou Walter Lima.
20: Supremo Tribunal Federal decide manter até 30 de junho de 2027 a aplicação dos critérios de repartição dos recursos do Fundo de Participação dos Estados e do DF.
19: O prazo foi

0: ação. A Constituição determina que os recursos sejam distribuídos com o objetivo de reduzir desigualdades regionais. Por isso, a regra de rateio considera fatores como população e renda. Uma ação do Estado de Alagoas questionava a lei que define os critérios de repartição dos recursos do fundo. Em 2023, o Supremo declarou inconstitucionais trechos dessa norma, mas manteve as regras em vigor até 31 de dezembro de 2025, para dar tempo ao Congresso de aprovar uma nova lei. Como o Legislativo não editou a nova regra, o presidente do STF, ministro Edson Fachin, prorrogou a validade dos critérios até 1º de março. A decisão foi referendada pelo plenário. Depois, em março, Carmen Lúcia prorrogou novamente a aplicação das regras por 90 dias. O prazo terminou sem que houvesse nova legislação. Por isso, a ministra decidiu conceder mais 30 dias e enviar o tema ao plenário. O colegiado, então, decidiu prorrogar até 30 de junho de 2027 a aplicação dos atuais critérios de repartição dos recursos do Fundo de Participação dos Estados e do Distrito Federal. O prazo foi fixado como improrrogável.
1: STJ mantém ações penais contra engenheiros da Vale e de empresa alemã por rompimento da barragem da mina do Córrego do Feijão, em Brumadinho, Minas Gerais.
2: No desastre, 272 pessoas morreram. Fátima Uchoa.
3: Pela acusação, três profissionais da TUVSUD teriam participado da emissão de declarações de estabilidade da barragem, mesmo com indícios de comprometimento da segurança. Já um engenheiro da Vale é acusado em relação à gestão dos riscos da estrutura, como a obtenção de declarações de estabilidade supostamente irregulares e a não adoção de medidas de emergência. O relator na sexta turma do STJ, ministro Sebastião Reis Júnior, observou que o habeas corpus para o trancamento de ação penal só é concedido quando não há justa causa ou quando fica evidente que o acusado não participou do delito, mas não se justifica se exige exame técnico aprofundado dos fatos, como nesse caso.
1: TSE e partidos políticos firmam acordo pela integridade das eleições 2026.
2: Dos 30 partidos registrados no Brasil, 26 aderiram à iniciativa. Fábio Ruas.
4: O acordo foi firmado entre o presidente do TSE, ministro Cássio Nunes Marques, e representantes dos partidos. O documento reforça compromissos para as eleições de outubro, entre eles o combate à desinformação. O acordo também destaca a importância dos partidos na fiscalização e nas auditorias do sistema eletrônico de votação, além da promoção da acessibilidade e do enfrentamento à violência política, especialmente contra as mulheres.
1: Indígenas de Oiapoque, no extremo norte do Amapá, começaram a ser atendidos hoje na itinerância Cidadania Aqui com Você.
2: Até 2.000 pessoas devem receber suporte jurídico gratuito nestes dois primeiros dias. Rafael Silva.
5: O mutirão está concentrado na aldeia Manga, cerca de 22 quilômetros de Oiapoque. Indígenas de diversas aldeias da região chegaram cedo para receber suporte jurídico nas áreas trabalhista, previdenciária, de saúde, social, entre outros. Mais de 150 profissionais de diversos órgãos se juntam ao mutirão organizado pela Justiça do Trabalho. A proposta é concentrar em um único local e de graça serviços que normalmente exigiriam viagens longas e custos elevados para os moradores da região. No sábado e domingo, a itinerância vai atender indígenas da aldeia Espírito Santo.
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1: Uma boa noite.
2: E até amanhã.
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8: Eu sou Paula Groba.
9: E eu sou Humberto Pinheiro.
8: E estes são os destaques de hoje do Jornal do Senado, que começa agora.
9: Aprovada a inclusão de educação política e cidadania nas escolas.
8: PEC da aposentadoria especial de agentes de saúde e de endemias pode ir ao plenário na próxima semana.
9: Segue para a sanção Banco Nacional de Boas Práticas contra a Violência à Mulher.
8: Boa noite.
10: Boa noite.
8: Como funcionam os três poderes?

0: é o papel do cidadão na democracia? E de que forma as decisões políticas impactam o dia a dia da população? Questões como essas poderão ganhar mais espaço nas salas de aula.
1: Seguiu para a sanção presidencial o projeto que torna obrigatório o ensino de educação política e direitos da cidadania nas escolas brasileiras. A proposta busca ampliar o conhecimento dos estudantes sobre as instituições do país e fortalecer a participação do cidadão. Repórter Douglas Castilho.
2: O conteúdo não será incluído como disciplina, mas estará inserido no contexto do ensino da realidade social e política, que já é obrigatório e será ministrado como tema multidisciplinar e transversal, perpassando diversas matérias. O senador Jordano, do Podemos de São Paulo, se manifestou a favor da iniciativa.
3: Das pessoas saberem o que é um vereador, o que é um deputado estadual, do que é um deputado federal, do que faz uma casa legislativa, o que é o Senado da República. Nesse momento de se discute muito política, mas poucas pessoas da população sabem o que os poderes fazem.
2: O senador Hamilton Mourão, do Republicanos de São Paulo, foi em sentido contrário, preocupado com o que chamou de ideologização.
4: Quem é que vai ministrar essa aula? São aquelas docentes formados em escolas de nível superior, onde nós sabemos qual é a corrente ideológica que predomina.
2: Além de Mourão, outra senadora que fez questão de marcar sua posição e registrar voto em contrário foi Damaris Alves, do Republicanos do Distrito Federal. O texto vai à sanção presidencial.
0: E o Senado aprovou um projeto de lei complementar que proíbe o contingenciamento de recursos destinados às agências reguladoras federais. A proposta busca garantir autonomia financeira a esses órgãos responsáveis pela fiscalização de setores essenciais, como saúde, transporte, energia, telecomunicações e mineração.
1: O texto segue agora para análise da Câmara dos Deputados. Segundo o relator, senador Marcos Rogério, do PL de Rondônia, a medida evita prejuízos às atividades de controle e regulação.
5: A descontinuidade de fiscalizações, análises técnicas e processos tende a acumular passivos administrativos, atrasar decisões, ampliar litígios e exigir, posteriormente, esforços orçamentários mais elevados para recompor a capacidade operacional perdida.
0: O presidente do Senado, Davi Alcolumbre, sinalizou a possibilidade de colocar em votação na próxima semana a proposta de emenda à Constituição que concede aposentadoria especial aos agentes comunitários de saúde e aos agentes de combate às endemias. Ele lembrou que o texto já foi aprovado pela Câmara dos Deputados e recebeu apoio unânime na Comissão de Constituição e Justiça do Senado.
1: Pela proposta, os agentes terão direito à aposentadoria com idade mínima de 57 anos para mulheres e 60 anos para homens, desde que comprovem 25 anos de contribuição e de efetivo exercício na atividade profissional. Alcolumbre afirmou que é necessário garantir ao Senado a oportunidade de analisar uma reivindicação considerada importante para, segundo ele, cerca de 400 mil trabalhadores em todo o país.
6: É impossível um presidente do Senado Federal ser o único responsável por prejudicar a vida de 400 mil agentes comunitários de saúde ou de agentes de endemia. E eu não percebi no ano passado, em nenhum momento, que alguém disse que isso aqui era uma bomba muito grande fiscal no Brasil. E eu estou cansado de ser cobrado todos os dias como um homem que está desestabilizando as contas públicas brasileiras, as finanças do nosso país.
0: Uma proposta que proíbe a obrigatoriedade da vacinação contra a Covid-19 avançou no Senado.
1: A Comissão de Direitos Humanos aprovou a transformação de uma sugestão legislativa apresentada por um cidadão do Ceará em projeto de lei. A proposta agora passa a ser analisada pelo Congresso Nacional. Os detalhes com o repórter Márcio Maturana.
7: Uma sugestão que proíbe a obrigação de vacina contra a Covid-19 virou projeto de lei. A ideia foi encaminhada por um cidadão do Ceará por meio do portal E-Cidadania, ainda durante a pandemia. O relatório favorável do senador Márcio Bittar, do PL do Acre, lido pelo senador Jaime Bagatoli, do PL de Rondônia, destacou o direito à liberdade individual.
8: Ainda que pareça ter perdido o objetivo, em razão de inexistir, no momento, imposição vigente de vacinação obrigatória, a sugestão mantém relevante mérito por buscar assegurar, de forma permanente,

0: a inviolabilidade da liberdade individual, o direito à objeção da consciência e a proteção da integridade física do cidadão brasileiro.
1: Qualquer pessoa pode enviar uma ideia legislativa pelo portal senado.leg.br/e-cidadania.
2: E a Comissão de Relações Exteriores aprovou o acordo da Organização Mundial do Comércio que elimina tarifas de importação para aeronaves civis, motores, peças e outros componentes do setor aeronáutico.
3: A proposta busca ampliar a competitividade da indústria e fortalecer o comércio internacional na área de aviação. O texto segue agora para análise do plenário do Senado. Repórter Rodrigo Rezende.
4: Entre 2018 e 2022, o mercado de aviação civil movimentou 3,7 trilhões de dólares em todo o mundo. O acordo assinado pelo Brasil na Organização Mundial do Comércio sobre as negociações de aeronaves civis permite ao país participar ainda mais do setor, onde a Embraer já conta com destaque. O relator do acordo, senador Nelsinho Trade, do PSD de Mato Grosso do Sul, explica algumas vantagens do texto.
5: Porque o acordo sobre o comércio de aeronaves civis da OMC é um instrumento multilateral que objetiva a máxima liberalização do mercado mundial de aviação. Nesse sentido, ele assegura a eliminação de tarifas de importação para aeronaves, motores e peças, proíbe subsídios à exportação e reduz barreiras não tarifárias aos signatários.
4: O acordo, assinado em 1979 e atualizado em 2015, prevê a eliminação de tarifas para componentes de aviação como turbinas, partes de aeronaves, simuladores de voo, pontes de embarque de passageiros e produtos utilizados a bordo.
2: A Comissão de Constituição e Justiça aprovou um projeto que permite a continuidade de ações de divórcio e de dissolução de união estável mesmo após a morte de uma das partes. A proposta evita a extinção automática do processo e garante a análise de questões como partilha de bens e outros direitos discutidos em juízo.
3: Segundo a relatora, senadora Elisiane Gama, do PSD do Maranhão, a medida preserva a vontade manifestada em vida e evita prejuízos a familiares e herdeiros. O projeto está pronto para votação em plenário, com pedido de urgência.
6: O projeto de lei é importante porque acaba assegurando o direito dessa mulher ou desse homem em vida. Isso é muito importante. É o respeito, inclusive, à memória dessas pessoas.
2: E seguiu para a sanção presidencial um projeto que cria um Banco Nacional de Boas Práticas para reunir e divulgar ações, programas e políticas públicas que já apresentaram resultados positivos na prevenção e no enfrentamento da violência contra a mulher.
3: A ideia é identificar e replicar iniciativas que dão certo no combate a esse crime. Repórter Alexandre Campos.
7: O banco conterá dados como nome do programa, ação ou projeto, data de sua vigência e descrição sumária do local, perfil e número de pessoas atendidas, além de órgãos públicos envolvidos em sua implementação. Relatora do projeto na Comissão de Direitos Humanos, a senadora Roberta Accioli, do Republicanos de Roraima, lembrou que o banco, além de valorizar as iniciativas exitosas implementadas no país, vai permitir que essas experiências sejam multiplicadas.
8: Isso facilitará não apenas a consulta e o intercâmbio de informações entre os entes federados, mas também o aproveitamento desses dados pela sociedade e soluções inovadoras possíveis de gerar benefícios concretos para a formulação e o aperfeiçoamento de políticas públicas de combate à violência de gênero.
7: Dados do Atlas da Violência de 2026 indicaram que entre 2014 e 2024, 46.336 mulheres foram assassinadas no Brasil.
3: Edição de Paula Groba e trabalhos técnicos de Eliseu Caires. O Jornal do Senado fica por aqui. Acompanhe agora as notícias da Câmara dos Deputados. Boa noite.
2: Boa noite e até amanhã.
9: Jornal Câmara dos Deputados. Câmara garante atestado para funcionários acompanharem filhos doentes.
10: O plenário estabelece mudanças na estrutura da Advocacia Geral da União.
9: Avança projeto de lei que aumenta a punição para ameaças feitas por PIX.
10: Boa noite. Ranieri Paulino, do Republicanos, destaca iniciativas desenvolvidas na Paraíba para coibir a violência contra a mulher e combater o feminicídio. O deputado acredita que programas de conscientização e acolhimento têm fortalecido a rede de apoio às vítimas.
9: Ranieri Paulino também ressalta a atuação de órgãos públicos na

0: defesa dos direitos das mulheres, além de medidas legislativas voltadas à responsabilização de agressores. Para ele, o enfrentamento à violência exige ações permanentes de prevenção, proteção e mudança cultural.
1: Flávio Nogueira, do PT do Piauí, é autor de projeto que aumenta as penalidades para quem utilizar o Pix para fazer ameaças, perseguições e intimidações. A ideia, segundo ele, é ampliar a proteção das vítimas, especialmente mulheres, alvo de violência psicológica.
0: Flávio Nogueira destaca a importância desse sistema de pagamentos como uma inovação tecnológica brasileira, mas alerta para o uso indevido da ferramenta por criminosos que utilizam o campo de descrição das transferências para praticar assédio e ameaças.
1: O projeto, que aumenta a pena para ameaças feitas por Pix, já foi aprovado na Comissão de Constituição e Justiça. Entenda como funciona com a repórter Paula Bittar.
2: A Comissão de Constituição e Justiça da Câmara aprovou um projeto que aumenta as penas para os crimes de ameaça, de perseguição e de violência psicológica contra a mulher quando cometidos no campo de mensagem do Pix. O Pix é o meio de pagamento eletrônico instantâneo criado pelo Banco Central, que entrou em funcionamento em 2020. O texto estabelece que no crime de ameaça, que tem pena inicial de detenção de 1 a 6 meses ou multa, a penalidade é aumentada de 1/3 até a metade se o crime é cometido por mensagem do Pix. No caso da perseguição, com pena inicial de reclusão de 6 meses a 2 anos e multa, a pena é aumentada da metade se o crime for pela mensagem do Pix. E o aumento também é de metade para crime cometido pela mensagem do Pix no caso de violência psicológica contra a mulher, que tem pena inicial de reclusão de 6 meses a 2 anos e multa se a conduta não constituir crime mais grave. O autor, deputado Flávio Nogueira, do PT do Piauí, disse que apresentou o projeto para coibir uma prática que tem sido cada vez mais comum nos crimes de violência contra mulheres. Segundo ele, em muitos casos, o valor enviado é mínimo, irrisório, e serve apenas como um veículo para que a mensagem abusiva alcance a vítima, mesmo diante de medidas protetivas, bloqueios em redes sociais ou tentativas de afastamento. A deputada Érica Cocai, do PT do Distrito Federal, também defendeu o projeto.
3: Esse instrumento Pix, que reafirma a nossa soberania, que reafirma, sem dúvida nenhuma, a democracia, que reafirma a inclusão, não pode ser um instrumento para propagar, para incentivar ou para efetivar violências contra as mulheres. Violência contra as mulheres é uma luta que é absolutamente estruturante para a construção de uma sociedade mais justa e mais igualitária.
2: O projeto, que aumenta as penas nos crimes de ameaça, de perseguição e de violência psicológica contra a mulher quando cometidos no campo de mensagem do Pix, ainda depende de análise pelo plenário. Da Rádio Câmara de Brasília, Paula Bittar.
4: Direitos Humanos.
0: Benedita da Silva, do PT do Rio de Janeiro, destaca a aprovação na Comissão de Direitos Humanos de projeto que reconhece a responsabilidade do Estado pela chacina de Acari. Ela lembra que 11 jovens foram sequestrados em julho de 1990, sem que os corpos tenham sido encontrados.
1: Benedita da Silva afirma que a proposta prevê pensão vitalícia aos familiares das vítimas, como reparação moral e simbólica pelo desaparecimento forçado. A legisladora acrescenta que o texto também define a data de 26 de julho como Dia Nacional das Vítimas de Desaparecimentos Forçados.
4: Justiça.
0: A Câmara aprovou o projeto que altera a estrutura da Advocacia Geral da União. O repórter Marcelo Lascher explica as mudanças.
5: O plenário da Câmara aprovou o projeto que inclui a Procuradoria-Geral Federal e a Procuradoria-Geral do Banco Central entre os órgãos da Advocacia Geral da União, a AGU. A Procuradoria-Geral Federal é responsável por representar na Justiça as autarquias e fundações públicas federais, como o INSS, o IBAMA e as universidades. Hoje, a direção da AGU é composta pelo Advogado-Geral da União, pelas Procuradorias-Gerais da União e da Fazenda Nacional, pelo Conselho Superior da AGU e pela Corregedoria-Geral da Advocacia da União. O projeto aprovado e enviado pelo governo ao Congresso altera a lei orgânica da AGU para permitir que as carreiras jurídicas de procurador federal e de procurador do Banco Central também passem a integrar o órgão. O projeto foi criticado em plenário e o deputado Kim Kataguiri, do Missão de São Paulo, diz que a alteração aumenta os poderes do advogado-geral da União e pode comprometer a autonomia de outros órgãos como o Banco Central.
6: O principal argumento sendo utilizado aqui é o seguinte: todos os órgãos que já estão subordinados à Advocacia-Geral da União vão continuar subordinados. Eu duvido muito que haveria essa mobilização política em torno dessa matéria se fosse para não mudar nada. E me causa preocupação a possibilidade de diminuir a autonomia das autarquias, a autonomia das agências reguladoras, a autonomia do Banco Central e, ao mesmo tempo, dá superpoderes para que o advogado-geral da União avoque para si causas que não deveriam ser da sua competência.
5: O relator da proposta, o deputado Lafayette de Andrada, do PL Mineiro, negou que a proposta ameace a autonomia de outros órgãos, mas admitiu um erro que, na redação original, permitia que o advogado-geral da União indicasse o procurador da Fazenda Nacional e o procurador-geral do Banco Central sem ouvir o ministro da Fazenda e o presidente do Banco Central, o que foi corrigido no texto final. A proposta aprovada determina que esses cargos são de indicação conjunta do advogado-geral da União com o ministro da Fazenda e o presidente do Banco Central. Para Lafayette de Andrada, o texto apenas incorpora à AGU carreiras que, na prática, já são subordinadas ao advogado-geral da União.
4: Alguns jornalistas, sem ler o projeto, publicaram algumas matérias alarmistas dizendo que esse projeto confere poderes agigantados ao advogado-geral da União, o que não é verdade. O que esse projeto traz, na verdade, é incorporando ao escopo da AGU as carreiras que hoje, na prática, já são comandadas pelo AGU, que são a Procuradoria da Fazenda Nacional e a Procuradoria do Banco Central.
5: O projeto, que inclui a Procuradoria-Geral Federal e a Procuradoria-Geral do Banco Central entre os órgãos da Advocacia-Geral da União, seguiu para análise do Senado. Da Rádio Câmara de Brasília, com informações de Antônio Vital, Marcelo Larcher.
7: Trabalho.
1: Merlon Solano, do PT do Piauí, cobra do Senado o andamento da proposta de emenda à Constituição que reduz a jornada de trabalho e acaba com a escala 6x1. Ele lembra que a PEC recém-aprovada na Câmara prevê 2 dias de descanso semanal sem redução salarial.
0: Merlon Solano aponta a melhoria na qualidade de vida dos brasileiros como um dos fatores de destaque. Em sua opinião, a aprovação da matéria no Senado vai contribuir para a atualização da CLT, reduzindo o adoecimento e o número de acidentes de trabalho.
1: Já Luiz Lima, do Novo do Rio de Janeiro, celebra a retirada de urgência do projeto do governo que coloca fim à escala 6x1. Segundo ele, executivo e lideranças do legislativo perceberam os impactos negativos da medida, como o encarecimento de serviços básicos, como as tarifas de ônibus.
0: Na avaliação de Luiz Lima, diante de um cenário de inflação, juros altos, endividamento público e alta informalidade, a matéria é irresponsável e, caso prospere, vai prejudicar profissionais que dependem de comissões e gorjetas e diminuir a competitividade internacional do Brasil.
1: Pedro Ayrara, do PP de Minas Gerais, defende a derrubada de veto a projeto que estabelece regras nacionais para a idade máxima de ingresso nas polícias militares e nos corpos de bombeiros. Ele esclarece que a proposta amplia de 30 para 35 anos o limite de entrada em concursos.
0: Pedro Ayrara defende que a mudança atualiza a legislação diante do aumento da expectativa de vida e das novas exigências de formação para o ingresso nas carreiras militares. O parlamentar pede apoio à análise do veto a ser apreciado em sessão do Congresso Nacional.
1: Aloysio Mendes, do Republicanos, homenageia os 190 anos da Polícia Militar do Maranhão. O deputado exalta a atuação da corporação na proteção da sociedade e na preservação da ordem pública.
0: Aloysio Mendes reconhece o trabalho de homens e mulheres que integram a instituição e cumprem papel fundamental no sistema de segurança do Maranhão. Ele diz que a corporação tem uma trajetória marcada pela dedicação ao serviço público.
7: Economia.
1: Bomgás, do PT do Rio Grande do Sul, registra a participação de membros do Ministério da Fazenda em audiência na Câmara para debater o cenário econômico do país. Segundo o deputado, foram apresentadas na reunião medidas para estimular o crescimento, ampliar o emprego e conter a inflação.
0: Bomgás também defende ações do governo para enfrentar os efeitos de crises internacionais sobre a economia brasileira. O parlamentar cita avanços na reforma tributária e a ampliação da faixa de isenção do imposto de renda como medida voltada à redução da carga tributária.
1: José Nelto, do União de Goiás, cobra a abertura de uma CPMI para apurar possíveis irregularidades envolvendo o Banco Master. O deputado afirma que a comissão é necessária para identificar responsabilidades e dar resposta à população sobre os prejuízos causados.
0: José Nelto reclama de demora na instalação da CPMI e afirma que a apuração deve alcançar eventuais agentes públicos e privados implicados nas operações financeiras. Ele sustenta que a falta de investigação aumenta a desconfiança da sociedade sobre o caso.
1: Sargento Faur, do PL do Paraná, defende a atuação de integrantes da Operação Lava Jato em processos conduzidos no Estado. O deputado contesta críticas feitas por setores da esquerda, afirmando que a Força-Tarefa teve papel relevante no enfrentamento à corrupção no país.
0: Sargento Faur diz que decisões judiciais posteriores contrárias à Lava Jato não apagam a relevância da operação. Na avaliação dele, a oposição deve rebater tentativas de desqualificar as investigações e seus desdobramentos políticos.
7: Agricultura.
1: Sérgio Turra, do PP, defende a aprovação do projeto que prevê mecanismos de securitização e renegociação das dívidas aos produtores rurais. Segundo ele, a medida é necessária para auxiliar agricultores afetados por estiagens e enchentes no Rio Grande do Sul.
0: O parlamentar rebate críticas de que a proposta representaria um desfalque nas contas públicas. De acordo com Sérgio Turra, o projeto cria condições para que os produtores reorganizem suas finanças e mantenham a atividade agropecuária sem prever o perdão das dívidas.
1: Delegado Caveira, do PL, denuncia que o ICMBio tem entrado em fazendas e confiscado gado de produtores no Pará. Ele acusa os governos federal e estadual de apoiarem abusos contra agricultores e alega que os produtores afetados já estão há mais de 50 anos na região.
0: Delegado Caveira cobra ação imediata do Ministério Público contra apreensões em Altamira e pede que o governo do Pará seja investigado por corrupção. Segundo sua análise, a administração estadual tem sido palco de clientelismo para garantir a perpetuação de determinadas famílias no poder.
7: Meio ambiente.
1: Inácio Arruda, do PCdoB, festeja a realização, na data em que se celebra o Dia Internacional do Combate à Desertificação, de um seminário internacional para combater a degradação das terras. Ele sublinha a busca por soluções científicas para o solo do semiárido, especialmente no Ceará.
0: O evento ocorrido na Câmara, segundo Inácio Arruda, reuniu cientistas e a ONU para propor tecnologias que ajudem o pequeno produtor. O deputado esclarece que a meta é usar a pesquisa de órgãos como a Embrapa para salvar a agricultura familiar no Nordeste brasileiro.
7: Turismo.
1: Eduardo Bismarck, do PV do Ceará, comemora a realização em Fortaleza de encontro que está reunindo agentes de turismo de todo o país até o dia 20 de junho. Ele destaca que a programação inclui visita à técnica à Canoa Quebrada, no município de Aracati, para ampliar a divulgação da Rota das Falésias.
0: Eduardo Bismarck também destaca o novo voo da Azul entre Belo Horizonte e Aracati, previsto para operar a partir de outubro. O parlamentar avalia que a ligação aérea deve fortalecer o turismo no litoral leste do Ceará, contribuindo para a geração de negócios na região.
1: Hildo Rocha, do MDB do Maranhão, pede apoio para projeto de sua autoria que visa incluir a temporada de praias do Rio Tocantins no calendário oficial de eventos nacionais, para fomentar o turismo e a economia local durante os meses de junho a setembro.
0: De acordo com Hildo Rocha, a oficialização da temporada vai atrair turistas e facilitar o financiamento de atividades culturais e de lazer. O deputado lista as cidades de Imperatriz, Ribeirãozinho, Ribamar, Fiquene, Estreito e Porto Franco como principais polos turísticos maranhenses.
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7: Saúde.
1: A Câmara aprovou proposta que garante atestado para o funcionário acompanhar filhos doentes sem desconto no salário. O repórter Antônio Vital acompanhou a votação.
9: A Câmara dos Deputados aprovou o projeto que permite que pais ou responsáveis por crianças de até 12 anos se afastem do trabalho por até 14 dias por ano, sem desconto no salário, para acompanhar os filhos em caso de doença. O afastamento, porém, deverá ser justificado com atestado médico, que contém informações como o diagnóstico, o registro do médico no Conselho Regional de Medicina e uma declaração expressa da necessidade de acompanhamento pelos responsáveis. O atestado servirá como justificativa para a ausência no trabalho somente se for demonstrada incompatibilidade entre o acompanhamento do filho e o exercício da atividade. e se a assistência dos pais for indispensável e não puder ser compensada no emprego. Durante o período de licença, será assegurada a manutenção do emprego e os direitos trabalhistas. O projeto foi apresentado pelo deputado Alencar Santana, do PT de São Paulo, e o texto final foi alterado pela relatora, a deputada Denise Pessoa, do PT do Rio Grande do Sul. Ela retirou, por exemplo, a previsão de o INSS arcar com o pagamento dos empregados durante afastamento e limitou em 14 dias por ano o período máximo de afastamento dos pais. O projeto foi criticado pela deputada Adriana Ventura, do Novo de São Paulo, que apontou prejuízo para as pequenas empresas.
10: Isso estimula absenteísmo, é uma agressão, novamente, à negociação.

0: negociação direta entre empregadores e empregados. Mas 14 dias, a gente está falando de meio mês, onde libera. Pode faltar, leva o filho e não precisa voltar para o trabalho. Não é obrigado a compensar, não é obrigado a fazer nada. Então isso é uma vergonha, é um intervencionismo. Não dá para ficar jogando tudo nas costas de quem produz.
1: O autor da proposta, deputado Alencar Santana, disse que o texto final prevê medidas para evitar abusos e fraudes.
2: A deputada Denise aperfeiçoou o texto, garantindo medidas de proteção para evitar que, se porventura uma pessoa queira abusar dessa lei, não possa estar usando desse recurso sem necessidade. A lei visa garantir a proteção e o cuidado à criança e permitir que a responsabilidade que o pai e a mãe têm do cuidado possa ser exercida de maneira plena.
1: O projeto que permite que pais ou responsáveis por crianças de até 12 anos se afastem do trabalho por até 14 dias por ano, sem desconto no salário, para acompanhar os filhos em caso de doença, seguiu para análise do Senado. Da Rádio Câmara de Brasília, Antônio Vital.
3: Desenvolvimento Regional. Marcelo Nilo, do Republicanos da Bahia, classifica como ineficiente a gestão estadual em áreas essenciais como educação, saúde e segurança pública. O congressista alega que o Estado apresenta índices alarmantes de violência, além de infraestrutura precária nas rodovias.
4: Marcelo Nilo acusa o executivo local de descumprir obrigações financeiras com prestadores de serviços e artistas contratados. Ele qualifica a administração do Estado como a pior da história, apontando problemas também nas políticas de geração de emprego e de proteção às mulheres.
3: Rodrigo Hollenberg, do PSB, critica o governo do Distrito Federal, mencionando uma operação policial contra autoridades do primeiro e segundo escalão da gestão atual. Para ele, os episódios reforçam a suspeita de irregularidades na administração.
4: Rodrigo Hollenberg também defende a instalação de uma CPI para investigar o Banco Master e operações envolvendo o Banco BRB. Ele afirma que a apuração dos fatos é necessária para garantir transparência e esclarecer possíveis responsabilidades.
3: Vavá, do Avante de Minas Gerais, relata preocupações de moradores do Vale do Jequitinhonha sobre a prestação de serviços públicos. O deputado informa que recebeu denúncias relacionadas às condições de estradas vicinais, transporte escolar e limpeza urbana.
4: Vavá cobra atenção dos gestores públicos da região para a aplicação dos recursos municipais e para a qualidade dos serviços oferecidos. Segundo ele, o atendimento às comunidades mais vulneráveis deve ser tratado com responsabilidade e compromisso com o interesse público.
3: Dr. Flávio, do PL do Rio de Janeiro, defende a derrubada do veto presidencial ao projeto que amplia a área reconhecida como semiárido no Estado. O deputado argumenta que a proposta beneficiaria produtores rurais fluminenses que enfrentam períodos frequentes de estiagem.
4: De acordo com o Dr. Flávio, o reconhecimento dessa área permite ampliar o acesso a políticas públicas voltadas ao desenvolvimento rural. Para ele, o projeto fortalece a produção agropecuária, gera renda e impulsiona a economia de mais de 20 municípios no interior do Rio de Janeiro.
3: Dr. Frederico, do PL, comemora a aprovação na Comissão de Legislação Participativa de moção de louvor à tratorada de Santa Rita de Caldas, realizada no município do sul de Minas Gerais. Ele assinala que o evento reúne agricultura familiar, tradição religiosa e valorização das comunidades rurais.
4: Dr. Frederico também registra a presença de representantes da cidade de Coronel Xavier Chaves na Câmara. Ele destaca a produção rural, a cachaça mineira e o queijo artesanal, como expressões da cultura e da economia dos municípios da chamada região do Campo das Vertentes de Minas Gerais.
3: Termina agora o Jornal Câmara dos Deputados, produzido pela Rádio Câmara, com trabalhos técnicos de Everson Urani e apresentação de Márcio Aquirissardi e José Carlos Andrade. Uma ótima noite para você.
4: Boa noite, a Voz do Brasil volta amanhã.
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5: Em Brasília, 22 horas e 8 minutos.
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6: Uma ótima noite para você. Eu sou Val Monteiro, vou ficar contigo até as 2 da madrugada. Já quero que você peça a sua música. 619-9997-89080 ou pelo nosso Instagram, @Rádio Câmara. Que música que você está a fim de ouvir na nossa programação? Música que tenha marcado a sua história, tá bom? Participe! 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Começo com Gal Costa.

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0: Tropicália, música e interpretação do Caetano. Gal Costa, música do Tim Maia, Imunização Racional. 22 horas e 17 minutos em Brasília.
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0: Maria Bethânia.
2: Que noite!

0: Você ouviu Casuarina Murmúrio, Quem Canta Seus Males Espanta, música de Tamara Assunção com Zélia Duncan. Teve também Benjó, Que Pena, e Yaya Mansemba, Maria Bethânia.
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1: 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Em Brasília, 22 horas e 33 minutos.
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1: Zé Cabaleiro.

0: Simple Guy, Ed Mota, Luiz Melodia, música do Melodia, Magrelinha. O Mundo é o Moinho, música do Cartola com o Badia Saad. Teve também Zé Cabaleiro, Linha.
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3: Olá, no programa de hoje nós vamos conversar com o Dr. Rodrigo Silva Miller, que é autor do livro O Que Se Passa na Cabeça de um Médico. Dr. Rodrigo, tudo bem?
4: Olá, Humberto, tudo bem? Prazer falar contigo.
3: Dr. Rodrigo, uma coisa que o senhor falou e que me chama a atenção logo no início da leitura do livro é o seguinte: a medicina não é uma ciência exata, ao contrário do que muita gente pensa, né?
4: Exatamente. A medicina não é uma ciência exata porque ela trabalha com o corpo humano, que é um sistema complexo. O que a gente quer dizer com isso? É um sistema em que diversas variáveis atuam e muitas dessas variáveis nós não dominamos ainda ou não conhecemos. Algumas nós já conhecemos, mas muitas ainda não. Então, o nosso conhecimento a respeito do corpo humano e da medicina é construído a partir de testes clínicos, a partir de pesquisa.
3: Interessante, doutor Rodrigo, que muitas vezes até o senhor alerta no livro que é assim, é o mesmo conjunto de sintomas, o mesmo problema, pessoas diferentes, a dosagem do medicamento funciona de maneira diferente.
4: Exato. Nós usamos, a medicina toda ela se baseia em probabilidade, em estatísticas que são obtidas a partir de amostras populacionais. Então, a gente institui um tratamento que é o mais provável que vá funcionar, mas não quer dizer que vai funcionar igual para todas as pessoas, porque existem variações individuais, como eu falei, variações que nós sequer conhecemos muitas vezes.
3: Né? Inclusive, isso mostra o seguinte, que não tem uma receita única para todo mundo, quer dizer, aquela história de pegar a receita da tia ou do amigo para cuidar de um problema semelhante, tem tudo para dar errado, né?
4: Exato. Existem receitas caseiras, principalmente de chás e de loções, que realmente têm um efeito no nosso corpo. No momento que você ferve um chá com água, aquele libera moléculas que têm efeito sobre o corpo. Só que não é de uma maneira controlada, não é uma maneira necessariamente que se possa reproduzir de maneira populacional que vai funcionar em todo mundo. Quando se faz a pesquisa, se coleta dados que funcionam na maioria das pessoas. Aí que está a diferença.
3: Pois é, doutor Rodrigo, o que eu achei interessante foi uma frase que o senhor colocou no livro, que é: muitas terapias nasceram de boas intenções e morrem de más evidências.
4: Isso ocorreu durante milênios. É interessante que os 50, 60 últimos anos da medicina acumularam mais conhecimento do que os séculos e milênios anteriores. Imagina se no passado se sangrava pacientes para baixar a febre ou até para alterar o humor daquele paciente que agora a gente sabe que provavelmente estava em surto psiquiátrico. Usavam-se sanguessugas, usavam-se soluções mágicas, vinagre para muita coisa. Então, muitas coisas faziam sentido naquela época e hoje, olhando para trás, a gente sabe que não tem sentido nenhum.
3: E, doutor Rodrigo, é uma coisa que também que o senhor fala no livro, é o estudante é seduzido pelo reducionismo. Conhecer partes acredita, né? Ou conhecer partes do corpo acredita que domina o todo e que não é verdade isso, né?
4: Não é verdade. E eu passei por isso também, Humberto. Quando eu era estudante, lá pelo segundo e terceiro ano, a gente começa a conhecer os mecanismos bioquímicos que explicam o corpo humano, o funcionamento de remédios quando expostos ao corpo humano. Tudo aquilo faz muito sentido. No momento que a gente acha que entende o mecanismo de funcionamento, a gente vai dominar a orquestra toda. Mas não é bem assim. Lá pelo terceiro ano, para o quarto, que eu me dei conta que muita coisa faz sentido no livro de bioquímica ou de química, mas quando testado, quando exposto a populações reais, não funciona, simplesmente não funciona. Mesmo sendo contra-intuitivo, não funciona.
3: E por que o senhor acha que isso acontece, doutor Rodrigo? Pela complexidade que o senhor falou?
4: É porque a gente tá acostumado a raciocinar dando sentido para as coisas. O nosso cérebro nos prega uma peça que nos faz ligar pontos que não necessariamente têm ligação. Por exemplo, quem nunca olhou para uma nuvem e viu uma carinha ou um bichinho? Na verdade, aquele bichinho não está realmente na nuvem. Nosso cérebro que deu sentido àquela imagem. A mesma coisa acontece quando nós lemos um livro que explica mecanismos. O nosso cérebro tenta dar sentido àquelas circunstâncias complexas e tenta criar uma realidade que não é a realidade vivida, né?
3: E, doutor Rodrigo, o senhor fala também sobre a personalidade médica. O senhor diz assim, metade coraça e metade sarcasmo como um mecanismo de defesa. Como é que é isso?
4: Olha, quem lê meu livro vai ver que eu usei o sarcasmo como mecanismo de defesa, né? Quando a gente está exposto a circunstâncias muito extremas, como é a doença, como é a morte, como é o sofrimento de familiares, a gente tende a criar uma carapaça, que pode ser manifesta com arrogância, pode ser manifesta com distanciamento, pode ser manifesta com humor, que eu entendo que é uma maneira elaborada de se trabalhar isso, mas é um desafio unir essa carapaça capaz de não perder o controle quando está numa cirurgia, quando está num procedimento grave, e ao mesmo tempo manter a ternura e humanizar a figura do paciente e do médico.
3: Doutor Rodrigo, também é muito difícil essa convivência, né? A pessoa está o tempo inteiro vendo dor, sofrimento, tem que ter, de certa forma, algum tipo de isolamento, né?
4: Sem dúvida. A parte da medicina que mais me comove é a UTI pediátrica. Quando eu entro numa UTI pediátrica, eu vejo aquele sofrimento de crianças e de mães, normalmente, aquilo lá dá um sentimento na gente de como eu queria que esse povo todo ficasse bem, né? Então é difícil chegar em casa no fim do dia e não continuar com aquilo martelando na nossa cabeça. Então a gente tem que desenvolver uma estrutura emocional que vai ficando calejada com o tempo, porque senão não se aguenta, né?
3: Doutor Rodrigo, o senhor fala de uma progressão que seria, no caso do doente, antes era doente, depois paciente, hoje cliente. O que é essa evolução exatamente?
4: Isso é muito interessante, porque a nossa sociedade, ela funciona por leis de mercado. Isso é assim e tudo bem que seja assim. E nesse processo, aqueles doentes de antigamente, que eram até de certa maneira isolados, passaram a virar pacientes, que é aquela pessoa que tem sintomas menores, mas mesmo assim quer procurar um atendimento ou quer procurar um atendimento só para prevenção. E nos últimos tempos tem a figura do cliente, que é aquela pessoa que tem expectativas em relação ao médico ou à instituição de saúde onde foi atendida e muitas vezes é tratado de maneira a agradar aquela pessoa, mas muitas vezes perde-se na sinceridade e na espontaneidade da medicina nessa interação. Então, mesmo que a figura do cliente hoje em dia seja legítima, a gente tem que lembrar também da figura do paciente e do doente.
3: E, doutor Rodrigo, como é que o senhor acha que deveria ser essa relação médico-paciente?
4: Eu acho que o que a gente pode tirar do cliente é um bom trato, um bom relacionamento, uma gentileza, uma boa experiência do paciente quando ele entra no sistema de saúde, seja ele no consultório médico e no hospital. O que a gente pode tirar do paciente e também do doente é aquela sinceridade do médico. O médico ser sincero, mesmo que isso doa no primeiro momento para o paciente.
3: E, doutor Rodrigo, o senhor acredita que a inteligência artificial vai interferir nesse relacionamento médico-paciente?
4: Eu acredito que já está interferindo. Hoje em dia já existem consultórios que têm a IA para gravar a consulta e no fim o médico edita as informações e arquiva. Ou seja, durante a consulta o médico não precisa ficar digitando ou anotando sintomas e sinais do paciente. Mas eu também acho que ela pode tender ao endurecimento da relação se não for bem administrada. Eu falo no livro que espero que a IA tome o tédio do médico e permita que desabroche mais o lado humano do médico. Por isso que eu tentei humanizar bastante a figura do médico no livro.
3: É verdade. E, doutor Rodrigo, também outra dificuldade que enfrenta o médico, o senhor mostrou, é a questão do judiciário, né? Qualquer questão, qualquer briga, qualquer diferença acaba judicializada, né?
4: Hoje em dia existe muita judicialização, tanto em hospitais, quanto planos de saúde, quanto médicos individualmente. Isso faz parte da nossa realidade, então o médico tem que saber lidar com essa ameaça. Como é que ele pode lidar com isso? Primeiro, tendo um bom atendimento para o paciente e fazendo aquilo que ele é capacitado a fazer. E segundo, registrar tudo bem registrado. Eu falo da questão da burocracia, do prontuário eletrônico, dessa dificuldade que toma tempo dos médicos, e os médicos não gostam, mas é importante que o médico registre tudo aquilo que foi avaliado e que foi feito, para caso haja uma necessidade futura, esteja disponível.
3: Certo, doutor Rodrigo, eu vi uma coisa interessante que o senhor fala no livro, que é a importância de equilibrar ciência e humildade nesse vasto conhecimento que tem o médico e no relacionamento com o paciente, não é isso?
4: É isso mesmo. Na verdade, a ciência por si só já pressupõe humildade, porque a ciência ela sempre trabalha com um conhecimento parcial, com uma tese que pode ser superada daqui a pouco tempo. Então, encarar a ciência com arrogância é uma má prática da ciência. A ciência ela tem como básico a humildade. E essa humildade deve ser transmitida pelo médico para o paciente também. O paciente entender que o médico tem suas limitações, suas dúvidas, suas fraquezas, e compartilhar isso numa consulta ou numa interação.
3: Dr. Rodrigo, o senhor fala, inclusive, no efeito Dunning-Kruger. O que é isso exatamente? Como é que ele se aplica à medicina?
4: Isso é uma boa pergunta. Esse é um efeito bastante comum na medicina e na vida. Percebeu-se, esses dois pesquisadores, psicólogos, perceberam que pessoas que têm pouco conhecimento ou pouca capacidade em alguma tarefa ou em alguma coisa, elas tendem a superestimar a sua capacidade. Enquanto pessoas que têm muito conhecimento, que são muito letradas em um assunto, reconhecem mais as suas limitações. Então, acaba que o ignorante acaba sendo mais confiante do que o conhecedor, do que o entendedor.
3: E, doutor Rodrigo, eu vi uma coisa que o senhor colocou sobre os exames, que é para exatamente aquelas pessoas que ficam ansiosas para receber a demanda de um exame, qualquer que seja, né? O senhor diz assim, o exame não foi feito para tranquilizar ansiosos nem alimentar colecionadores de gráficos. O exame deveria confirmar hipóteses, não substituir a conversa. É ferramenta e não oráculo. Achei ótima essa definição.
4: Exatamente. O exame ele tem que ser contextualizado. Não existe um exame como um achado isolado. Ele sempre tem que ser colocado na realidade do paciente. Por quê? Porque os exames têm variações. Eu cito no livro, se você solicitar 70 exames de sangue para qualquer pessoa normal, 5 ou 6 exames vão vir alterados, porque é uma questão estatística. O resultado dos exames é baseado em populações. Então, sempre existe uma margem para alterações. Não quer dizer que aquilo signifique doença. Ela só vai ser considerada doença se o contexto dela assim o permitir.
3: E, doutor Rodrigo, como é que se enfrenta o tal tio do Zap que o senhor colocou no livro?
4: Esse é um personagem que o pessoal gosta do livro. Porque o tio do Zap é aquela figura que seria uma expressão do Dunning-Kruger, né? Aquela pessoa que chega com informação exclusiva, chega com curas milagrosas, chega com absurdos e bobagens, mas ao mesmo tempo é uma figura de afeto, uma figura próxima, uma figura da nossa família. Eu estereotipei no tio, mas pode ser uma tia, pode ser uma prima. Eu também brinco que se toda a família tem o tio do Zap, se você acha que a sua não tem, é porque talvez seja você. Tome cuidado com isso.
3: Tá ótimo. Eu queria agradecer então ao Dr. Rodrigo Silva Miller, que é autor do livro Que Se Passa na Cabeça de um Médico, que conversou conosco hoje justamente sobre o livro dele. Dr. Rodrigo, muito obrigado.
4: Muito obrigado, Humberto. Um abraço.
3: O programa de hoje teve trabalhos técnicos de Ricardo Coelho. Se você tem alguma sugestão de tema ou comentário sobre o programa de hoje, basta enviar uma mensagem para o endereço eletrônico programafatordderisco@gmail.com. Até o nosso próximo encontro.
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6: Microempresárias do setor de turismo, vítimas de violência doméstica, poderão pedir a suspensão temporária dos pagamentos de financiamentos obtidos por meio do Fundo Geral de Turismo, além da ampliação dos prazos de carência. Segundo o governo, o objetivo das condições especiais de crédito para microempreendedoras do setor turístico é oferecer proteção e suporte econômico às vítimas. A suspensão temporária dos pagamentos poderá vigorar por 6 meses e a carência para investimentos em capital fixo será estendida de 60 para 66 meses. Os prazos também aumentam para o financiamento de bens e para as operações de capital de giro.
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13: Na madrugada de 1º de abril de 1964, com o golpe militar em andamento, o então deputado federal Rubens Paiva, do PTB paulista, fez discurso ao vivo na Rádio Nacional em defesa da legalidade do governo João Goulart. Vamos ao discurso de Rubens Paiva, disponibilizado no portal EBC.
14: O que se diz que o governo pretende acabar com o direito de propriedade, estabelecer o confisco de tudo que existe como propriedade privada é uma grande mentira, uma grande farsa. O presidente João Goulart, em suas reformas, visa tão somente dar ao povo brasileiro uma participação na riqueza deste país. Está lançada inteiramente para todo o país o desafio. De um lado, a maioria do povo brasileiro, desejando as reformas e desejando que a riqueza se distribua ao lado da legalidade do presidente João Goulart. Os outros são os golpistas que devem ser repelidos. E desta vez, definitivamente, para que o nosso país veja realmente o momento da sua libertação raiada.
13: Esse pronunciamento de Rubens Paiva foi no dia 1º de abril. No dia 10 do mesmo mês, o deputado teve seu mandato cassado pelos militares. Em 1971, entrou para a lista dos mortos e desaparecidos políticos.
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16: Câmara 200 anos. Marco Maia, presidente da Câmara, entre 2011 e 2013.
17: Uma data, de fato, histórica, porque o Parlamento ele está intimamente ligado ao processo democrático do país. Parlamento e democracia são a mesma coisa. E nós completarmos 200 anos de Parlamento significa que a democracia brasileira tem sido fortalecida durante esses 200 anos. Óbvio, nós tivemos momentos episódicos, tivemos uma ditadura militar no país durante este período, tivemos períodos de conflitos institucionais, rupturas institucionais, mas isto não evitou que o Parlamento brasileiro se consolidasse e que fosse hoje um instrumento de defesa, de reforço e de garantia da democracia no nosso país. Eu fico muito feliz de poder comemorar esses 200 anos e de poder estar presente nesse momento histórico do nosso país. O povo brasileiro precisa continuar acreditando nas suas instituições e principalmente no Parlamento. Esta casa aqui é uma representação do povo. E ela só existe em função do povo. Então eu deixarei essa mensagem de otimismo, de que o povo continue acreditando no seu parlamento e que possa, a cada eleição, a cada 4 anos, ao renovar a composição deste parlamento, faça pensando no futuro do país, pensando na democracia, pensando na melhoria da qualidade de vida do nosso povo e da nossa gente.
16: Este foi o depoimento do ex-presidente Marco Maia sobre os 200 anos da Câmara dos Deputados.
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13: Em Brasília, 23 horas e 10 minutos.
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0: Rádio Câmara sempre com você. Eliane Elias.

0: Estou Aqui, O Que É, Rosa Passos e Lula Galvão e Eliana Elias. Só Danço Samba, música do Tom Jobim e Vinícius. 23 horas e 16 minutos em Brasília.
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0: A gente volta com Léo Gandelman.

0: A Flor e o Espinho, Ângela Rorô, Vinícius Cantuária, Vive Isolado do Mundo, Outra Vez, Adriana Calcanhoto, música do Tom Jobim, e Cidade Maravilhosa, Léo Gandelman, música do André Filho.
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0: Em Brasília, 23 horas e 33 minutos.
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0: Cris Delano, A Felicidade. Clara Moreno, Meu Samba Torto. Tem Dó, Mariana Leporassi. Cláudio Nucci, Milagre.
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2: Câmara 200 anos. João Paulo Cunha, presidente da Câmara entre 2003 e 2005.
3: 200 anos não é só uma marca no calendário, é uma história em que a instituição, entre altos e baixos, se manteve de pé. A Câmara dos Deputados esteve presente em todos os momentos importantes do Brasil. Ela ajudou a romper a escravidão, ela ajudou a fazer a República, ela inseriu os direitos dos trabalhadores junto com a CLT na época de Getúlio Vargas. Depois, em 88, ela ajudou a derrubar a ditadura militar, ou seja, a Câmara dos Deputados cumpre um papel importante perante o seu povo. Chegar em 200 anos com altivez, com autonomia, com independência, é fundamental para que o povo brasileiro tenha na Câmara o seu efetivo representante. E assim é que eu acredito. Um parlamento forte, altivo, autônomo, que possa oferecer ao povo e à sociedade saídas para o desenvolvimento e as melhorias de condições de vida. A Câmara, ela pode ter muitos erros, mas não há melhor local para a gente exercer a democracia. Então a gente precisa trabalhar para ter uma Câmara em absoluta sintonia com a sociedade e com o Brasil. O Brasil tem um desafio grande para o próximo período e a Câmara tem que estar à altura disso. Essa é a minha mensagem.
2: Este foi o depoimento do ex-presidente João Paulo Cunha sobre os 200 anos da Câmara dos Deputados.
0: 23 horas e 47 minutos em Brasília.
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0: 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Trazendo agora Danilo Caymmi, Andança.

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3: Ô, sorte! A Rádio Câmara e as emissoras parceiras celebram os 90 anos do nascimento de Wilson das Neves, exímio baterista, compositor de primeiríssima qualidade, cantor de preciosidades da música e fiel seguidor do Império Serrano.

0: O Samba é Meu Dom, de Wilson das Neves e Paulo César Pinheiro, dá o tom do programa de hoje, inteiramente dedicado à vida e à obra desse sambista imperiano. Wilson das Neves nasceu em 14 de junho de 1936 e viveu 81 anos até nos deixar em 2017. Ao longo de uma hora, a gente vai se ligar na história de vida dele e nos importantes sambas que compôs. A primeira sequência traz releituras de Wilson das Neves nas vozes de Zeca Pagodinho, Seu Jorge, Pretinho da Serrinha e num dueto de Chico Buarque e o rapper Emicida.
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0: A primeira sequência de homenagens ao Wilson das Neves teve dueto de Chico Buarque e Emicida em Senzala e Favela. Seu Jorge levou Que Beleza de Nega, enquanto Zeca Pagodinho cantou Sem Porto. Esses três sambas são da parceria de Wilson das Neves com Paulo César Pinheiro. A gente ainda mostrou Do Que É Capaz, O Tambor e o Agogô, de Wilson e Cláudio Jorge, em dueto de Cláudio Jorge e Pretinho da Serrinha.
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0: Tá chegando aí um retrato 3x4 de mestre Wilson das Neves.

Rio de Janeiro, 14 de junho de 1936. Há 90 anos, nascia Wilson das Neves. Ô sorte! Foi com esse bordão que ele ficou conhecido no Brasil inteiro, mas sorte mesmo foi a de quem conviveu com ele durante os 81 anos em que esse mestre esteve por aqui. Wilson das Neves começou cedo na música. Na adolescência teve aula com o maestro Joaquim Negueli e depois com o saxofonista e professor de música Darcy Barbosa. Com 14 anos, o moleque já tocava na escola Flor do Ritmo, lá no Meyer, zona norte do Rio de Janeiro. O dom para tocar bateria foi aperfeiçoado na orquestra de Permínio Gonçalves, um dos bambambãs da época, lá em meados dos anos 50. Daí em diante, Wilson não parou mais. O talento de baterista foi reconhecido por músicos de variados ritmos da MPB. Ele acompanhou Chico Buarque, os bossanovistas Tom Jobim e Carlos Lira, os tropicalistas Caetano Veloso e Gilberto Gil, o seresteiro Nelson Gonçalves e por aí vai. Ao fundo, você ouve Will Samba, música instrumental que Roberto Menescal criou para homenagear o amigo Wilson das Neves. A interpretação é do jazzista belga Toots Tielemans. O baterista Wilson das Neves ainda tocou com celebridades internacionais como Sarah Vaughan, Michel Legrand e Sean Lennon, filho do Beatle John Lennon. Mas quando é que o samba vai entrar nessa história?

já reconheceu a levada na batera, né? É de Wilson das Neves. E claro, você identificou logo a voz da diva Elza Soares. Em 1968, eles gravaram um disco entupido de samba como Mulata Sanhada, clássico de Ataúfo Alves. O sucesso foi tanto que logo em seguida, Wilson das Neves organizou seu próprio conjunto musical e lançou o álbum Juventude 2000, também em 1968. O ritmo mais popular do país sempre esteve presente nos cerca de 10 discos que ele lançou ao longo da carreira. Escuta só os títulos de alguns deles: Samba Trop, Samba de Gringo e Pra Gente Fazer Mais um Samba. Além disso, o cara era presença constante tocando bateria em shows e em álbuns dos amigos sambistas, como os mangueirenses Cartola e Nelson Cavaquinho, os portelenses João Nogueira e Clara Nunes, além de Martinho da Vila. Mas a paixão carnavalesca de Wilson das Neves era o verde branco imperiano lá do Morro da Serrinha, nas vizinhanças de Madureira.

0: mais serra.
1: Aí está um trechinho de Serra dos Meus Sonhos Dourados que Carlinhos Bem-te-vi compôs em exaltação ao Morro da Serrinha, berço da tradicional escola de samba Império Serrano, 9 vezes campeão do Carnaval Carioca. Além de integrar a ala de compositores, Wilson das Neves fazia questão de desfilar na bateria da escola, tocando o tamborim.
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1: Daqui a pouquinho a gente retoma o papo para relembrar mais momentos importantes na vida do nosso homenageado de hoje. Por enquanto, eu te deixo com uma sequência de sambas compostos e cantados por mestre Wilson das Neves.
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Eu sou José Carlos Oliveira, estamos na Rádio Câmara e emissoras parceiras em total reverência a Mestre Wilson das Neves, que nasceu há 90 anos, em 14 de junho de 1936, lá no Rio de Janeiro. Cantor, compositor, baterista e imperiano, Wilson sempre cultivou fãs nas variadas gerações da MPB e do samba em especial. Ao fundo, o carioca Pedro Miranda canta o clássico O Samba é Meu Dom. Na próxima sequência, eu destaco outras composições de Mestre Wilson das Neves, nas vozes de Fabiana Cosa e Áurea Martins, e dos parceiros Chico Buarque e Moacir Luiz.

0: Ô, sorte! Intérpretes e parceiros cantam os sambas de Mestre Wilson das Neves. Ouvimos Moacir Luz cantando Tudo Que Vivi, parceria dele com Wilson. Chico Buarque levou o samba para João, dele e Wilson. Ainda tivemos Fabiana Cosa na interpretação de duas vozes, de Wilson e Paulo César Pinheiro, e Áurea Martins cantando Luz de Candeeiro, outra parceria de Wilson das Neves com Chico Buarque, de quem Wilson foi o fiel baterista em longas temporadas Brasil e mundo afora.
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0: Hora do nosso momento de poesia.
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0: No nosso quadro poético, eu te convido a prestar bem atenção no casamento de versos, rimas, acordes e melodias dos poetas Wilson das Neves e Paulo César Pinheiro. A nossa poesia de hoje se chama Pra Gente Fazer Mais um Samba.

0: pra gente fazer mais um samba dos poetas Wilson das Neves e Paulo César Pinheiro é a nossa poesia do samba de hoje. Tenho mais um brevíssimo papo contigo sobre vida e obra de mestre Wilson das Neves.
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0: sei lá.
1: Pense num carinha que viveu intensamente, assim, do jeito dele. Pois é, ele mesmo, Wilson das Neves. Na vida pessoal, conheceu Joelma Neves nas rodas de samba, fez turnês ao lado dela e, papo vai, papo vem, os dois construíram uma relação de vida inteira. O casal teve 4 filhos. No trabalho, ganhou a vida fazendo o que gosta, cantando, compondo e com baquetas na mão, tocando sua fiel bateria. Se não bastasse, ainda abocanhou os prêmios Sharp de 1996 com o disco O Som Sagrado de Wilson das Neves e o Prêmio da Música Brasileira de 2011 com o álbum Pra Gente Fazer Mais um Samba. E você pensa que acabou? Que nada! Wilson das Neves ainda se enveredou no cinema com participação nos filmes Noel, Poeta da Vila e O Filho do Futebol. Mais tarde, ganharia seu próprio filme, o documentário O Samba é Meu Dom, do cineasta Cristiano Abud. Em 2016, a homenagem veio em forma de livro na bibliografia O Sorte, Memórias de um Imperador, do escritor Guilherme de Almeida. Wilson das Neves ainda cultivou amizades sinceras e curtiu ao máximo a paixão recíproca por seu império serrano. Mas você sabe, né? A vida também costuma aprontar péssimas pegadinhas na gente. Nosso mestre recebeu diagnóstico de câncer, encarou a doença de frente durante algum tempo, mas acabou nos deixando aos 81 anos de idade, em 26 de agosto de 2017, lá no Rio de Janeiro.

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1: E deixa eu te lembrar uma coisinha. Se tem algo que não combina nem um pouquinho com a vida de Wilson das Neves é a tal da tristeza. Ela até aparecia de vez em quando, mas era sempre espanada, com muito alto astral, baquetas na bateria e muito samba bom. E além do mais, o que a gente quer hoje é celebrar os 90 anos de nascimento de Wilson das Neves em 14 de junho de 1936.

Essa é a interpretação da paulistana Fabiana Cosa para o clássico O Samba é Meu Dom, de Wilson das Neves e Paulo César Pinheiro. E a sequência saideira está chegando aí, embalada pela fértil parceria desses dois compositores.

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1: Sequência saideira de reverência a Mestre Wilson das Neves com parcerias dele e Paulo César Pinheiro. A gente ouviu Som Sagrado, com dueto entre eles, e Se Você Não Me Levar, só na voz de Wilson.
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1: 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Samba da Minha Terra celebrou os 90 anos de nascimento de Wilson das Neves, que veio ao mundo em 14 de junho de 1936. Nos 81 anos em que esteve por aqui, esse mestre provou que o samba era seu dom. O programa teve trabalhos técnicos de Edmilson Farias, apresentação e pesquisa de José Carlos Oliveira. Se você quiser ouvir de novo essa e as edições anteriores, basta visitar a página da Rádio Câmara na internet e procurar por Samba da Minha Terra. Tá tudo disponível também em podcast. Abração para todo mundo, até a próxima.

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3: Até amanhã.
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5: No dia 18 de junho de 1946, nasceu Maria Bethânia, grande cantora e irmã de Caetano Veloso e dona de uma voz absolutamente inconfundível. Nos anos 60, foi para Salvador, ela, que é da cidade de Santo Amaro da Purificação, foi para Salvador para estudar e, no início dos anos 60, começou a cantar na peça de Nelson Rodrigues, Boca de Ouro. Um ano depois, participou de um show com Caetano, Gal Costa, Gilberto Gil e Tom Zé. O show Nós Por Enquanto. Em 65, começou a carreira consagrada. Se apresentou no show Opinião, no Rio de Janeiro, a convite de Nara Leão. E a música Carcará foi o primeiro sucesso da cantora Maria Bethânia. Em 67, saiu o seu segundo disco. Em 65 saiu o primeiro, né? Dois anos depois saiu o segundo disco. E nos anos 70 participou de uma banda chamada Doces Bárbaros, com Caetano Veloso, Gal Costa e Gilberto Gil. Maria Bethânia participou de uma, talvez de um dos momentos mais brilhantes da história da música brasileira. Há um disco ao vivo dela com Chico Buarque nos anos 70, um show no Canecão, no Rio de Janeiro, um show ao vivo que do início ao fim é brilhante. E esse disco traz uma das mais brilhantes interpretações da história da música brasileira e a melhor, de longe, interpretação da música Sem Fantasia, de Chico Buarque. É uma execução ao vivo do Canecão. Daqui a pouco você vai ouvir. Essa, já vou adiantando, é a música do dia. Maria Bethânia, dos anos 90, lançou um disco com músicas de Roberto Carlos, Erasmo Carlos, o disco As Canções Que Você Fez Pra Mim, fez um grande sucesso. Ela também já gravou poesias, ela é uma grande intérprete de poesias, principalmente de Fernando Pessoa. Ela tem uma série de poesias de Fernando Pessoa gravadas, com a sua interpretação única, com seu timbre único e com a sua forma sentida de ler e de recitar poesias. No ano 2000, Maria Bethânia fez 35 anos de carreira, que foi comemorada exatamente no Canecão, no Rio de Janeiro, no lançamento do disco Maricotinha. E ela se reuniu ali com nomes da música brasileira, como Chico Buarque, com quem ela gravou esse disco nos anos 70, e Caetano Veloso e Gilberto Gil, né? Aquela trupe de sempre. Em 2012, ela lançou Oásis de Bethânia, o seu disco de número 50. Olha só, o 50º disco de estúdio de Maria Bethânia, lançado em 2012. Esse disco tem a participação de Lenine, o disco Meus Quintais, disco de 2014. Grande Maria Bethânia, aniversariante do dia. E você vai ouvir o aniversário de Maria Bethânia, nascida em 46. Daqui a alguns dias, aniversário de Alceu Valença, tá? Em julho, no dia 1º de julho, ele também nasceu em 46, os dois nasceram no mesmo ano, em locais próximos até, né? Bahia, ela na Bahia e ele no Agreste Pernambucano, ela em Santo Amaro da Purificação. Você vai ouvir a melhor interpretação já dada à música Sem Fantasia. É um dueto, dela com Chico Buarque ao vivo em um show no Canecão, que gerou um disco nos anos 70, que é, na minha opinião, um dos melhores discos. Eu ia falar o melhor, mas aí falar o melhor é meio arbitrário demais, né? Mas sem dúvida, um dos melhores discos da história da música brasileira. Ouça e sinta a emoção da interpretação dela com Chico Buarque da música Sem Fantasia.

0: Você ouviu Sem Fantasia, de Chico Buarque, com Maria Bethânia e Chico Buarque, esse dueto maravilhoso de um disco dos anos 70, um disco de um show do Canecão, dos dois artistas. No dia 18 de junho de 46, nasceu Maria Bethânia. Hoje é aniversário de 80 anos da irmã do Caetano Veloso, a grande cantora Maria Bethânia. A música do dia volta amanhã.
1: Em Brasília, 1h08.
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1: 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Gal Costa.

0: Elis Regina, peça em cabeça, gente humilde, Chico Buarque, Azul, música do Djavan com Gal Costa. 1:17 em Brasília.
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0: Para você, Caetano Veloso.

0: Boca Livre, Oriente, música do Gil. Deu um Rolê, música do Galvão e Moraes Moreira, com Zizi Posse. Teve ainda Caetano Veloso, Queixa.
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0: Em Brasília, 1 hora e 31 minutos.
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0: Agora tem Djavan.

0: João Donato e Marisa Monte, Nunca Mais. Amar é Tudo. Música e interpretação do Djavan.
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0: Uma hora e 40 minutos em Brasília.
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0: Milton Nascimento e Jobim Trio.

0: Desse jeito, Maria Rita, Antônio Villeroy, Ponto Com e Sem, Brigas Nunca Mais, Jobim Trio e Milton Nascimento. Em Brasília, 1h50.
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0: Agora tem música e interpretação de Dori Caymmi na Ribeira deste Rio. Muito obrigada pela sintonia.

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4: Duas horas, um minuto em Brasília.
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4: Olá, como está você nesta madrugada de quinta-feira? Eu fico feliz, muito feliz em saber que você já está sintonizado aqui na Rádio Câmara. A programação musical é de Marlon Ribas, que traz o melhor da MPB, e eu sou o Zé Carlos Andrade, te acompanho a partir de agora. A gente começa Onde Deus Possa Me Ouvir, música do Vanderlei com Leila Pinheiro.

0: Aí ouvimos Mutantes, de Arnaldo Batista e Rita Lee, Balada do Louco. Antes, Itamar Assunção e Zélia Duncan, de Itamar e Paulo Leminski, Dor Elegante. Também você conferiu Onde Deus Possa Me Ouvir. Abrimos a sequência aí com Leila Pinheiro, na música do Vanderlei. 2:13 em Brasília.
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0: Pois é, nessa madrugada a gente já começa a bater palmas, isso mesmo, temos aniversariante. Nasci em 18 de junho de 1946 em Santo Amaro, na Bahia, Maria Bethânia. Pois é, uma das maiores intérpretes aí da música brasileira. Emociona gerações com a sua voz e presença marcante, não é verdade? Emplacou vários sucessos, dentre eles a gente traz um agora que é Mel, uma música delicada e cheia de sensibilidade. Parabéns, portanto, à eterna abelha rainha da MPB. Música.

0: Você ouviu A Tribo Toda em Dia de Festa com Ney Lisboa, música dele, também Jane do Boc, do Djavan, Asa. Você ainda ouviu Maria Bethânia, do Caetano Veloso, e o Ali Salomão, Mel.
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0: Em Brasília, 2h28.
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0: E agora, na madrugada de quinta-feira, você ouve Simone aqui na Rádio Câmara.

0: Léo e Bia, você conferiu com Oswaldo Montenegro, também Ney Mato Grosso e Aquarela Brasileira, música do Edinardo, Pavão Misterioso. Você também ouviu Simone, música do Chico Buarque, O Que Será? 2:42 em Brasília.
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0: Continuamos juntinhos nesta madrugada de quinta-feira na Rádio Câmara, agora com Zezé Mota.

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0: Deixe Isso Pra Lá, você ouviu Jair Rodrigues, de Alberto Paes e Edson Menezes. Também ouvimos Zezé Mota, de Geraldinho Carneiro e John Ashling, Rita Baiana. 2:48 em Brasília.
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0: E seguimos em frente nesta madrugada com o melhor da MPB. O destaque agora é uma música do Caetano Veloso, na interpretação do Erasmo, De Noite na Cama.

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3: Três horas, um minuto em Brasília.
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3: Continuamos juntinhos, madrugada de quinta na Rádio Câmara, agora com Gonzaguinha.

0: Retrato em branco e preto, você ouviu Chico Buarque dele, Antônio Carlos Jobim. Antes, Gal Costa, de Chico Buarque e Francis Haim, Trocando em Miúdos. Também ouvimos Gonzaguinha, música dele, Maravida.
1: 3 e 12 em Brasília.
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0: É a vez agora de Luci Alves aqui na sua Rádio Câmara.

La Belle du Jour você conferiu com Alceu Valença, também Mônica Salmazo de Carvalho e Zapata, Canário do Reino. A primeira com Lucia Alves, do Vital Farias, Ai Que Saudade Doce. 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
2: Três horas 26 minutos em Brasília.
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4: Olha, se vocês tiverem dúvida a respeito de alguma publicação que você viu ou alguma mensagem que você recebeu aí com relação à Câmara dos Deputados ou atividade parlamentar do seu deputado e ficou na dúvida se é verdade ou mentira, você pode tirar essa dúvida através do Comprove. 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Basta para isso você ir enviar a mensagem para o WhatsApp 61996602003. A gente traz agora para você Elis Regina aqui na Rádio Câmara.

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0: Aí ouvimos Caetano Veloso, do Ari Barroso, Isto Aqui O Que É. Antes, Pescador de Ilusões, com Monobloco, de Lobato, Xandão e Yuka. E a primeira com Elis Regina, música do Cartola, Basta de Clamares Inocência.
1: 3:38 em Brasília.
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0: Seguimos em frente, trazendo para você agora o Tico Tico no Fubá com João Bosco.

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0: Djavan, você ouviu com a música dele do Dominguinhos, Retrato da Vida. Antes, É a Vida que Diz. Zizi Posse, de Antônio Cícero, Marina e Pisca. A primeira que você ouviu foi com João Bosco, de Miguel Lima e Zequinha de Abreu, Tico Tico no Fubá. Em Brasília, faltando 10 minutos para as 4.
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0: E o destaque agora que a gente traz para você, nos braços do samba, Elza Soares, de Dida e Nelci. É.

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1: Em Brasília, 4 horas.
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3: Continuamos juntinhos, vamos em frente. Madrugada de quinta-feira aqui na Rádio Câmara, a gente traz agora o Trem Azul, Blue Train, Tom Jobim.

0: Ouvimos Renato Brás com Boca Livre, de Márcio Borges e Tavinho Moura, Cruzada. João Donato, dele e Joyce Moreno, e Vamos Lá. A primeira foi com Tom Jobim, de Antônio Carlos Jobim, Lô Borges e Ronaldo Bastos, Blue Train.
1: 4 e 14 em Brasília.
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0: Luiz Melodia, a gente confere agora aqui na madrugada da sua Rádio Câmara.

0: Ouvimos aí Lenine com a música de Erasto Vasconcelos e Zé Rocha, Maracatu Silêncio. Antes, Beth Carvalho, música do Cartola, As Rosas Não Falam. E ouvimos também Luiz Melodia com Magrelinha. 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
2: Agora, 4 horas 26 minutos em Brasília.
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0: É a vez agora de João Gilberto, aqui na madrugada de quinta da sua Rádio Câmara.
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0: Samba do Grande Amor você ouviu com João Nogueira, música do Chico Buarque. Também tivemos Wilson Simonal de Antônio Carlos Jobim, Samba do Avião. João Gilberto, música do Gilberto Gil, Eu Vim da Bahia.
1: Em Brasília, 4h34.
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0: E aí, participe com a gente do espaço A Minha MPB, é isso? Rolando sempre aos sábados e domingos, aos sábados de 14h às 15h e domingo de 11h ao meio-dia, você conferindo os pedidos dos nossos queridos ouvintes. Você também pode pedir a sua favorita através do nosso WhatsApp 619-9978-9080. Chegando agora, Tim Maia, Azul da Cor do Mar.

0: Farol da Barra você ouviu com Novos Baianos de Caetano Veloso e Galvão. Também tivemos O Que É Amar, Leila Pinheiro de Johnny Alf e também Tim Maia com Os Cariocas do Tim, Azul da Cor do Mar. Em Brasília, 4h45.
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0: Olha, Diquinha, a partir de 7h30 da manhã tem muita informação rolando para você aqui na Rádio Câmara. Você vai ficar por dentro de tudo que acontece aqui na Câmara dos Deputados. Tem Câmara Notícia com a Tércia Guimarães e, na sequência, Painel Eletrônico com Ana Raquel Macedo, trazendo entrevistas, informações e muito mais. Deixo agora você com Belchior, com a música Paralelas. Eu estou de volta logo mais às 5 da tarde. Ótima quinta, bom dia, até mais tarde.

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0: Em Brasília, 5:01.
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2: Essa é sua Rádio Câmara 96.9. Bom dia para você. Eu sou Tércia Guimarães. Nossa programação musical fica por conta de Marlon Ribas, trazendo Toquinho e Jorge.

0: Aí foi Chico Buarque dele, Bancarrota Blues, Gal Costa de Caetano, Flor do Cerrado. Também Toquinho Benjor, dele Toquinho, que maravilha.
1: Em Brasília, 5:13.
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0: Milton Nascimento.

0: Caranguejo conversar com o urubu.
1: Com Science Nação Zumbi de Science Dengue, Lúcio Maia, Manguetão e Valins, dele Vitor Martins, Antes que Seja Tarde. Nem Mato Grosso de Rita Lee, Bandido Coração. Milton Nascimento, de Beto Guedes e Ronaldo Bastos, Canção do Novo Mundo.
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4: Em Brasília, 5h29.
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1: E a gente vai falar de Maria Bethânia. Hoje, 18 de junho de 2026, nascida em 1946, uma cantora e compositora brasileira, natural de Santo Amaro, claro, Bahia. Iniciou sua carreira no Rio de Janeiro, lá em 64, com o espetáculo Opinião. Foi considerada a rainha da música brasileira. E devido à sua popularidade, com apresentação por todo o país, a popularidade de seu single de 1965, com o Carcará, a artista se tornou uma estrela no Brasil. Ela é a artista mais homenageada da história do Prêmio da Música Brasileira. Com você, Maria Bethânia.

0: Alceu Valença, dele, Geraldo de Souza Valença, Junho. Caetano de Caetano, Trem das Cores. Maria Bethânia de Roberto Erasmo, Fera Ferida.
1: Em Brasília, 5h38.
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0: Luci Alves.

0: com Adriana Calcanhoto, de Adriana Calcanhoto, Menina, Menino. Gilberto Gil, dele, Pílula de Alho, Luci Alves, Se Você Vai, Eu Vou.
1: Em Brasília, 5h49.
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0: Ayrton Moreira.

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2: Olá, no programa de hoje nós vamos conversar com o Dr. Rodrigo Silva Miller, que é autor do livro O Que Se Passa na Cabeça de um Médico. Dr. Rodrigo, tudo bem?
3: Olá, Humberto, tudo bem? Prazer falar contigo.
2: Dr. Rodrigo, uma coisa que o senhor falou e que me chama a atenção, logo no início da leitura do livro, é o seguinte: a medicina não é uma ciência exata. Ao contrário do que muita gente pensa, né?
3: Exatamente. A medicina não é uma ciência exata porque ela trabalha com o corpo humano, que é um sistema complexo. O que a gente quer dizer com isso? É um sistema em que diversas variáveis atuam e muitas dessas variáveis nós não dominamos ainda ou não conhecemos. Algumas nós já conhecemos, mas muitas ainda não. Então, o nosso conhecimento a respeito do corpo humano e da medicina é construído a partir de testes clínicos, a partir de pesquisa.
2: Interessante, doutor Rodrigo, que muitas vezes, até o senhor alerta no livro, que é assim, é o mesmo conjunto de sintomas, o mesmo problema, pessoas diferentes, a dosagem do medicamento funciona de maneira diferente.
3: Exato. Nós usamos, a medicina toda ela se baseia em probabilidade, em estatísticas que são obtidas a partir de amostras populacionais. Então, a gente institui um tratamento que é o mais provável que vá funcionar, mas não quer dizer que vai funcionar igual para todas as pessoas, porque existem variações individuais, como eu falei, variações que nós sequer conhecemos muitas vezes.
2: Inclusive, isso mostra o seguinte, que não tem uma receita única para todo mundo, quer dizer, aquela história de pegar a receita da tia ou do amigo para cuidar de um problema semelhante, tem tudo para dar errado, né?
3: Exato. Existem receitas caseiras, principalmente de chás e de loções, que realmente têm um efeito no nosso corpo. No momento que você ferve um chá com água, aquele libera moléculas que têm efeito sobre o corpo. Só que não é de uma maneira controlada, não é uma maneira necessariamente que se possa reproduzir de maneira populacional que vai funcionar em todo mundo. Quando se faz a pesquisa, se coleta dados que funcionam na maioria das pessoas. Aí que está a diferença.
2: Pois é, doutor Rodrigo, o que eu achei interessante foi uma frase que o senhor colocou no livro, que é: muitas terapias nasceram de boas intenções e morrem de más evidências.
3: Isso ocorreu durante milênios. É interessante que os 50, 60 últimos anos da medicina acumularam mais conhecimento do que os séculos e milênios anteriores. Imagina que no passado se sangrava pacientes para baixar a febre ou até para alterar o humor daquele paciente que agora a gente sabe que provavelmente estava em surto psiquiátrico, usavam-se sanguessugas, usavam-se soluções mágicas, vinagre para muita coisa. Então, muitas coisas faziam sentido naquela época e hoje, olhando para trás, a gente sabe que não tem sentido nenhum.
2: E, doutor Rodrigo, é uma coisa que também que o senhor fala no livro, é: o estudante é seduzido pelo reducionismo. Conhecer partes acredita, né? Ao conhecer partes do corpo, acredita que domina o todo, e que não é verdade isso, né?
3: Não é verdade. E eu passei por isso também, Humberto. Quando eu era estudante, lá pelo segundo e terceiro ano, a gente começa a conhecer os mecanismos bioquímicos que explicam o corpo humano, o funcionamento de remédios quando expostos ao corpo humano. Tudo aquilo faz muito sentido. No momento que a gente acha que entende o mecanismo de funcionamento, a gente vai dominar a orquestra toda. Mas não é bem assim. Lá pelo terceiro ano, para o quarto, que eu me dei conta que muita coisa faz sentido no livro, de bioquímica ou de química, mas quando testado, quando exposto a populações reais, não funciona, simplesmente não funciona. Mesmo sendo contra-intuitivo, não funciona.
2: E por que que o senhor acha que isso acontece, doutor Rodrigo? Pela complexidade que o senhor falou?
3: É porque a gente tá acostumado a raciocinar dando sentido para as coisas. O nosso cérebro nos prega uma peça que nos faz ligar pontos que não necessariamente têm ligação. Por exemplo, quem nunca olhou para uma nuvem e viu uma carinha ou um bichinho, na verdade, aquele bichinho não está realmente na nuvem. Nosso cérebro que deu sentido àquela imagem. A mesma coisa acontece quando nós lemos um livro que explica mecanismos. O nosso cérebro tenta dar sentido àquelas circunstâncias complexas e tenta criar uma realidade que não é a realidade vivida, né?
2: E, doutor Rodrigo, o senhor fala também sobre a personalidade médica. O senhor diz assim, metade coraça e metade sarcasmo como um mecanismo de defesa. Como é que é isso?
3: Olha, quem lê meu livro vai ver que eu usei o sarcasmo como mecanismo de defesa, né? Quando a gente está exposto a circunstâncias muito extremas, como é a doença, como é a morte, como é o sofrimento de familiares, a gente tende a criar uma carapaça, que pode ser manifesta com arrogância, pode ser manifesta com distanciamento, pode ser manifesta com humor, que eu entendo que é uma maneira elaborada de se trabalhar isso, mas é um desafio unir essa carapaça capaz de não perder o controle quando está numa cirurgia, quando está num procedimento grave, e ao mesmo tempo manter a ternura e humanizar a figura do paciente e do médico.
2: Doutor Rodrigo, também é muito difícil essa convivência, né? A pessoa está o tempo inteiro vendo dor, sofrimento, tem que ter, de certa forma, algum tipo de isolamento, né?
3: Sem dúvida. A parte da medicina que mais me comove é a UTI pediátrica. Quando eu entro numa UTI pediátrica, eu vejo aquele sofrimento de crianças e de mães, normalmente, aquilo lá dá um sentimento na gente de como eu queria que esse povo todo ficasse bem. Né? Então é difícil chegar em casa no fim do dia e não continuar com aquilo martelando na nossa cabeça. Então a gente tem que desenvolver uma estrutura emocional que vai ficando calejada com o tempo, porque senão não se aguenta, né?
2: Doutor Rodrigo, o senhor fala de uma progressão que seria, no caso do doente, antes era doente, depois paciente, hoje cliente. O que é essa evolução exatamente?
3: Isso é muito interessante, porque a nossa sociedade, ela funciona por leis de mercado. Isso é assim e tudo bem que seja assim. E nesse processo, aqueles doentes de antigamente, que eram até de certa maneira isolados, passaram a virar pacientes, que é aquela pessoa que tem sintomas menores, mas mesmo assim quer procurar um atendimento ou quer procurar um atendimento só para prevenção. E nos últimos tempos tem a figura do cliente, que é aquela pessoa que tem expectativas em relação ao médico ou à instituição de saúde onde foi atendida e muitas vezes é tratado de maneira a agradar aquela pessoa, mas muitas vezes perde-se na sinceridade e na espontaneidade da medicina nessa interação. Então, mesmo que a figura do cliente hoje em dia seja legítima, a gente tem que lembrar também da figura do paciente e do doente.
2: E, doutor Rodrigo, como é que o senhor acha que deveria ser essa relação médico-paciente?
3: Eu acho que o que a gente pode tirar do cliente é um bom trato, um bom relacionamento, uma gentileza, uma boa experiência do paciente quando ele entra no sistema de saúde, seja ele no consultório médico e no hospital. O que a gente pode tirar do paciente e também do doente é aquela sinceridade do médico. O médico ser sincero, mesmo que isso doa, no primeiro momento, para o paciente.
2: E, doutor Rodrigo, o senhor acredita que a inteligência artificial vai interferir nesse relacionamento médico-paciente?
3: Eu acredito que já está interferindo. Hoje em dia, já existem consultórios que têm a IA para gravar a consulta e, no fim, o médico edita as informações e arquiva. Ou seja, durante a consulta, o médico não precisa ficar digitando ou anotando sintomas e sinais do paciente. Mas eu também acho que ela pode tender ao endurecimento da relação se não for bem administrada. Eu falo no livro que espero que a IA tome o tédio do médico e permita que desabroche mais o lado humano do médico. Por isso que eu tentei humanizar bastante a figura do médico no livro.
2: É verdade. E, doutor Rodrigo, também outra dificuldade que enfrenta o médico, o senhor mostrou, é a questão do judiciário, né? Qualquer questão, qualquer briga, qualquer diferença acaba judicializada, né?
3: Hoje em dia existe muita judicialização, tanto em hospitais, quanto planos de saúde, quanto médicos individualmente. Isso faz parte da nossa realidade, então o médico tem que saber lidar com essa ameaça. Como é que ele pode lidar com isso? Primeiro, tendo um bom atendimento com o paciente e fazendo aquilo que ele é capacitado a fazer. E segundo, registrar tudo bem registrado. Eu falo da questão da burocracia, do prontuário eletrônico, dessa dificuldade que toma tempo dos médicos, e os médicos não gostam, mas é importante que o médico registre tudo aquilo que foi avaliado e que foi feito, para caso haja uma necessidade futura, esteja disponível.
2: Certo, doutor Rodrigo, eu vi uma coisa interessante que o senhor fala no livro, que é a importância de equilibrar ciência e humildade nesse vasto conhecimento que tem o médico e no relacionamento com o paciente, não é isso?
3: É isso mesmo. Na verdade, a ciência por si só já pressupõe humildade, porque a ciência ela sempre trabalha com um conhecimento parcial, com uma tese que pode ser superada daqui a pouco tempo. Então, encarar a ciência com arrogância é uma má prática da ciência. A ciência ela tem como básico a humildade. E essa humildade deve ser transmitida pelo médico para o paciente também. O paciente entender que o médico tem suas limitações, suas dúvidas, suas fraquezas, e compartilhar isso numa consulta ou numa interação.
2: Dr. Rodrigo, o senhor fala, inclusive, no efeito Dunning-Kruger. O que é isso exatamente? Como é que ele se aplica à medicina?
3: Essa é uma boa pergunta. Esse é um efeito bastante comum na medicina e na vida. Percebeu-se, esses dois pesquisadores, psicólogos, perceberam que pessoas que têm pouco conhecimento ou pouca capacidade em alguma tarefa ou em alguma coisa, elas tendem a superestimar a sua capacidade. Enquanto pessoas que têm muito conhecimento, que são muito letradas em um assunto, reconhecem mais as suas limitações. Então, acaba que o ignorante acaba sendo mais confiante do que o conhecedor, do que o entendedor.
2: E, doutor Rodrigo, eu vi uma coisa que o senhor colocou sobre os exames, que é para exatamente aquelas pessoas que ficam ansiosas para receber a demanda de um exame, qualquer que seja, né? O senhor diz assim, o exame não foi feito para tranquilizar ansiosos nem alimentar colecionadores de gráficos. O exame deveria confirmar hipóteses, não substituir a conversa. É ferramenta e não oráculo. Achei ótima essa definição.
3: Exatamente. O exame ele tem que ser contextualizado. Não existe um exame como um achado isolado. Ele sempre tem que ser colocado na realidade do paciente. Por quê? Porque os exames têm variações. Eu cito no livro, se você solicitar 70 exames de sangue para qualquer pessoa normal, 5 ou 6 exames vão vir alterados, porque é uma questão estatística. O resultado dos exames é baseado em populações. Então, sempre existe uma margem para alterações. Não quer dizer que aquilo signifique doença. Ela só vai ser considerada doença se o contexto dela assim o permitir.
2: E, doutor Rodrigo, como é que se enfrenta o tal tio do Zap que o senhor colocou no livro?
3: Esse é um personagem que o pessoal gosta do livro. Porque o tio do Zap é aquela figura que seria uma expressão do Dunning-Kruger, né? Aquela pessoa que chega com informação exclusiva, chega com curas milagrosas, chega com absurdos e bobagens, mas ao mesmo tempo é uma figura de afeto, uma figura próxima, uma figura da nossa família. Eu estereotipei no tio, mas pode ser uma tia, pode ser uma prima. Eu também brinco que se toda a família tem o tio do Zap, se você acha que a sua não tem, é porque talvez seja você. Tome cuidado com isso.
2: Está ótimo. Eu queria agradecer, então, ao Dr. Rodrigo Silva Miller, que é autor do livro Que Se Passa na Cabeça de um Médico, que conversou conosco hoje justamente sobre o livro dele. Dr. Rodrigo, muito obrigado.
3: Muito obrigado, Humberto. Um abraço.
2: O programa de hoje teve trabalhos técnicos de Ricardo Coelho. Se você tem alguma sugestão de tema ou comentário sobre o programa de hoje, basta enviar uma mensagem para o endereço eletrônico programafatordirisco@gmail.com. Até o nosso próximo encontro.
1: 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Em Brasília, 6h14.
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1: Rádio Câmara, bom dia para você, João Bosco.

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0: Fernanda Porto, de Alba Carvalho e Fernanda, Baque Virado. Djavan, de Abel Silva e João Bosco, Desenho de Giz. João Bosco, de Aldir Blanc e João Bosco, Bijuterias.
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3: Em Brasília, 6:27.

0: No final, Paula Lima, de Gabriel Moura e Roger e Seu Jorge, Cuidar de Mim. Também Boca Livre, de Moacir Luz e Sereno, Vida da Minha Vida. Dori Caymmi, Renato Braz, de Ferreira Goulart e Vila Lobos, O Trenzinho do Caipira.
1: Em Brasília, 6h39.
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0: Ney Lisboa.

0: No final, Edmota e Edna Lopes, 1978. Marina Lima, de Antônio Cícero e Marina, Fugaz. Ney Lisboa, de Augusto Lix e Ney Lisboa, Carecas da Jamaica.
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3: No dia 18 de junho de 1946, nasceu Maria Bethânia, grande cantora, irmã de Caetano Veloso e dona de uma voz absolutamente inconfundível. Nos anos 60, foi para Salvador, ela, que é da cidade de Santo Amaro da Purificação, foi para Salvador para estudar. E no início dos anos 60, começou a cantar na peça de Nelson Rodrigues, Boca de Ouro. Um ano depois, participou de um show com Caetano, Gal Costa, Gilberto Gil e Tom Zé. O show Nós Por Enquanto. Em 65, começou a carreira consagrada. Se apresentou no show Opinião, no Rio de Janeiro, a convite de Nara Leão. E a música Carcará foi o primeiro sucesso da cantora Maria Bethânia. Em 67, saiu o seu segundo disco. Em 65 saiu o primeiro, né? Dois anos depois saiu o segundo disco. E nos anos 70 participou de uma banda chamada Doces Bárbaros, com Caetano Veloso, Gal Costa e Gilberto Gil. Maria Bethânia participou de uma, talvez de um dos momentos mais brilhantes da história da música brasileira. Há um disco ao vivo dela com Chico Buarque dos anos 70, um show no Canecão, no Rio de Janeiro, um show ao vivo que do início ao fim é brilhante. E esse disco traz uma das mais brilhantes interpretações da história da música brasileira e a melhor, de longe, interpretação da música Sem Fantasia de Chico Buarque. É uma execução ao vivo do Canecão. Daqui a pouco você vai ouvir. Essa, já vou adiantando, é a música do dia. Maria Bethânia, dos anos 90, lançou um disco com músicas de Roberto Carlos e Erasmo Carlos, o disco As Canções Que Você Fez Pra Mim, fez um grande sucesso. Ela também já gravou poesias, ela é uma grande intérprete de poesias, principalmente de Fernando Pessoa. Ela tem uma série de poesias de Fernando Pessoa gravadas, com a sua interpretação única, com seu timbre único e com a sua forma sentida de ler e de recitar poesias. No ano 2000, Maria Bethânia fez 35 anos de carreira, que foi comemorada exatamente no Canecão, no Rio de Janeiro, no lançamento do disco Maricotinha. E ela se reuniu ali com nomes da música brasileira, como Chico Buarque, com quem ela gravou esse disco nos anos 70, e Caetano Veloso e Gilberto Gil, né? Aquela trupe de sempre. Em 2012, ela lançou Oásis de Bethânia, o seu disco de número 50. Olha só, o 50º disco de estúdio de Maria Bethânia, lançado em 2012. Esse disco tem a participação de Lenine, disco Meus Quintais, disco de 2014. Grande Maria Bethânia, aniversariante do dia. E você vai ouvir o aniversário de Maria Bethânia, nascida em 46. Daqui a alguns dias, aniversário de Alceu Valença, tá? Em julho, no dia 1º de julho, ele também nasceu em 46, os dois nasceram no mesmo ano, em locais próximos até, né? Bahia, ela na Bahia e ele no Agreste Pernambucano, ela em Santo Amaro da Purificação. Você vai ouvir a melhor interpretação já dada à música Sem Fantasia. É um dueto dela com Chico Buarque ao vivo em um show no Canecão que gerou um disco nos anos 70 que é, na minha opinião, um dos melhores discos. Eu ia falar o melhor, mas aí falar o melhor é meio arbitrário demais, né? Mas sem dúvida, um dos melhores discos da história da música brasileira. Ouça e sinta a emoção da interpretação dela com Chico Buarque da música Sem Fantasia.

0: Você ouviu Sem Fantasia, de Chico Buarque, com Maria Bethânia e Chico Buarque, esse dueto maravilhoso de um disco dos anos 70, um disco de um show do Canecão, dos dois artistas. No dia 18 de junho de 46, nasceu Maria Bethânia. Hoje é aniversário de 80 anos da irmã do Caetano Veloso, a grande cantora Maria Bethânia. A música do dia volta amanhã.
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2: O Supremo Tribunal Federal derrubou a regra da reforma da Previdência de 2019, que fixou a idade mínima para a aposentadoria especial de trabalhadores.

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4: Em Brasília, 73.
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6: Marisa Monte.

0: Aí foi Otto de Catatá, Dengue, Otto e Pupilo, Janaína, Ana Rato de Gilberto Gil, Parabola e Camará. Marisa Monte dela, mais uma vez.
1: Em Brasília, 7:14.
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0: Aí vem Legião Urbana.

0: Com ira de Edgar Escandurra, flores em você. Nando Reis, de Nando Reis, do seu lado. Legião Urbana, de Renato Russo, Índios.
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3: Ele poderia incorporar o texto numa emenda de redação?
4: As emendas de redação existem para corrigir imprecisões no texto de um projeto. Elas são aplicadas para sanar vícios de linguagem, como trocar S por C cedilha. Esse tipo de emenda também repara em correção de técnica legislativa. Por exemplo, denominar o único parágrafo do artigo como sendo artigo 1º. Nesse caso, o correto deveria ser parágrafo único. Finalmente, as emendas de redação corrigem lapso manifesto, como erro na numeração de um artigo do texto. O propósito é ter uma redação que represente de maneira correta e fiel a intenção dos legisladores.
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2: Plenário da Câmara dos Deputados, 19 de abril de 1983, Dia do Índio. O líder chavante Mário Juruna, do PDT do Rio de Janeiro, primeiro deputado indígena eleito, sobe à tribuna para defender os direitos dos povos nativos.
3: Porque o governo brasileiro não dá oportunidade para índio. Porque ele quer continuar tutelando toda a vida índio. E nós somos tutelados, e nós somos responsáveis, e nós somos gente, nós somos ser humano.
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4: É verdade que existe um projeto de lei para que a saúde mental seja tratada apenas por psicólogos e psiquiatras?
5: Sim, é fato. A proposta está em análise na Câmara dos Deputados e o parlamentar responsável por apresentar o parecer sugeriu que apenas a psicoterapia fique restrita a psicólogos e psiquiatras. A oferta de outras atividades voltadas ao bem-estar psicossocial ficaria liberada para outros terapeutas.
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7: Bom dia, hoje é quinta-feira, 18 de junho de 2026 e começa agora o Jornal Câmara é Notícia e estes são os destaques de hoje. Câmara aprova projeto que cria uma política industrial para o país. Ministro da Fazenda defende restrições em projetos que aumentam despesas do governo. Comissão Especial da Primeira Infância aprovou a inclusão da prioridade para este grupo da Constituição. Câmara amplia direitos para pessoas com transtornos do neurodesenvolvimento. E a Câmara aprovou um projeto que cria política industrial para o país. O repórter Antônio Vital tem os detalhes de como será a medida.
8: A Câmara dos Deputados aprovou o projeto que cria uma política industrial para o país, com previsão de subsídios para empresas, preferência para aquisições de produtos nacionais pelo governo, metas de produção e eficiência e linhas de financiamento. O projeto, apresentado pelo deputado Heitor Xu, do PSD do Rio Grande do Sul, estabelece que cada presidente da República terá que elaborar uma política industrial, tecnológica e de comércio exterior, com objetivos e metas. Essas prioridades deverão ser aprovadas pelo Congresso Nacional. O texto estabelece que a política será elaborada levando em conta a redução das emissões de gases do efeito estufa e a transição para fontes renováveis de energia. Prevê ainda que serão definidos indicadores para mensurar se os objetivos estão sendo atingidos. De acordo com o relator da proposta, deputado Rodrigo Hollenberg, do PSB do Distrito Federal, as principais economias do mundo têm políticas de incentivo para a indústria, enquanto no Brasil a participação do setor no Produto Interno Bruto caiu nos últimos 40 anos. Em 1985, a indústria representava 36% do PIB, percentual que caiu para 12% em 2020. No plenário, o projeto foi criticado.

0: por deputados do Novo e do Missão. Para o deputado Kim Kataguiri, do Missão de São Paulo, a proposta dá poder ao governo de beneficiar as empresas e setores que quiser com incentivos fiscais ineficientes.
1: Eu chamaria esse projeto ou de bolsa atraso ou de bolsa milionário. Primeiro, do porquê bolsa milionária. A gente já tem 200 bilhões de reais em privilégios tributários concedidos para grandes empresários que têm poder de lobby dentro desse Congresso Nacional e no Palácio do Planalto. E uma das principais políticas colocadas aqui são justamente as subvenções e as desonerações fiscais que fracassaram como política pública no nosso país.
0: Além de prever subsídios e linhas de financiamento para empresas que produzem conteúdos nacionais, a proposta dá preferência de até 30% nas licitações públicas para produtos feitos no Brasil. Também reforça o direito do país retaliar na mesma moeda países que impuserem taxas injustificadas para a produção nacional. O relator do projeto, o deputado Rodrigo Hollenberg, defendeu a necessidade de uma política de Estado para a indústria.
2: Os Estados Unidos têm política industrial, a União Europeia tem política industrial, a China tem política industrial, a Índia tem política industrial e nós não podemos ter política industrial. Nós queremos aqui ter uma política industrial de Estado e não de governo. Foi ouvindo o setor industrial que considera esse projeto um marco para o desenvolvimento da indústria nacional.
0: O projeto que cria uma política industrial para o país seguiu

0: do Senado. Da Rádio Câmara de Brasília, Antônio Vital.
1: E Câmara amplia direitos para as pessoas com transtornos do neurodesenvolvimento. Os detalhes com a repórter Sibeli Calmanetti.
2: A Câmara dos Deputados aprovou o projeto que cria uma política nacional voltada para as pessoas diagnosticadas com transtornos do neurodesenvolvimento, com medidas nas áreas de saúde, educação e inclusão social. Os chamados transtornos do neurodesenvolvimento incluem, entre outros, o transtorno do déficit de atenção com hiperatividade, o TDAH, o transtorno do espectro autista, o TEA, e a dislexia. A proposta admite a equiparação dessas pessoas à condição de pessoa com deficiência, desde que haja avaliação biopsicossocial feita por equipe multiprofissional. Essa análise vai considerar se as limitações, junto com as barreiras do ambiente, dificultam a participação plena desses indivíduos na sociedade. O projeto inicial, apresentado pelos deputados Alex Manente, do Cidadania de São Paulo, Anne Ortiz, do PP do Rio Grande do Sul, e Amon Mandel, do Republicanos do Amazonas, se concentrava em ações para pessoas com TDAH, o que foi ampliado pela relatora, deputada Andréia Siqueira, do PSB do Pará. Segundo ela, a proposta organiza políticas públicas já existentes, criando uma base legal mais clara para o atendimento dessas pessoas. O deputado Alex Manente, um dos autores, disse que a proposta amplia direitos.
3: Nós aprovamos aqui uma medida que visa garantir os direitos das pessoas que têm o transtorno, que é o TDAH, cada vez crescente no Brasil. E nós, com essa matéria, conseguiremos dar vazão, primeiro, à avaliação e o diagnóstico biopsicossocial, que é isso, uma avaliação multiprofissional para garantir os direitos das pessoas que têm esse transtorno.
2: Além da possibilidade de equiparação com pessoas com deficiência, o projeto prevê diagnóstico precoce e acompanhamento contínuo, com atuação integrada dos sistemas de saúde e de educação, acesso a terapias e fornecimento gratuito de medicamentos pelo SUS. Na área educacional, a proposta permite que estudantes com transtornos de aprendizagem, como o TDAH e a dislexia, tenham tempo adicional para fazer as provas. O projeto que amplia os direitos de pessoas com transtornos do neurodesenvolvimento seguiu para análise no Senado. Da Rádio Câmara de Brasília, com informações de Antônio Vital e Daniele Lessa, Sibeli Colmanetti.
1: Os deputados aprovaram a obrigação de pagamento do piso mínimo de frete para caminhoneiros. O repórter Marcelo Larcher nos conta quais as medidas previstas na proposta do governo e as modificações.
4: A Câmara dos Deputados aprovou medida provisória que obriga o cumprimento do peso mínimo do frete por quem contratar caminhoneiros autônomos. Além de reforçar os mecanismos de fiscalização do pagamento do frete, o texto aprovado institui um piso salarial nacional de R$5.000 por mês para motoristas de longa distância. O texto final, apresentado pelo relator, deputado Zé Trovão, do PL de Santa Catarina, também prevê anistia das multas aplicadas a transportadores de cargas, empresas e motoristas que participaram das manifestações e bloqueios ocorridos depois das eleições de 2022. A medida provisória está em vigor desde março, mas precisa ser votada pela Câmara e pelo Senado para virar lei. A proposta do governo reforça a fiscalização da política nacional de pisos mínimos do transporte rodoviário de cargas. Obriga o registro de todas as operações de frete por meio de um código identificador, com informações sobre o contratante, o transportador, a origem e o destino da carga, bem como o valor do frete. Se esse valor do frete for abaixo do permitido, o sistema impede o registro. O texto também assegura aos transportadores autônomos de cargas o adiantamento de pelo menos 70% do valor do frete no momento da contratação, com pagamento do restante em até 3 dias úteis após a entrega da carga. O relator, deputado Zé Trovão, diz que a medida provisória vai impedir a atuação de intermediários que ficam com parte do valor do frete.
3: E hoje, nós estamos nessa casa votando algo que definitivamente tira o caminhoneiro autônomo da escravidão, do jugo daqueles que sempre roubaram o caminhoneiro na cara dura. E de quem eu estou falando? Do famoso, o homem que não tem um caminhão, que nunca dirigiu um caminhão, mas que leva 30, 40, 50% do frete do caminhoneiro.
4: O texto final da medida provisória também dá prioridade para transportadores autônomos de cargas e cooperativas de transporte de cargas no acesso a financiamentos e incentivos do Procargas, o programa criado para estimular o setor de transportes. Depois de aprovada pela Câmara, a medida provisória seguiu para análise do Senado. Da Rádio Câmara de Brasília, com informações de Antônio Vital, Marcelo Larcher.
1: O ministro da Fazenda...

0: Defendeu na Câmara restrições em projetos que aumentam despesas do governo. A repórter Silvia Munhato acompanhou a reunião.
1: O ministro da Fazenda, Dario Durigan, se mostrou favorável a dois projetos em análise no Congresso que aumentam as despesas do governo, mas com restrições. Durigan participou de audiência pública conjunta na Câmara das Comissões de Finanças e Tributação e de Agricultura, Pecuária, Abastecimento e Desenvolvimento Rural. Há uma semana, o Ministério divulgou que 9 propostas em tramitação no Congresso custariam 111 bilhões de reais por ano se fossem aprovadas como estão. Durigan diz que o governo é favorável ao aumento do limite de faturamento anual para que uma empresa seja enquadrada como microempreendedor individual, mas não citou números. O ministro também apoiou a ideia de o MEI poder contratar mais de uma pessoa como empregado. A nota do ministério fazia referência, porém, à mudança nos tetos do Simples, o que poderia custar 50 bilhões de reais por ano. Tanto o MEI como o Simples pagam menos impostos que uma empresa de faturamento maior. Sobre a proposta que trata do refinanciamento da dívida agrícola, o ministro diz que vai trabalhar por uma solução restrita aos que estão com dificuldades, que seriam cerca de 6% das operações.
2: O enquadramento, da forma como eu propus, atendendo a quem precisa, nós temos acordo. Me preocupo com as próximas gestões fiscais do país. Eu preciso fazer diferente do que foi feito antes. Não posso ficar contratando o problema para frente.
1: A nota do ministério afirmava que o custo financeiro da proposta atual é de 140 bilhões de reais em 13 anos. O deputado Alceu Moreira, do MDB do Rio Grande do Sul, afirmou que o projeto é apenas autorizativo e que o custo estimado é de, no máximo, 60 bilhões.
3: Só vai entrar nesse processo quem tiver dívida a menos que 10 bilhões de reais, mas não. Significa dizer que o recurso que nós estamos trabalhando é 55, 60 bilhões no máximo e não tem um centavo de recurso primário se o governo não quiser utilizar. Ele pode utilizar recursos dos fundos.
1: O deputado Kim Kataguiri, do Missão de São Paulo, diz que o governo também reclamou de projetos como a aposentadoria especial dos agentes de saúde e de pisos profissionais. Mas, segundo ele, a base governista votou a favor dessas pautas.
4: Do ponto de vista fiscal, eu ajudo mais o governo do que a base do governo. Eu estou mais alinhado com as entrevistas de Vossa Excelência do que a base do PT e a base do governo, que foi a favor de todas as pautas bombas.
1: No início da audiência, Dario Durigan disse aos deputados que a inflação preocupa, mas que deve apresentar um dos menores valores acumulados este ano. Questionado pelo deputado Mauro Benevides Filho, do União do Ceará, sobre a proposta de autonomia financeira do Banco Central, que estaria prevendo reajuste acima da inflação para os servidores, Durigan diz que é preciso cuidar da estrutura das agências reguladoras. Segundo ele, os governos anteriores não deram reajustes e não fizeram concursos para várias agências. E diz que a liquidação do Banco Master nasceu de uma falha de supervisão do Banco Central. Da Rádio Câmara de Brasília, Silvia Munhato.
0: Comissão aprova gratuidade no transporte público para policiais em serviço. A repórter Júlia Lopes tem os detalhes.
5: A Comissão de Viação e Transportes da Câmara aprovou um projeto que permite a substituição das lâmpadas originais dos faróis por modelos de LED, independentemente da idade do veículo. Atualmente, o Conselho Nacional de Trânsito, o CONTRAN, proíbe a troca em carros que não foram projetados para esse tipo de tecnologia. Pelo texto aprovado, a substituição será permitida desde que as lâmpadas tenham certificação do Instituto Nacional de Metrologia, Qualidade e Tecnologia, o Inmetro, e que a instalação siga os padrões de segurança e regulagem definidos pelo próprio CONTRAN. O relator da proposta, deputado Zé Trovão, do PL de Santa Catarina, afirmou que o objetivo é ajudar principalmente proprietários de veículos mais antigos que hoje enfrentam dificuldades para encontrar peças compatíveis. Ele destacou que os benefícios do uso de LED podem trazer mais eficiência, durabilidade e sustentabilidade.
6: Você às vezes está viajando, queima uma lâmpada. Você chega num lugar, não tem lâmpada normal, o cara só tem lâmpada de LED. Você coloca, porque você não pode andar no escuro. Quando a polícia te para, você é multado por isso. E ele pode reter o seu veículo. Então o que nós estamos fazendo hoje é dando clareza a isso. O caminhão, ele pode ser feito a transferência de lâmpadas comuns para lâmpadas de LEDs, que além de ser mais eficaz, inclusive na iluminação, são lâmpadas que consomem menos energia. Então a gente está ajudando em vários sentidos. Primeiro, na sustentabilidade e também na visão do caminhoneiro, que é tão importante no nosso transporte.
5: A proposta que altera as regras atuais do CONTRAN sobre o uso de lâmpadas de LED em veículos segue agora para análise na Comissão de Constituição e Justiça. Da Rádio Câmara de Brasília, Júlia Lopes.
0: E a Comissão Especial da Primeira Infância aprovou a inclusão de prioridade para este grupo na Constituição. A repórter Maria Neves tem mais informações.
7: A comissão especial que analisou a proposta de incluir na Constituição a prioridade da primeira infância, período que vai de 0 a 6 anos no acesso a uma série de direitos previstos na Carta Constitucional, aprovou o texto da relatora, deputada Amanda Gentil, do PP do Maranhão. Ao apresentar o relatório, a parlamentar ressaltou que as experiências vividas nessa fase moldam o cérebro da criança por toda a vida, com consequências para o aprendizado e a saúde física e mental.
8: É um dado científico, foi através do ganhador do Prêmio Nobel, James Heckman. A cada dólar investido na primeira infância, nós temos um retorno 7 vezes maior. Então, isso aqui é muito mais do que pensar no hoje. A gente está aprovando o texto hoje que muda a realidade de muitas crianças na primeira infância, mas também muda a realidade de muitos jovens e adolescentes e adultos lá na frente.
7: Hoje, a Constituição determina que o Estado, a família e a sociedade devem assegurar a crianças, adolescentes e jovens direitos como saúde, educação, cultura e convivência familiar com prioridade absoluta. O texto constitucional também estabelece a obrigatoriedade de proteção integral desse grupo social contra a violência e o abandono. A proposta aprovada, que foi apresentada pela deputada Laura Carneiro, do PSD do Rio de Janeiro, inclui expressamente na Constituição a menção à primeira infância na garantia desses direitos. Para o presidente da Comissão Especial, deputado Osmar Terra, do PL do Rio Grande do Sul, não há prioridade maior que a primeira infância em qualquer política pública. O parlamentar, que é médico, sustenta que essa fase da vida representa um momento crucial em que o ser humano organiza todas as competências que vai usar pelo resto da vida. De acordo com ele, as vivências nessa idade têm consequências inclusive para a saúde cardíaca.
9: Sir Fraser Mustard, ele é um pesquisador canadense, ele ganhou o título de Sir da Rainha da Inglaterra por ter descoberto que a aspirina previne infarto. Então o Fraser Mustard, ele trabalhava sempre a prevenção de doenças cardíacas e ele começou a ver que tinha fatores que vinham lá do início da vida. Então ele mostrou que uma criança bem cuidada no início da vida tem menos chance de ter problemas cardíacos graves na idade adulta, embora possa ter até tendência genética, mas pode ser prevenido pela estimulação e pelo manejo do estresse.
7: Ainda de acordo com o projeto aprovado, União, Estados e Municípios terão de dar publicidade aos investimentos realizados anualmente em ações e programas voltados à família, à criança, desde a primeira infância, ao adolescente, ao jovem, à mulher e ao idoso. A relatora, deputada Amanda Gentil, também apresentou um projeto para alterar o marco legal da primeira infância. Uma das mudanças propostas prevê a adoção de medidas para evitar a exposição precoce e excessiva de crianças à propaganda e a conteúdos e tecnologias inadequados ao desenvolvimento infantil. O projeto também cria o Indicador Nacional de Desenvolvimento da Primeira Infância, como instrumento de monitoramento e avaliação das políticas públicas destinadas a pessoas nessa faixa etária. Da Rádio Câmara de Brasília, Maria Neves.
0: A Câmara aprovou o projeto que cria o título de Cidade Amiga do Idoso. O repórter Marcelo Larcher tem mais detalhes da proposta.
10: O plenário da Câmara aprovou o projeto já analisado pelo Senado que cria o título de Cidade Amiga do Idoso para os municípios que adotarem iniciativas para garantir um tratamento digno às pessoas idosas. Para concorrer ao título, a cidade deverá demonstrar que tem programas ou políticas públicas que estimulem a inclusão social, cultural e política dessa população. Essas políticas deverão beneficiar idosos em áreas como transporte, moradia, participação social, emprego, comunicação e informação. O título Cidade Amiga do Idoso será conferido por um conselho composto por representantes dos governos federal, estaduais, distrital e municipais, bem como das entidades representativas da população idosa. O título terá validade de 3 anos. Depois disso, as políticas adotadas e os compromissos assumidos serão reavaliados. O autor da proposta, deputado Pompeu de Matos, do PDT do Rio Grande do Sul, disse que o título estimula os municípios a adotarem políticas para acolher e dar mais qualidade de vida a essa população.
11: Ele busca proteger, reconhecer, apoiar, acolher os nossos idosos, que são, na verdade, os trabalhadores de ontem, que carregaram cada cidade do meu Rio Grande nos braços, carregaram cada estado desse país e hoje são aposentados, mal remunerados, são idosos desrespeitados, desvalorizados, mal acolhidos.
10: O projeto que cria o título Cidade Amigo do Idoso para os municípios que adotarem políticas em favor da população idosa seguiu para a sanção presidencial e já pode virar lei. Da Rádio Câmara de Brasília, com informações de Antônio Vital, Marcelo Larcha.
0: Representantes do setor elétrico ouvidos pela Câmara admitiram que os consumidores arcam com mais de 7 bilhões de reais por furtos e fraudes de energia. O repórter José Carlos Oliveira acompanhou.
12: Dados da Agência Reguladora e das Distribuidoras de Energia apresentados na Câmara dos Deputados mostram que os consumidores pagaram mais de 7 bilhões de reais por ano em 2024 e 2025 pelas chamadas perdas não técnicas do setor elétrico. O valor é resultado dos custos com furtos de energia, incluindo ligação clandestina e desvio direto da rede, os famosos gatos, além de fraudes ligadas à adulteração de medidores. A Associação Brasileira de Distribuidores de Energia Elétrica registrou 11 bilhões de reais em prejuízos em 2025, dos quais 7 bilhões e 800 milhões de reais foram repassados para as tarifas. A Agência Nacional de Energia Elétrica informou que em 2024 as perdas chegaram a 40 terawatts-hora, equivalentes a 6,6% de toda a energia injetada no país. O custo alcançou 10 bilhões de reais, rateados entre consumidores, distribuidoras e poder público. Em audiência da Comissão Externa da Agenda Brasil Legal, a gerente de regulação econômica da ANEEL, Flávia Pederneiras, explicou como é feito o rateio desses prejuízos.
13: A gente reconhece todo o furto e repassa para a tarifa? Não. A gente analisa essas 51 distribuidoras e coloca elas num ranking. Quanto mais complexa a área da distribuidora, mais difícil é combater o furto. Então a gente faz um benchmarking entre as distribuidoras para repassar o montante de perda não técnica para a tarifa.
12: O problema está mais concentrado nas regiões Norte e Sudeste. Uma concessionária do Amazonas e outra do Rio de Janeiro lideram as perdas não técnicas e seus clientes arcam com os maiores prejuízos, segundo Flávia Pederneiras.
13: A tarifa da Amazonas Energia poderia ser praticamente 13% menor se não fosse o furto de energia elétrica, né? Ou seja, a cada R$ 8,00 da tarifa, né, que o consumidor lá do Amazonas paga, um vai para bancar o furto de energia elétrica. A tarifa residencial da Light poderia ser 9,1% mais barata se não fosse o furto.
12: Esses custos foram alvos de fiscalização do Tribunal de Contas da União em 2023 e 2024. As perdas foram atribuídas a vários fatores, como complexidade geográfica de algumas áreas, crescimento desordenado da malha de distribuição e restrições de operação em bairros com alto índice de furtos e inadimplência, onde nem mesmo o Estado consegue entrar por conta de violência e ações do crime organizado. O chefe da Auditoria Especializada em Energia Elétrica do TCU, André Carneiro, constatou uma espécie de imposto invisível pago pelo consumidor diante desses problemas.
14: As perdas não técnicas encolhem o faturamento das distribuidoras. A base pagante fica menor para assumir aqueles custos fixos das distribuidoras. Isso faz com que a tarifa aumente. Esse ciclo se repete. Novos furtos e mais fuga de consumidores acontecem, gerando o que o setor costuma apelidar de espiral da morte.
12: A presidente do Conselho Nacional de Consumidores de Energia Elétrica, Rosimeire da Costa, pediu providências.
15: As pessoas que ganham 2 a 5 salários mínimos estão sustentando toda essa cadeia, caindo no espiral da morte, né? Então a gente precisa reformular a metodologia, nós estamos pagando muito em razão disso.
12: O coordenador da comissão, o deputado Júlio Lopes, do PP do Rio de Janeiro, também busca soluções.
16: Nós estamos verificando aqui furtos e custos da ordem de dezenas de bilhões de reais. A gente precisa de avançar com esse tema para avançar na legalidade do Brasil.
12: Entre as sugestões apresentadas na audiência estão redefinição das metas de perdas em concessões com alta restrição operativa e adoção de tarifas inteligentes que envolvam valores diferenciados de acordo com a localização do imóvel. Da Rádio Câmara de Brasília, José Carlos Oliveira.
0: A Comissão de Desenvolvimento Urbano aprovou o uso de royalties do petróleo para financiar a tarifa zero no transporte urbano. Repórter Fabielle. O melhor, Fabielle Pires, nos conta como deve funcionar.
17: Quando o petróleo é extraído, uma parte da riqueza gerada retorna para os cofres públicos. São os royalties, recursos que podem ser usados para financiar serviços e investimentos em benefício à população. A Comissão de Desenvolvimento Urbano da Câmara dos Deputados aprovou uma proposta que destina parte dos royalties para a gratuidade nos transportes públicos do Brasil. A iniciativa é conhecida como Tarifa Zero e deve facilitar o transporte público e a mobilidade urbana. Ao apresentar o projeto, o deputado Gilmar Tato, do PT de São Paulo, defendeu que a Tarifa Zero contribui para a redução da desigualdade social, melhora a qualidade de vida nas cidades e incentiva o uso do transporte coletivo. O relator da proposta, deputado Hildo Rocha, do MDB do Maranhão, defendeu que a mudança na lei dos royalties não trará prejuízos.
18: Não vai aumentar o preço de combustível e também não vai diminuir o rendimento das empresas e vai resolver um grave problema que existe. Porque no momento em que tivermos a tarifa zero de transporte público, as empresas que estiverem trabalhando, seja ela da iniciativa privada, uma concessionária ou uma empresa estatal, vai ter o dinheiro certinho lá todo mês, a tarifa atualizada, para que eles possam fazer um bom transporte público.
17: O projeto, que destina parte dos recursos dos royalties de petróleo para a tarifa zero de transporte público, segue para análise da Comissão de Viação e Transportes. Da Rádio Câmara de Brasília, Fabielle Pires.
0: Termina aqui o Câmara Notícia com a apresentação de Tércia Guimarães e trabalhos técnicos de Bibiano Nunes, Gilson Ribeiro, Maria Magalhães, Gilmar Nunes e Antônio Marcos. Direção de imagens, Glaucio Brenquinho. Edição de Marcelo Lacher e Ana Raquel Macedo. Diretora da Rádio Câmara, Verônica Lima. Diretor Executivo de Comunicação e Mídias Digitais, Cláudio Araújo. Secretário de Comunicação, deputado Marcos Beltrão. Secretário de Participação, Interação e Mídias Digitais, deputado Guilherme Shoa. Sugestões, críticas e comentários podem ser enviados para o nosso e-mail, radio@câmara.leg.br, ou também para o WhatsApp da Rádio Câmara, pelo número 61 999789080. Fique agora com o painel eletrônico, na apresentação da jornalista Ana Raquel Macedo. Ótimo dia para você, boa quinta, e a gente se encontra amanhã às 7h30. Lá.
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2: 8:01.
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4: Olá, estamos começando mais um Jornal da Assembleia. Confira na edição de hoje. Durante a sessão, deputados destacam o combate à desertificação e direitos da população idosa. Estudo aponta 62 municípios em processo e 5 novas áreas de desertificação no Rio Grande do Norte. O ERN abre processo seletivo com 103 vagas de graduação para pessoas com 60 anos ou mais. Eu sou Carlos Henrique Góes e trago essas e outras notícias agora.
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4: Durante a sessão plenária, deputados destacaram o combate à desertificação e os direitos da população idosa. Detalhes com a repórter Cleide Villanova.
5: Neste Dia Mundial de Combate à Desertificação e à Seca, celebrado em 17 de junho, a deputada estadual Divaneide Basílio, do PT, pontuou sobre o bioma da Caatinga, muito presente no semiárido potiguar. O fenômeno da desertificação impacta biomas como a Caatinga devido ao desmatamento, queimadas e práticas agrícolas insustentáveis. Divaneide Basílio afirma que é preciso pensar no recatingamento e, durante o seu pronunciamento em sessão plenária, ressaltou políticas estaduais para implementar ações de combate à desertificação.
6: Combater a desertificação é justamente garantir que a gente vai ter um lugar preservado, o nosso meio ambiente resguardado, presidente, porque a gente sabe que as nossas áreas degradadas, elas precisam ser recompostas. E a gente tem a Caatinga, que é um bioma muito forte. A COP30 tratou de vários biomas e, pela primeira vez, a gente conseguiu chamar a atenção para o bioma da Caatinga. Nós que somos nordestinos, que sabemos que no nosso semiárido a Caatinga é muito forte, a gente precisa pensar justamente nesse recatingamento. Quando a gente apresenta aqui na Assembleia o projeto de lei que cria a política estadual de agricultura urbana e periurbana, quando a gente pensa no plantio e no reflorestamento, no recatingamento, e o deputado Fernando Mineiro tem feito esse debate em âmbito nacional, com inclusive recursos para implementação de ações no recatingamento. E quero dizer aqui que o governo do estado criou o Fundo Estadual de Combate à Caatinga. O enfrentamento à desertificação, a recuperação do nosso bioma da Caatinga, trazer recursos para o Fundo de Combate à Desertificação, é um compromisso nosso.
5: A deputada Cristiane Dantas, do PSDB, destacou no momento dos oradores as ações realizadas em alusão ao Dia Mundial de Conscientização da Violência contra a Pessoa Idosa, celebrado em 15 de junho. A parlamentar afirmou que a programação reuniu informações e iniciativas voltadas à promoção dos direitos da população idosa e ressaltou a importância de ampliar a inserção dos idosos no mercado de trabalho, garantindo qualidade de vida, autonomia financeira e acesso adequado aos serviços de saúde.
7: Tivemos uma feirinha aqui com várias mulheres trazendo aqui suas artes, uma feira da economia prateada, mulheres 60 mais, e foi um dia com muitas informações importantes. Tivemos vários palestrantes que trouxeram informações acerca de vários tipos de violência que a pessoa idosa muitas vezes é o abandono, a violência patrimonial, e foi um evento onde nós tivemos a oportunidade de debater essas políticas públicas que são tão necessárias e tão importantes, porque muitas vezes não basta existir um estatuto do idoso, mas sim que essas políticas públicas sejam, de fato, efetivadas, que as pessoas tenham conhecimento, né, dos direitos dessas pessoas idosas, mas que, na prática, sejam inseridas no mercado de trabalho, sejam tratadas com respeito, que tenham uma qualidade de vida, que tenham uma autonomia financeira, que tenham a autonomia também com relação à sua saúde. Porque sabemos que a vida do idoso, muitas vezes, ela não é fácil, no sentido que, muitas vezes, a desvalorização da pessoa idosa, tanto no mercado de trabalho, quanto na questão dos ambientes onde frequenta, é um fato constante.
5: Cleide Villanova para o Jornal da Assembleia.
4: Um estudo inédito de pesquisadores da Universidade Federal do Rio Grande do Norte e da Universidade Federal do Ceará identificou 5 novas áreas em processos de desertificação no Rio Grande do Norte. O fenômeno atinge pelo menos 62 dos 167 municípios do estado. Segundo o levantamento, isso representa cerca de 15% do território potiguar, o equivalente a 8.359 quilômetros quadrados. Historicamente, o Rio Grande do Norte sempre considerou a existência de apenas uma área em processo de desertificação, o chamado Núcleo do Seridó ou Seridó Oriental, com 6 municípios. Essa área tem território de 696 quilômetros quadrados. Os dados se referem a territórios delimitados pelo estudo, as bacias hidrográficas do Apodi-Mossoró e Piranhas-Açu, as duas maiores áreas hidrográficas do estado. As 5 novas áreas apontadas na pesquisa são: área em processo de desertificação de Pau dos Ferros, com 1.061 quilômetros quadrados; área de Rodolfo Fernandes, com 680 quilômetros quadrados; APD de Caraúbas, com 1.500 quilômetros quadrados; área em processo de desertificação do Sertão Central, com 2.580 quilômetros quadrados; e a APD Seridó Ocidental, com 1.842 quilômetros quadrados. Os dados são resultado de uma pesquisa e monitoramento de quase 10 anos dos geógrafos Anne Catarina Nobre e Sérgio Domiciano Gomes. No estudo, eles investigam a ocorrência e a distribuição espacial da desertificação no Rio Grande do Norte. A pesquisa mapeia os níveis de suscetibilidade à desertificação, onde o fenômeno pode ocorrer, e também identifica e delimita as áreas em processo de desertificação. Segundo os pesquisadores, as APDs são as áreas onde o fenômeno já está efetivamente instalado e produzindo impactos ambientais significativos.
2: Emprego.
4: O ERN abre processo seletivo com 103 vagas de graduação para pessoas com 60 anos ou mais. Detalhes com Yane Maria.

0: Universidade do Estado do Rio Grande do Norte, UERN, abriu inscrições para processo seletivo exclusivo para pessoas com 60 anos ou mais ingressarem em cursos de graduação. São ofertadas 103 vagas para o ano letivo de 2027. Os interessados podem se inscrever de forma gratuita até o dia 21 de agosto de 2026, exclusivamente pela internet, no endereço portal.uern.br. É necessário preencher um formulário e enviar documentação exigida no edital. O requisito para participar é de ter 60 anos ou mais até o último dia da inscrição. A seleção será dividida em duas etapas. A primeira, de caráter classificatório e eliminatório, fará a análise das médias das notas de conclusão do ensino médio ou equivalente. Os classificados passam para a segunda fase, que exige o envio de um memorial de vida e entrevista presencial. O resultado parcial da seleção será divulgado no dia 27 de outubro de 2026 no Jornal Oficial da UERN, JOUERN, no portal da Universidade e na página do processo seletivo. O resultado final está previsto para o dia 26 de novembro de 2026. Da Rádio Assembleia do Rio Grande do Norte, Yane Maria.
1: A seguir você confere. Parlamentar discute em plenário sobre dívida do governo em relação aos consignados. Prazo para pedir ressarcimento de descontos indevidos no INSS vai até 20 de junho. Receita Federal vai pagar novo lote de restituição no dia 15 de julho.
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4: Parlamentar discute em plenário sobre dívida do governo em relação aos consignados. Detalhes com a repórter Cleide Villanova.
5: Na sessão plenária desta quarta-feira, o deputado estadual Gustavo Carvalho, do PL, repercutiu a cobrança do Banco do Brasil ao governo do estado do repasse de R$ 377 milhões referentes a empréstimos consignados, descontados dos contracheques dos servidores estaduais, mas não transferidos à instituição financeira. A ausência dos repasses levou o banco a suspender, desde maio de 2025, a concessão de novos consignados para servidores ativos, aposentados e pensionistas do estado. O caso teve destaque na mídia nacional no último final de semana. Gustavo Carvalho trouxe ao plenário a crise dos consignados e afirmou que o Banco do Brasil estava omisso diante do problema, negativando os servidores.
6: Avisos foram feitos pelos organismos de controle. Avisos foram feitos pela imprensa e avisos foram feitos, inclusive, por pessoas que assessoram o governo e não quiseram assumir. Hoje está aí o Banco do Brasil judicializando 337 milhões de reais. Essa dívida é só do Banco do Brasil, deputado Tomba. São aproximadamente 400 milhões de consignados à dívida total. O Banco do Brasil não estava negativando, e eu denunciei. Sabe por que o Banco do Brasil está judicializando lá em cima agora? Porque senão ia dar besteira aqui, na superintendência do estado. Porque foram omissos. Estão omissos. O Banco do Brasil aqui está omisso até há pouco tempo. Resolveu agora enfrentar o problema, sabe por quê? Porque o governo está no fim. E sabiam que ia terminar caindo no colo da superintendência.
5: Em nota, o governo do estado reconheceu a existência da dívida e informou que mantém negociações com o banco para regularizar a situação, com previsão de quitação até o final do exercício de 2026. Cleide Villanova para o Jornal da Assembleia.
7: Economia.
4: A Secretaria da Receita Federal informou que vai pagar a partir de 15 de julho um lote especial de restituição do Imposto de Renda à Pessoa Física a cerca de 4 milhões de contribuintes. São essas pessoas que não entregaram a declaração de Imposto de Renda em 2025 por não estarem obrigadas, mas que tinham direito à restituição por fatos ocorridos em 2024. Esse lote foi apelidado como sendo um tipo de cashback do Imposto de Renda. A partir de 8 de julho de 2026, o contribuinte vai poder verificar se foi contemplado. O lote especial deve liberar aproximadamente 500 milhões em restituições referentes ao exercício 2025 com ano base 2024. Serão pagos valores de até R$ 1.000. O crédito será realizado exclusivamente em conta vinculada à chave PIX do tipo CPF do contribuinte. E a consulta vai estar disponível a partir de 8 de julho do aplicativo Meu Imposto de Renda. O primeiro lote já foi pago em 29 de maio, o segundo tem data prevista para 30 de junho desse ano, o terceiro lote em 31 de julho e o quarto lote será pago em 31 de agosto. Prazo para pedir ressarcimento de descontos indevidos no INSS vai até 20 de junho. Detalhes com Yane Maria.
8: Aposentados e pensionistas que tiveram descontos indevidos relacionados à fraude do INSS têm até o dia 20 de junho para contestar as cobranças. Até agora, mais de 3,2 bilhões de reais foram devolvidos a 4,7 milhões de segurados, segundo o Instituto da Seguridade. Após a aprovação da contestação, os segurados podem aderir ao acordo de ressarcimento e receber os valores corrigidos diretamente na conta em até 3 dias. Segundo o INSS, mesmo após o fim do prazo para a contestação, ainda será possível aderir ao acordo de ressarcimento. Quem perder o prazo para contestar não poderá aderir ao acordo. Para indígenas, quilombolas e idosos com mais de 80 anos, o ressarcimento é feito de forma automática na folha de pagamento, sem necessidade de adesão manual. Yane Maria para o Jornal da Assembleia.
0: previsão do tempo.
4: A previsão do tempo para Natal nesta quinta-feira traz muitas nuvens e pancadas de chuva de manhã e à noite, máxima de 28 e mínima de 24 graus. Eu sou Carlos Henrique Góes e essas foram as principais notícias de hoje no Jornal da Assembleia. Nós voltamos amanhã às 8 horas com a reprise desta edição. Até lá.
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0: 8:16. 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
0: 8:18.

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3: 8h34.

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18: 8h50.

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7: 9:04.

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10: 9h20.

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9: 9:32.

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7: 9:47.

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2: Você sabe para que serve a Assembleia Legislativa? Como essa instituição atua e qual seu papel para o Brasil? A Assembleia Legislativa é uma instituição fundamental no sistema democrático brasileiro. Ela é responsável por elaborar, discutir e aprovar leis que afetam diretamente a vida dos cidadãos, abrangendo desde questões locais até temas de interesse nacional. Além disso, a Assembleia também fiscaliza o Poder Executivo, garantindo que as políticas públicas sejam implementadas de forma eficiente e de acordo com o interesse da população. Ou seja, é o lugar onde os representantes do povo se reúnem para debater e decidir os rumos do Estado.
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11: 10:03.

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2: Olá, Brasil! Existem diversas palavras e expressões incorretas referentes às pessoas com deficiência, que, na verdade, traduzem preconceitos presentes na sociedade. Inválido, paralítico, excepcional ou portador de necessidades especiais são alguns exemplos usados ao longo da história e ainda hoje muito difundidos. Esses termos indicam ideias erradas, pois estão relacionados com as noções de incapacidade, ineficiência e dependência. A expressão correta é pessoa com deficiência, ou seja, primeiro vem a pessoa e depois sua deficiência, que representa uma condição também determinada pelo meio econômico e social no qual a pessoa está inserida. Assim, quanto mais acessível for o ambiente social, menor é a limitação da pessoa. Portanto, vamos usar e divulgar o termo correto e o seu significado, e com isso, combater o preconceito. Tuca Munhoz para o Minuto da Inclusão.
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9: 10:19.

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5: 10h32.

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7: Deputado Galenco Torquato, para fazer a leitura do expediente do dia de hoje. Meu caro amigo deputado Galeno, Vossa Excelência tem a palavra.
8: Bom dia, senhor presidente. Bom dia, colegas deputados. Comunicação do deputado Baldo justificando sua ausência na sessão de hoje. Projeto de lei da deputada Cristiane institui a identidade visual oficial da Polícia Penal do Estado do Rio Grande do Norte e outras providências. Projeto de lei da deputada Cristiane que institui ações anuais de conscientização e prevenção à violência doméstica e familiar contra a mulher no âmbito do Estado do Rio Grande do Norte. Projeto de lei da deputada Divaneide que altera a lei estadual 9.421 de 8 de dezembro de 2010 que institui o Dia Estadual da Pessoa com Deficiência Visual. Requerimento do deputado Nelto Queiroz, solicitando ao presidente Ezequiel Ferreira de Souza a desistência do processo número 1803/2026. Comunicação do deputado Bernardo, justificando sua ausência no dia 17. De projeto de lei do deputado Tomba, reconhece de utilidade pública estadual a Associação dos Moradores do Sítio Limoal. Comunicação do deputado Kleber Rodrigues, justificando sua ausência no dia de hoje. Requerimento do deputado Kleber, solicitando a execução da unidade de posto tubular na comunidade do Sítio Cajueiro, no assentamento 1, localizado no município de Lagoa Salgada. Também do deputado Kleber, solicitando a execução de duas unidades de posto tubular no município de Lagoa Salgada. Também Kleber, solicitando a sinalização da RN-203 no trecho que liga o município de São Pedro ao município de São Paulo Potengi. Também o deputado Kleber Rodrigues, solicitando o serviço de pintura na Escola Estadual Professora Francisca Castro Gomes, município de Macaíba. Requerimento do deputado Galeno Torquato, encaminhando moção de pesar pelo falecimento de Luiz Vidal da Costa, tradicional comerciante do município de Paulo dos Ferros. Requerimento da deputada Cristiane Dantas, solicitando a construção da Escola Estadual de Ensino Médio da comunidade de Poço de Pedra, zona rural, município de São Gonçalo. Projeto de lei do deputado Gustavo Carvalho, que estabelece normas de transparência e veracidade na divulgação e publicidade oficial de obras públicas no âmbito do Estado do Rio Grande do Norte. Requerimento do deputado Gustavo, solicita com urgência a recuperação e manutenção da RN-120. Comunicação do deputado Denilton, justificando sua ausência no dia de hoje. Requerimento do deputado Ivanilson, solicitando recapeamento asfalto da RN-120 entre o município de Pedra Grande e São Bento do Norte. Deputado doutor Kevinaldo, justificando sua ausência dos dias 16 e 17 do mês de junho, projeto de resolução de título honorífico, deputado Adjuto Dias. Requerimento do deputado Adjuto Dias, justificando sua ausência no dia de ontem, mensagem governamental que altera a lei complementar 335 de 28 de novembro de 2006. Para fins de cumprimento da decisão proferida na RCL 883319 do RE 96846 e a tese fixada no tema 966 de repercussão geral pelo Supremo Tribunal Federal e da outras providências. Requerimento da deputada Isolda Dantas, solicitando ao DR a realização de serviço de roço e limpeza das margens da rodovia estadual 233. Requerimento da deputada Isolda, encaminhando voto de congratulações à atriz potiguar Alice Carvalho pela indicação ao Prêmio Grande Otelo 2026. Requerimento da deputada Isolda Dantas, encaminhando voto de congratulações à IFRN pela inauguração da rádio IFRN 95.3. Requerimento da deputada Isolda, solicitando a FEMAR, perfuração e instalação de poço tubular no sítio Riacho da Roça. Também, deputada Isolda Dantas, solicitando a perfuração e instalação de poço tubular no sítio Palma. Também a deputada Isolda Dantas, solicitando a SEMA instalação de poço tubular no assentamento Campo Belo. Também Isolda Dantas encaminhando voto de pesar pelo falecimento de Maria de Salete Medeiros Fagundes. Também a deputada Isolda Dantas, um voto de pesar pelo falecimento de Paulo César de Oliveira. Projeto de lei do deputado Luiz Eduardo, que institui a identidade visual oficial da Polícia Penal do Estado do Rio Grande do Norte e da outras providências. Expedientes cerrados.
7: Perfeito, meu amigo. Deputado Galeno Torquato, já agradeço a leitura do expediente do dia de hoje. Informo que temos 4 oradores inscritos no grande expediente. Deputado Hermano, deputado Francisco PT, deputado Eudiano, deputado Ezequiel Ferreira. Concedo a palavra ao primeiro orador no grande expediente, o nobre amigo deputado Hermano Moraes.
9: Senhor presidente, deputado Ezequiel Ferreira, em seu nome quero cumprimentar os demais colegas, deputados, os colegas de trabalho, pessoas que aqui estão nas galerias, bem como cumprimento todos os outros que nos acompanham através do sinal da TV Assembleia e outros meios de comunicação. Senhor presidente, primeiro registrar um voto de congratulações que estamos encaminhando ao sistema Tribuna de Comunicação e ao jornal Tribuna do Norte, pelo lançamento da obra acontecida antes de ontem, lá eu estive, A Voz do RN, 75 anos da Tribuna do Norte. Um jornal que nasceu do idealismo de um grande ex-governador desse estado, chamado Aloysio Alves, que também era jornalista, e fundou essa empresa de comunicação tão longeva, né? A história da Tribuna do Norte, ela se confunde com a história contemporânea do estado. Estão sempre noticiando, sempre fazendo bom jornalismo e se expandindo e modernizando. Eu digo isso com propriedade porque sou assinante do jornal há muitos anos e eu quero aqui parabenizar todos que participaram dessa luta, fazendo menção, inclusive, ao ex-presidente do grupo Tribuna do Norte, o ex-deputado Henrique Alves, que também deu a sua contribuição por muito tempo. Então, hoje temos o Flávio Azevedo, o empresário Flávio Azevedo, temos lá o nosso amigo Fernando Fernandes, que é o superintendente, enfim, parabenizar a todos que fazem a Tribuna do Norte. Dito isto, eu quero aqui me referir a uma visita ontem do ministro Gustavo Feliciano, a Natal. Tive a oportunidade de participar de um evento promovido pelo Grupo Líder. O Grupo Líder é um grupo de empresários que se reúnem regularmente para tratar de assuntos de interesse do povo do Rio Grande do Norte, especialmente das pessoas que empreendem, que têm negócios. E ontem foi uma oportunidade de reunir além da Federação do Comércio, que trata também de turismo, de serviço, mas lá estavam representantes de várias entidades, a BIH, a BAV, enfim, outras entidades afeitas. Tinha lá a secretária de Turismo do Estado, o presidente da Improtur, e uma oportunidade de prestigiar o ministro Gustavo Feliciano, que é um amigo particular que ontem reencontrei. Ele que ontem veio até anunciar um recurso direcionado pelo governo federal para os pequenos empreendedores no turismo. Então, gostaria, aproveitando o ensejo, de registrar que um projeto que aqui aprovamos dias atrás se tornou lei, que é exatamente o projeto que trata da política estadual de incentivo à economia prateada e ao turismo de maturidade. Esse projeto foi aprovado, e a lei agora é de número 12.777, sancionada no dia 12 desse mês. E esse projeto ele vem ao encontro da necessidade de valorizar esse segmento da sociedade que é crescente, que gosta de viajar, que precisa de lazer e que dá sua contribuição. Com essa política, nós teremos, no âmbito do Rio Grande do Norte, agora um direcionamento melhor, melhor planejamento, de forma a atender e aproveitar esse potencial, inclusive para geração de emprego e renda, qualificação dos serviços e a redução do etarismo. Assim, proporcionando um ambiente acolhedor, não só para os potiguares, mas os turistas que visitam e que podem também, pessoas de todas as idades, inclusive da maioridade, usufruir da hospitalidade, das belezas naturais, da cultura do nosso povo. Então, foi nessa linha que nós apresentamos o projeto e aqui estamos para fazer esse registro muito satisfeito com a aprovação e agora...
10: Mais um minuto, deputado Emanuel.
9: Obrigado. E a sua transformação em lei. Então, nós temos agora uma política estadual de incentivo à economia prateada e ao turismo de maturidade. Era isso, senhor presidente. Muito obrigado.
10: Baldo Fernandes. Orador inscrito, deputado Emanuel Moraes. Com a palavra agora o segundo orador inscrito, o deputado Francisco do PT.
11: Senhor presidente, colegas deputados, colegas deputadas, demais pessoas presentes aqui às galerias da nossa Assembleia, que nos assistem pela TV Assembleia, nos ouvem pela Rádio Assembleia e que nos acompanham por outras mídias. Senhor presidente, eu quero utilizar esse tempo de fala para fazer aqui alguns registros. Considero pertinentes. O primeiro deles é para registrar um requerimento que dê entrada nesta casa, que após ouvido o colegiado de líderes, seja registrado nos anais desta casa legislativa votos de congratulações pelos 45 anos de atuação do Conselho Regional de Nutrição da 6ª Região, CRN6. O Conselho Regional de Nutrição da 6ª Região foi criado pela Lei Federal 6583, de 1978, com jurisdição sobre os estados de Pernambuco, Alagoas, Paraíba e Rio Grande do Norte, e tem por finalidade orientar, fiscalizar e disciplinar o exercício do profissional de nutrição, atuando como órgão de classe com missão de contribuir para a melhoria da saúde da população por meio da assistência alimentar e nutricional exercida por profissionais capacitados e habilitados, obedecendo os preceitos éticos que regem a profissão. E no último dia 16 de junho, o Conselho Regional de Nutrição da 6ª Região comemorou o seu jubileu de safira, seus 45 anos de atuação, celebrando as conquistas do passado, sem perder de vista os desafios do presente e as possibilidades do futuro, assim como sua trajetória de lutas, conquistas e resistência, e sua atuação firme em defesa da nutrição como direito e da valorização profissional como eixo central da saúde pública. Meu abraço, Douglas, a você, aqui representando o Conselho de Nutrição da 6ª Região. Senhor presidente, quero também registrar aqui que hoje, dia 18 de junho, é celebrado o Dia do Orgulho Autista, uma celebração da neurodiversidade de pessoas do espectro do autismo, que reconhece o potencial inato em todas as pessoas. foi celebrado pela primeira vez em 2005 pelo grupo Aspis for Freedom no Reino Unido e rapidamente se tornou um evento global. No Brasil, foi instituído pela Lei 15.365, de 30 de março de 2026, como forma de fortalecer a agenda dos direitos, da inclusão e da visibilidade, além de combater o estigma associado ao transtorno do espectro autista, TEA. Este reconhecimento traz maior visibilidade sobre o tema, onde, de acordo com o IBGE, o Brasil atualmente conta com mais de 2 milhões de pessoas diagnosticadas com autismo. E, por último, senhor presidente, eu quero aqui fazer referência a um requerimento de nossa autoria, onde requeiro, na forma regimental, em data ainda a ser aprazada, com diversas instituições a serem convidadas para a realização de uma audiência pública, cujo tema será mineração e terras raras no Rio Grande do Norte, potencial e desafios. Esse tema ganha relevância,

0: especialmente após a realização do 6º Fórum Mineral, que foi realizado no município de Currais Novos, na cidade de Currais Novos, que é considerada a capital potiguar da mineração, por lei sancionada pela governadora Fátima e de minha autoria. E nós sabemos que a região do Seridó, senhor presidente e nobres colegas, é uma região muito rica do ponto de vista do seu potencial mineral. Nós temos, inclusive, hoje instalado... Pessoal, mais um minuto, presidente.
1: Mais um minuto para o deputado Francisco.
0: Nós temos
1: PT.
0: Hoje instalada no município de Currais Novos uma das maiores empresas mineradoras de ouro do Brasil, a Aura Mineração. E nós temos também um potencial mineral muito vasto ali naquela região do Seridó, entre a divisa da Paraíba com o Rio Grande do Norte, destacadamente nos municípios de Equador, Parelhas, Currais Novos, Ouro Branco, Jardim de Seridó, Carnaúba dos Dantas e muitas outras cidades da região do Seridó, cujo potencial mineral é muito elevado e precisa ser discutido, precisa ser debatido, porque é uma importante fonte de renda, de geração de emprego e renda, sem descuidar, senhor presidente, nunca, da questão da sustentabilidade ambiental. Então, precisamos, sim, fazer esse debate.
2: Obrigado, senhor deputado Francisco PT. Com a palavra, o terceiro orador inscrito, o deputado Gustavo Carvalho. Com a palavra, o deputado Gustavo Carvalho. Em seguida, o deputado, o decano José Dias.
3: Bom dia, senhor presidente, deputado Tomba. Bom dia, colegas deputados, deputadas, telespectadores da TV Assembleia. Trago hoje ao plenário desta casa um assunto que é retratado, inclusive, pelo portal da transparência do governo do Rio Grande do Norte hoje, que são obras paralisadas, iniciadas desde 2019 pelo próprio governo do Estado. Então, ele iniciou essas obras e não concluiu. E são quantas, senhor presidente? São 30 obras. E quanto isso representa, deputado Zé Dias? 62.510.000. Isso aqui não está nem o Hospital Metropolitano de Natal, que eles citam como 200 milhões, e só está lá o terreno. O quadro revela um cenário preocupante. Esses contratos têm vigência iniciada em 2019, 2020, deputado Zé Dias, deputada Cristiano, 2021. E são obras dos mais diversos segmentos. Nós temos aqui a área mais impactada, que é a de infraestrutura e transporte, seguida pela saúde, pela área de saúde. Duas áreas importantes, uma para o desenvolvimento e a outra para quem cuida de pessoas, que não é o caso desse governo. Esse governo não vem cuidando das pessoas e vem dando provas disso. A cada dia aqui na Assembleia se torna recorrente as nossas discussões sobre a falência da saúde pública no Rio Grande do Norte. Obras como o Hospital Regional Tarcísio Maia, que foi iniciada e não está concluída, Hospital Dr. José Pedro Bezerra, Santa Catarina, Hospital Pediátrico Maria Alice Fernandes, o Hemonorte, no Hemocentro de Mossoró, no Lacen, no Hospital Giseldo Trigueiro. Imagine só um setor tão importante de saúde com tantas obras paralisadas por esse governo. Agora, o melhor é que há 15 dias atrás aqui eu fiz um discurso sobre o Hospital Metropolitano, que não tinha ninguém trabalhando, e eles fizeram questão de criar um batalhão, botar lá no terreno do hospital e dizer que a obra estava em pleno andamento, para me desmentirem. Dessa vez eles não vão poder, porque se eles me desmentirem agora em relação ao discurso que faço, eles vão ter que dizer que o portal de transparência do governo é mentiroso. Porque o que eu estou tratando aqui está exposto pelo portal da transparência. Então, meus senhores, eu vou procurar citar com brevidade aqui todas as obras que foram iniciadas por esse governo e que não foram concluídas, fazendo com que o povo saiba que o dinheiro dos impostos que aqui aumentaram a alíquota está sendo rasgado, porque cada obra...

0: paralisado e você sabe quando paralisa uma obra na sua casa, quando você vai retomar essa obra, você tem custo já dos desgastes que foram efetivados durante a paralisação. Isso é normal em qualquer construção civil. Então, nós temos unidades habitacionais do programa Pró-Moradia da SEAB no valor de R$ 8.135.000. A reforma do auditório Vilma de Faria e reservatório do Centro de Convenções da Improtur, R$ 1.458.000. O muro da cadeia pública de Natal, imagine, R$ 144.000, paralisado. Unidades habitacionais do programa Pró-Moradia, 131 unidades, R$ 6.867.000. Unidade administrativa do projeto Nova Escola, da CEPLAN, R$ 99.000. Reforma do Bloco da Raiva, LACEN, R$ 269.716. Reforma da sede da UERN, R$ 182.000. Reforma e ampliação do Hospital Tarcísio Maia, R$ 10.306.000, deputado Tomba. Reforma do presídio da Polícia Militar, R$ 693.000. Reparo no prédio da governadoria, R$ 331.000. Obras inconclusas. Recuperação da Ponte do Caldeirão, no DR, R$ 1.665.000. Reforma e ampliação do Hospital Valfredo Gurgel, estão cobrados R$ 9.091.628. Urbanização e pavimentação da área externa do Centro de Convenções, R$ 817.000. Reforma da Escola Estadual Maria Terceira, nós estamos no pior IDEB. A escola está em R$ 2.032.000 em obra paralisada lá. Falta ser concluído, governo. Conclusão da reforma da entrada do pronto-socorro do Clóvis Sarinho. Outra obra da saúde pública, R$ 1.059.000 sem ser concluída. Reforma e ampliação do Hemonorte, R$ 833.000. Melhoria da primeira unidade regional de tributação, R$ 400.000. Isso aqui eles querem, não concluíram, e é para cobrar mais imposto, viu, deputada Cristiane? Essa obra. E mesmo assim eles não concluíram. Serviço de engenharia do Hemocentro de Mossoró, R$ 600.000. Reforma do Instituto Histórico e Geográfico do RN com a Fundação Zé Augusto em convênio, R$ 323.000. Reforma do Hospital Maria Alice, R$ 945.000, outra obra importantíssima. A reforma do Hospital Central Coronel Pedro Germano da Polícia Militar, R$ 208.000. Reforma do núcleo de Quartzo em Ouro Branco, R$ 458.000. O Campo Duna da APA Ginipabu, do IDEMA, um órgão que arrecada R$ 544.000 e a obra está lá paralisada, gerando prejuízo com dinheiro público. Contrato, valor e reforma da ampliação do Hemonorte, mais R$ 700.000. Ampliação e reforma do Hospital Santa Catarina, mais R$ 5.290.000. Só do Hospital Santa Catarina, nós vemos aqui duas obras que totalizam R$ 7.000.000. A reforma da infraestrutura, R$ 270.000. A construção do 13º Batalhão da PM, R$ 1.749.000. Meus amigos, minhas amigas, são muitas obras paralisadas. Aí o governo pode dizer que tem obra. Agora, todas elas paralisadas. E quem está dizendo não é o deputado Gustavo Carvalho. É o portal da transparência do governo do Estado. Senhores e senhoras, podem acessar o portal da transparência, que se não apagarem de hoje para amanhã, vocês vão encontrar o que eu relatei aqui. Muito obrigado, senhor presidente.
1: Agradecer ao deputado Gustavo Carvalho, ainda na hora dos oradores, escrito, quarto orador escrito, deputado José Dias. Com a palavra, deputado José Dias.
2: Senhor presidente, senhoras e senhores deputados, caríssimos ouvintes e telespectadores. Deputado Gustavo, Vossa Excelência faz uma pergunta que tem uma resposta que é muito fácil. Pergunta quem está mentindo, se é o portal ou se é a propaganda. Essa pergunta, honestamente, não é necessária, porque tudo é mentira. Na realidade, o mais importante é se saber por que é que essas obras estão aí paradas. Primeiro, porque elas foram imaginadas para fazer propaganda.

0: nada para tirar retrato. E estão paradas porque estão devendo, deputado. Uma empresa não para uma obra recebendo dinheiro, não. Essas obras estão paradas, sabe por quê? Porque o governo é caloteiro. O governo não paga. O governo é irresponsável por iniciar obras e não ter capacidade. E já sabiam que não tinha capacidade. Eu até admito, e a governadora me perdoa, se ela realmente tiver um coração do tamanho até de uma moela de galinha, de dizer que a culpa dela é muito mais por ignorância, por incapacidade, porque ela não, realmente ela não sabe das coisas, dos números, ela não tem noção. Agora, as pessoas que estavam por trás, principalmente o atual candidato dela a governador, ele realmente tem, ele tem consciência. Uma coisa nós temos que acreditar a ele. Ele tem conhecimento técnico para saber ler números e ver que a situação do Estado está absolutamente insolvente. E essa insolvência, senhor presidente, também foi construída.
1: Deputado
0: até
1: Zé Dias,
0: porque quem sabe.
1: Me permitir uma parte. No final aí.
0: Permito a Vossa Excelência, porque eu não posso negar, mas eu espero que o presidente seja magnânimo e me dê pelo menos uns 5 ou 10 minutos. Tá? Boa parte.
1: Concedido. Só para contribuir aqui com o debate, deputado Gustavo, eu tive o cuidado de entrar em contato aqui com Karina, diretora do Tarcísio Maia, e as obras do Tarcísio Maia, inclusive eu estive lá semana passada, estão a todo vapor. A obra de reforma e ampliação do Tarcísio Maia não está paralisada.
2: Então, o portal da transparência do governo...
1: com a diretora do Tarcísio.
2: O transporte, o portal está com outra informação.
1: Graças a Deus que é o portal que está errado.
2: É.
1: O que existe, de fato, eu acredito que algumas obras dessas, a maioria delas, são obras que nós fomos prefeitos, você sabe. Grande parte dessas obras são obras via Caixa Econômica. E há muita dificuldade de desembolso, de repasse federal, de desembolso, questão burocrática. Não acredito que essas obras estejam todas paralisadas por inoperância do governo. Acredito que deve haver uma razão maior, mas que merece realmente a nossa atenção e procurar ver. Inclusive, acabei de entrar em contato com o secretário estadual de saúde, porque muitas dessas obras são na área de saúde.
0: Na realidade, de onde vem o dinheiro, é meio complicado a gente saber até por quê. No governo federal, é muito fácil o comprometimento de dinheiro público para os amigos. Então, eu acredito que ele tenha mandado muito dinheiro aqui para o Rio Grande do Norte. Como mandou, e aí é uma coisa realmente grave, eu acho que devia mandar mais para o Rio Grande do Norte, como mandou para Cuba, o grande porto de Mariel, foi feito com dinheiro brasileiro, financiamento não foi pago um centavo. Senhor presidente, podia me permitir 2 minutos ou 3, senhor presidente? Não tem mais ninguém aqui para falar? Senhor presidente, não tem mais ninguém para falar, e o povo... Certo? Não, as proposições...
3: O que é que o deputado Zé Dias está querendo?
0: Por isso a gente ouve exageradamente aqui, não tem ninguém mais para falar não, senhor presidente. Certo? Senhor presidente...
3: Mais 2 minutos aí, deputado Zé Dias.
0: Senhor presidente, realmente... Esse dinheiro deveria existir, não tem a menor dúvida. Por quê? Dinheiro para Cuba teve, dinheiro para Venezuela teve, dinheiro para os outros países ligados ao Foro de São Paulo teve, e teve dinheiro para países da África. Enfim, o que o PT distribuiu do parco dinheiro, do sofrido dinheiro do povo brasileiro para a esquerda, que o presidente atual, que fez um papelão que nos envergonhou, eu não sei até quando o Brasil pode suportar um espetáculo de vergonha como nós presenciamos no G7. Com o nosso presidente fazendo papel de bom. bobo da corte. Se nós olharmos as histórias de bobo da corte, exatamente foi esse papel que o nosso presidente fez no G7, envergonhando o Brasil. A ele talvez não, porque o bobo da corte não tem vergonha dos seus atos, mas o Brasil devia estar profundamente envergonhado. Concluo, senhor presidente, me solidarizando a Gustavo, dizendo o seguinte, que realmente tem que ser esclarecido quem é que mete mais. Se é o funcionário que dá uma notícia, porque eu tenho certeza absoluta que o deputado Bernardo recebeu essa notícia, ou se é o próprio governo oficialmente com um portal de transparência, isso aí não tem a menor dúvida. Agora, quero deixar bem claro, a obra, aí eu escrevo e assino embaixo, está atrasada, não pagada. Como não pagam as emendas que dizem que vão pagar? Todo santo dia pagam as emendas e todo santo dia colocam uma dificuldade. Essa história é real. O povo tem que ver e tem que tomar providência votando certo.
4: Está encerrado o horário expediente. Passamos ao horário agora das proposições. Convido os senhores deputados que tiverem as suas proposições a apresentá-las no prazo de até 2 minutos, sem permitir a parte. Com a palavra, o primeiro inscrito, o deputado no horário das proposições, o deputado Francisco, do PT.
5: Senhor presidente, eu vou usar esse tempo das proposições, primeiro porque eu vou pedir ao deputado Gustavo para me passar essa relação dessas obras que ele trouxe, tidas como inacabadas, mas dizer, deputado Bernardo, como paralisadas, é porque eu estou trocando aqui, porque eu vou dizer por quê. Paralisadas, primeiro porque nem eu, como líder do governo, consigo fazer uma prestação de contas tão boa como o governo Gustavo fez aqui, que tem obra do governo do Estado. E eu agradeço a ele, porque ele trouxe, e eu vou procurar a informação de cada uma delas. Segundo, porque este governo pode até ter obras paradas, mas não entrega obras inacabadas. Isso a gente precisa debater também. Eu espero que o olhar atento de alguns parlamentares para as obras paralisadas seja o mesmo para as obras que foram entregues inacabadas. Aí é pior, porque o deputado Bernardo, que foi prefeito, assim como eu, sabe que muitas vezes uma obra paralisa por várias razões. Distrato com a empresa, empresa que pede medição, aí tem que ser atestada a medição, enquanto não atesta, muitas vezes a própria empresa vai lá e paralisa a obra.

0: Você é um grande líder porque você transforma as coisas.
1: E eu lhe agradeço, viu? Você sabe da honra que eu tenho da sua amizade e
0: seu desempenho.
2: Né? Tem meu voto.
0: Ainda no horário das proposições, Coronel Azevedo, o segundo inscrito.
3: Senhor presidente, o governo Fátima inaugura e anúncio, assina um papel e inaugura. Bate palma e faz festa. Eu nunca vi tanta festa para um governo que está... Fim de mandato é uma desgraça, né? Esse fim de governo Fátima, 68% de reprovação. Eu quero até, assim, entender o esforço. Não é falta de competência, não, dos deputados que integram a base do governo. É porque o material, o artigo é ruim, o produto é ruim. Tenta defender o indefensável, mas, de qualquer forma, fica aqui o registro pelo esforço do deputado Francisco. Senhor presidente, eu quero aqui fazer a leitura do voto de pesar que protocolei sobre o assassinato de Alisson Diego de Oliveira Moraes, ocorrido neste dia 15 de junho em Mossoró, quando atentaram contra o nosso pré-candidato a deputado federal pelo PL, o Cabo Davidson. Com sentimento de luto e pesar, que lamento o falecimento do cinegrafista, ou como muitos chamam, videomaker, assessor parlamentar, Alisson Diego de Oliveira Moraes, ocorrido em 15 de junho de 2026. Alisson foi vítima de um atentado que também baleou o vereador Cabo Davidson, quando este exercia seu mistério por integrantes de facção criminosa e terrorista que tanto atormentam o cidadão potiguar. Neste momento de luta e dor, meu abraço fraterno aos familiares e amigos, para os quais presto sentimentos de consternação e pesar. Senhor presidente, só 30 segundos para eu concluir aqui o texto.
0: Para concluir, mais um minuto.
3: Rogo a Deus que eu receba na morada celestial e conforte a todos. Diante da consternação e da expressiva alcance que tomou este fato lamentável e terrível, justifica-se o mais profundo pesar com a inserção em ata desta Casa Legislativa para constar em seus anais o presente voto de pesar e o envio de condolências à família enlutada. Sala das Sessões, deputado Clóvis Mota, Assembleia Legislativa do Rio Grande do Norte, Palácio José Augusto, 16 de junho de 2026. Deputado Coronel Azevedo, propositor. Senhor presidente, muito obrigado pela benevolência de Vossa Excelência.
4: Senhor presidente, por favor, questão de ordem. Eu quero pedir licença ao deputado Coronel Azevedo para assinar também, que eu acho que isso é um fato que atinge a todos nós, que atinge a própria democracia.
3: Agradeço, claro, a Padre Zé Dias.
4: Que há muito, não há prova absoluta, porque ainda não se tem a conclusão do inquérito, mas todos os indícios é que há conotação política nesse caso. Então, nós todos nos sentimos atingidos.
0: Eu também vou subscrever.
3: Agradeço, deputado Tom, deputado Zé Dias.
0: O horário da... Também, ainda também no horário das proposições...
5: Também subscrevo.
0: Ok. Deputado Cristiano, também.
3: Agradecer ao deputado adjunto, deputado Cristiano, pela subscrição do voto e pesar.
0: Ainda no horário das proposições, a terceira oradora escuta, deputada Isolda Dantas.
6: Eu me solidarizo também, eu fiz isso. Bom dia, senhor presidente, bom dia demais. Eu, inclusive, senhor presidente, me solidarizo com a família de Alisson Diego. Foi realmente uma situação complicada. Mossoró, na verdade, na segunda-feira, não dormiu. Foi uma situação bastante inaceitável o que aconteceu. E dizer que é muito importante que as investigações sigam e que não abra mão de qualquer possibilidade, né? A situação é muito complexa, portanto, quero que as forças de segurança que... as investigações sigam com absoluto rigor. Mas, senhor presidente, eu queria aqui, na verdade, também fazer um voto de pesar pela morte de seu Paulo, que é uma pessoa querida, pai da minha amiga querida Tatiane, esposa, né, de dona Palmira, e eu hoje de manhã acordei com essa notícia. Seu Paulo, que sempre foi, né, uma pessoa muito alegre, servidor da UFESA, e sempre nos recebia na sua casa em Tibau com muita alegria, contando histórias, inclusive de superação dele, da família, dos filhos. Então, Tati, dona Palmira, toda aqui a nossa solidariedade, a nossa dor, e que seu Paulo, sem dúvida nenhuma, estará, né, será recebido em outras vidas com muita alegria, com muita vontade de viver que ele tinha. Então, hoje é um dia triste para mim, para todos nós, e que Palmira e que você, Tati, toda a sua família tenha muita fé para seguir adiante. Muito obrigada, senhor presidente.
0: Está encerrado o horário das proposições. Passamos o horário destinado às lideranças. Com a palavra, deputado doutor Bernardo vai falar? Deputado doutor Bernardo.
7: Senhor presidente, eu queria aqui, tão somente, na manhã de hoje, parabenizar aqueles que fazem o Hospital Maternidade Abel Belarmino de Amorim, em nome de meu pai, Zé Dias, lá em Almino Afonso. O Hospital Maternidade Abel Belarmino, Tomba, que foi construído pelo governador Geraldo Melo, no mesmo ano que fez o de Santa Cruz, eu acho que na década de 90, né? O de Almino Afonso foi em 90, quando Geraldo Melo construiu inúmeros hospitais regionais no Rio Grande do Norte. E o Hospital de Almino Afonso, ele tem uma característica diferente dos demais. Foram poucos os hospitais do Estado que foram municipalizados. Santa Cruz é um deles. Os outros hospitais, até mesmo no governo Robson tentou municipalizar, os prefeitos não quiseram. Mas Almino Afonso, nós lá, eu estava à frente da prefeitura, meu irmão Abel, e nós já municipalizamos no governo Zé Agripino. O Hospital de Almino Afonso foi municipalizado e ele hoje é uma referência, porque mostra que a municipalização deu certo. O Hospital de Almino Afonso, Tomba, recebeu essa semana uma coisa espetacular. No programa Mais Especialistas do Governo Federal, o Ministério da Saúde, olhando a produção do Hospital de Almino Afonso, acendeu uma luzinha lá no Ministério, ele disse, esse município aqui está operando, está trabalhando, está produzindo. E ele mandou para Almino Afonso 12 profissionais, 5 anestesiologistas, 3 cirurgiões, 2 ultrassonografistas e 2 urologistas. Numa carga horária cada um, Cristiano, de 20 horas semanais, vão esses 12 cirurgiões estão prestando serviço lá no Hospital de Almino Afonso, que já atende todas as regiões do Estado na área de cirurgia geral. E teve mais uma coisa espetacular essa semana. O Ministério da Saúde entrou em contato com a Secretária Municipal de Saúde de Almino Afonso e anunciou que está mandando para Almino Afonso, sem que o município pedisse. O Ministério da Saúde disse, eita, esse hospital aqui está funcionando. E o Ministério da Saúde mandou um combo, ele chama combo. Na realidade, é uma espécie de kit de material cirúrgico. R$ 1.600.000 em equipamento para o centro cirúrgico e R$ 1.400.000 em equipamentos de oftalmologia para a realização de cirurgias oftalmológicas. Isso mostra que quando se produz, quando se trabalha, né, a gente apresenta resultado. O Ministério da Saúde, através do PAC, reconheceu isso e enviou para o Almino Afonso R$ 3 milhões em equipamento para atender melhor ainda a população de Almino Afonso, do Oeste e de todo o Estado que para ali, para aquela unidade hospitalar, se dirige. Pasmem, o Hospital de Almino Afonso, numa cidade com 4.800 habitantes, é o quarto hospital que mais opera no Rio Grande do Norte, só perdendo para a Liga, por Varela Santiago e por Deoclésio Marques. O Hospital de Almino Afonso é o quarto hospital que mais opera no Rio Grande do Norte. Então, isso é fruto de muito trabalho, de muita dedicação, e, portanto, eu quero parabenizar aqui a prefeita, que, por sinal, é minha filha, e a toda a sua equipe, colaboradores do hospital, pelo brilhante trabalho que estão fazendo naquela unidade hospitalar. Eu costumo dizer que nós somos um oásis em pleno deserto, onde pouco da saúde desse estado funciona, em poucos locais. Nós temos um hospital numa cidade pequena que funciona de verdade e que tem prestado uma grande assistência à saúde de todo o Rio Grande do Norte. Eram essas as minhas palavras.
0: Deputado doutor Bernardo, o Hospital de Almino Afonso foi construído no tempo do governo Geraldo Melo, mas na época o prefeito era Zé Fernandes, não é isso?
7: Na época era Zé Fernandes, ele iniciou a obra.
0: Quem fez o hospital, quem construiu aquele hospital foi
7: o município, não foi?
0: Foi.
7: Aí depois ele fez uma parceria, passou para o Estado e o Estado foi quem construiu. Quem
0: é uma honra saber que está funcionando bem, que foi boa qualidade.
7: Doutor Zé Fernandes iniciou na época. Na sucessão dele, de Abel, aí o governo Geraldo Melo assumiu e concluiu aquela obra, e que funciona muito bem hoje. Hoje nós temos lá, Tomba, 80 leitos. Somos o único hospital do interior do Rio Grande do Norte, nem no estado tem, que tem um primeiro andar com 40 leitos. Uma ampliação, hoje tem 80 leitos, fazendo todas as cirurgias que você imaginar.
8: É SUS?
7: SUS, é municipal, totalmente SUS. Realizando, em média, 600 cirurgias por mês,
0: okay.
7: Pelo SUS.
0: Explicado. Está ainda no horário da liderança, segundo orador inscrito, Coronel Azevedo. Com a palavra, deputado Coronel Azevedo.
9: Senhor presidente, senhores deputados, todos nos acompanham pela TV, Rádio Assembleia, pelas redes sociais, mais uma vez, bom dia. Senhor presidente,

Recentemente, o governo nomeou 178 novos agentes, escrivães e delegados para a Polícia Civil. No entanto, há uma necessidade, inclusive há uma decisão judicial determinando que o governo nomeie, convoque, até que ocupe pelo menos 50% dos cargos previstos em lei para a Polícia Civil do Rio Grande do Norte. Então, esse episódio chama muito a atenção, trabalho de investigação sobre as facções criminosas que estão atuando no Rio Grande do Norte, dominando territórios, dominando bairros, ruas, subjugando famílias, sobretudo as mais humildes, que vivem à mercê, sob o domínio desses bandidos, desses terroristas. Inclusive, diversos tipos de crimes, entre eles estupro de mulheres. Muitas sequer podem fazer a denúncia, temendo por suas vidas. Então, nós precisamos combater e reduzir os territórios dominados. O Brasil, infelizmente, é o país da América Latina que tem maior percentual da sua área urbana dominada por facções criminosas. E o trabalho de investigação é primordial. Então, ao governo Fátima Bezerra, eu faço aqui mais uma vez esse pedido, como tenho feito, da convocação de candidatos aprovados nos concursos. Tenho cobrado a realização de concursos e também a convocação dos aprovados. Importantíssimo a governadora Fátima chamar delegados e outros agentes públicos que atuam na área de segurança para completar os quadros previstos, até mesmo atender à decisão do Tribunal de Justiça do Rio Grande do Norte. Senhor presidente, outro assunto que eu trago hoje é um assunto que eu tenho tratado aqui, o resultado danoso e vil, o prejuízo incalculável que as gestões petistas em âmbito federal e também em âmbito estadual tem provocado em nosso Brasil e em nosso Estado. Falei e repito, estamos batendo recorde do Serasa de endividamento das famílias. É o maior índice de endividamento dos brasileiros em toda a sua história. Nunca se roubou tanto, nunca se tirou tanto dinheiro do bolso brasileiro como o governo Lula e o governo Fátima, neste período, está acontecendo. A cada mês se cria ou se aumenta um imposto novo. Ninguém aguenta mais tanta dívida, tanta carestia. O potiguar não consegue mais ir no supermercado. A feira fica cada vez mais cara e agora também, para completar, a inflação está descontrolada. Então, meu pronunciamento de hoje, eu quero destacar esta triste marca do governo Lula e do governo Fátima. Diversos blogs e veículos de comunicação têm publicado o nível de endividamento dos brasileiros. Inclusive, as famílias já alcança o patamar recorde de 81,6%, segundo dados recentes da pesquisa de endividamento e inadimplência do consumidor, a PEIC. E também o Serasa está publicando mensalmente essa taxa de endividamento. Mas veja bem, agora a Tribuna do Norte e outros veículos fizeram o recorte da situação do Rio Grande do Norte. Segundo o jornal, os potiguares acumulam 7,8 bilhões de reais em débitos distribuídos em mais de 4.400 dívidas. De acordo com o mapa da inadimplência e renegociação de dívidas do Serasa, 51,8% dos adultos do estado Rio Grande do Norte estão inadimplentes. Mais da metade dos adultos potiguares estão inadimplentes, não conseguem pagar as suas dívidas. Eis o resultado dos governos do PT, Lula e Fátima. Nunca se tirou tanto dinheiro através de impostos como se está tirando agora. O PT em dose dupla, como disse Fátima, o melhor ia começar e começou, deixou o povo endividado como nunca antes na história desse país e na história do Rio Grande do Norte. Isso representa, senhores, 1.380.000 potiguares endividados e inadimplentes no Serasa. Olha o desastre da gestão de Fátima Bezerra no governo do Estado.
é o retrato de uma população esmagada pelo custo da dívida, dos juros, dos impostos e pela falta de oportunidade.

0: o mais rápido possível. E que Deus permita que eles nunca mais toquem uma caneta da administração pública. Que Deus salve o Rio Grande do Norte.
1: É para terça-feira que vem, às 10h30 da terça-feira, horário regimental, anunciou que compareceram a esta sessão. Graças a Deus, tinha 13, mas chegou mais dois deputados, vamos falar 15, que compareceram, 17 agora, 17 senhores deputados. Está encerrado a sessão. Bom dia a todos.

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13: 11h45.
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10: Meio-dia e 5.

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8: Meio-dia e 17.

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0: Meio-dia e 25.
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11: Meio-dia e 35.

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8: Meio-dia e 48.

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4: 1:02.

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8: 1:19.

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7: 1:35.

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2: Olá, Brasil! Existem diversas palavras e expressões incorretas referentes às pessoas com deficiência, que, na verdade, traduzem preconceitos presentes na sociedade. Inválido, paralítico, excepcional ou portador de necessidades especiais são alguns exemplos usados ao longo da história e ainda hoje muito difundidos. Esses termos indicam ideias erradas, pois estão relacionados com as noções de incapacidade, ineficiência e dependência. A expressão correta é pessoa com deficiência, ou seja, primeiro vem a pessoa e depois sua deficiência, que representa uma condição também determinada pelo meio econômico e social no qual a pessoa está inserida. Assim, quanto mais acessível for o ambiente social, menor é a limitação da pessoa. Portanto, vamos usar e divulgar o termo correto e o seu significado, e com isso, combater o preconceito. Tuca Munhoz para o Minuto da Inclusão.
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2: 1h49.

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9: 2:03.

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6: 2:17.
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1: 2:22.

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8: 2:32.

Agradeço a presença da fração da banda de música da Polícia Militar na apresentação do hino nacional. Queremos registrar e agradecer a presença das autoridades e familiares dos homenageados que se apresentaram ao cerimonial desta Casa Legislativa. Já agradeço a presença do nobre colega, deputado Taveira Júnior, que vai dividir esta sessão, a presidência dos trabalhos. Obrigada, deputado. Familiares do homenageado Marcelo Roque da Rocha, sua esposa Ilma Rocha. Familiares da homenageada Maria Rosa Cleide Dantas da Silva, Rosinha.

Familiares do homenageado Jailson Severo dos Santos, Esther, filha, Rafaela, filha, Augleine, esposa. Familiares do homenageado José Alberto de Souza Maciel, Damaris Saldanha, sua esposa. É isso? Damaris. Familiares do homenageado Roldão Dantas Borges, em memória, Roldão Filho, e Ivanilda, sua esposa. Familiares do homenageado Luiz Antônio Bezerra Lacerda, Isabel Lacerda, esposa. Familiares do homenageado Carlos Frederico Salles Anastácio, Joselene Gaspar, sua esposa. Agradecer também a presença do amigo Laumir Barreto, diretor executivo da FEComércio. E a todos os presentes, amigos aqui na galeria. Sintam-se todos em lugar de destaque. Exibiremos neste momento um vídeo institucional em homenagem aos 20 anos da Rede Com.

apresentação do vídeo da Redecon. Também quero registrar a presença da amiga Valdivânia, que se encontra aqui na galeria. Val, nossa amiga do Vale do Pará, amiga pessoal, né, de Rosinha. Convidamos o excelentíssimo senhor deputado estadual Taveira Júnior para assumir a presidência dos trabalhos.

0: Boa tarde a todos. Quero aqui dar os parabéns à deputada Cristiane pela essa bonita homenagem aos 20 anos da Rede Com. Esta presidência concede a palavra à excelentíssima senhora deputada estadual Cristiane Dantas, que falará em nome da Casa Legislativa.
1: Obrigada, deputado Taveira. Excelentíssimo senhor presidente da Mesa dos Trabalhos, deputado estadual Taveira Júnior. Senhora presidente da Rede Com, Maria Rosicleide Dantas da Silva, representante dos homenageados. Senhor presidente da FEComércio, Rio Grande do Norte, e homenageado, Marcelo Fernandes Queiroz. Excelentíssimo senhor vereador do município de Natal, Daniel Santiago, nesse ato representando o presidente da Câmara Municipal de Natal, vereador Érico Jacome. Caras autoridades presentes, senhores empresários, colaboradores e representantes da Rede Com, a quem cumprimento especialmente na pessoa da presidente Rosinha Dantas, minha amiga. Minhas senhoras e meus senhores, é com grande satisfação que realizo esta sessão solene em homenagem aos 20 anos da Rede Com, Rede de Materiais de Construção do Rio Grande do Norte, uma entidade que se tornou referência de união, empreendimento.

0: empreendedorismo e desenvolvimento econômico do nosso Estado. Hoje, celebramos não apenas uma trajetória de sucesso, mas também uma história construída com trabalho, cooperação e visão de futuro. A Redecon nasceu da iniciativa de empresários que compreenderam que a união de esforços seria o caminho para enfrentar desafios, ampliar oportunidades e fortalecer o setor de materiais de construção do Rio Grande do Norte. O que começou em 2006, com um grupo de 12 lojas, transformou-se em uma sólida rede composta atualmente por 32 associados e lojas espalhadas por diversas regiões do nosso estado. Esse crescimento demonstra a força do associativismo e a capacidade dos empreendedores potiguares de inovar, crescer e gerar resultados positivos para toda a sociedade. Ao longo dessas duas décadas, a Redecon contribuiu significativamente para o fortalecimento da construção civil, um setor estratégico para a economia, responsável por movimentar investimentos, estimular a cadeia produtiva e gerar centenas de empregos, mais do que comercializar materiais de construção. A Redecon ajudou a construir oportunidades, impulsionar negócios e fortalecer a economia dos municípios onde está presente. Cada loja associada representa uma fonte de emprego, renda e desenvolvimento local. Cada empresário que acreditou nesse projeto ajudou a escrever uma história de perseverança e compromisso com o crescimento do nosso Estado. Por isso, esta homenagem é um reconhecimento ao esforço coletivo de todos aqueles que fizeram e fazem parte dessa trajetória, como agora destacarei. Carlos Frederico Salles Anastácio, Fred Salles. Há 21 anos no comércio, mudou do ramo de irrigação impulsionado pela busca constante por oportunidades de desenvolvimento. Ao ingressar no segmento de materiais de construção, escolheu a Redecon pela sua solidez, credibilidade e pelos valores de honestidade cultivados entre associados, defensor do cooperativismo. Acredita na força das compras conjuntas como estratégia para fortalecer os negócios. Francisco Torres Filho, Chico Torres, fundador da Eletrocenter, Chico Torres, iniciou sua trajetória empresarial em 1990, ao lado dos irmãos Fábio e Paulino. Com dedicação e visão empreendedora, transformou a empresa em uma das maiores do setor na região do Seridó. Seu legado de trabalho e crescimento segue vivo por meio da sucessão familiar, conduzida atualmente pela nova geração, representada por Samuel e Felipe Torres. Jailson Severo dos Santos, fundador da Redecon Currais Novos. Jailson Severo sempre teve a inovação como marca de sua trajetória empresarial. Em 2006, aceitou o convite para integrar o projeto Redecon, acreditando no potencial do associativismo como ferramenta de crescimento e competitividade. Hoje, sinto orgulho de ter contribuído para a construção de uma rede que se tornou referência no setor de materiais de construção. José Alberto de Souza Maciel. Com experiência no associativismo, Maciel ingressou na Redecon em 2012. Atendendo o convite de Luiz Lacerda, encontrou na rede uma oportunidade de fortalecer os negócios por meio da cooperação, da capacitação e da troca de experiências. Além de associado, atuou como diretor e presidente, contribuindo diretamente para o crescimento da Redecon e de seus membros. Luiz Antônio Bezerra Lacerda, fundador da Comercial Lacerda e sócio fundador da Redecon, acreditou desde o início na força da união entre empresários do setor. Sua liderança foi fundamental para consolidar o ativismo e fortalecer a competitividade das empresas participantes. Ao longo dos anos, ajudou a transformar a Redecom em uma referência baseada na cooperação, confiança e visão de futuro. Marcelo Fernandes de Queiroz, presidente do Sistema Fé Comércio RN, é uma das principais lideranças empresariais do Estado. Sua atuação em defesa do comércio e do desenvolvimento econômico fortalece diversos segmentos, incluindo o de materiais de construção, parceiro da Redecom desde a sua fundação. Sempre valorizou o associativismo e a cooperação empresarial. Marcelo Roque da Rocha também participou da reunião realizada no SEBRAE em 2006, que deu origem à Redecom. Com sua empresa ainda de pequeno porte, encontrou na rede uma oportunidade de crescimento por meio da força coletiva e do poder de negociação ao longo dos anos. Conquistou melhores resultados, ampliou seus negócios e destaca a troca de experiências como um dos maiores benefícios da associação. Márcio de Oliveira Macedo, fundador do Armazém Progresso, em Santa Cruz. Márcio Macedo construiu sua trajetória com propósito e compromisso com o desenvolvimento da cidade. Foi um dos primeiros apoiadores da criação da Redecom e o primeiro empresário a adotar a marca da rede em sua fachada. Seu entusiasmo, fé no associativismo e espírito colaborativo ajudaram a transformar a Redecom em uma organização presente em vários estados. Maria Célia Targino, de Amorim Dantas. Há cerca de 15 anos, dona Célia ingressou na Redecom ao lado, a convite do amigo Maciel. Participou ativamente do crescimento da rede. Desde os primeiros anos da unidade da cidade satélite até a busca por uma nova sede. Sua trajetória é marcada pelo compromisso com o associativismo e pelo protagonismo em sua passagem pela presidência da Redecom, contribuindo para o fortalecimento da entidade. Maria Rosicleide Dantas da Silva, fundadora da Redecom Espaço da Construção, em São José de Mipibu. Rosa Dantas é atual presidente do grupo e construiu uma trajetória marcada pelo empreendedorismo, credibilidade e compromisso com o desenvolvimento regional. Ao longo de mais de 3 décadas, sua empresa tornou-se referência no segmento de materiais de construção. Participar da Redecom desde o início representa para ela orgulho e contribuição para uma história de união e crescimento. E não menos importante, honramos em memória o senhor Roldão Dantas Borges, com a história iniciada há 75 anos. Em uma banca de feira livre, Roldão transformou seu negócio em uma das referências de João Câmara. Mesmo diante de grandes desafios, como o terremoto de 1986, manteve a confiança no potencial da cidade. Sócio fundador da Redecom, encontrou na associação novas oportunidades de crescimento. Hoje, a empresa é administrada pela terceira geração da família, aqui representada por Kênia Sabatini de Oliveira Borges. Todos esses fundadores, associados, colaboradores e parceiros contribuíram para transformar uma ideia em uma das mais importantes redes empresariais do Rio Grande do Norte. Que os 20 anos de Redecom sirvam de inspiração para que continuemos acreditando na força da cooperação, do empreendedorismo e da valorização das empresas locais como instrumentos de desenvolvimento social e econômico. Parabenizo a todos que integram a Redecom por esta importante conquista e desejo que os próximos anos sejam marcados por ainda mais crescimento, inovação e realizações. Recebam reconhecimento do nosso parlamento e a gratidão do povo potiguar por tudo que esta instituição representa para o nosso Estado. Muito obrigada a todos vocês.
1: Parabéns, deputada Cristiane, pelo seu belo discurso. Parabéns a todos os homenageados hoje, nessa linda sessão de 20 anos de Redecon. Neste momento, faremos a entrega das placas aos homenageados.

Convido a excelentíssima senhora deputada estadual Cristiane Dantas para fazer a entrega da placa ao senhor Carlos Frederico Salles Anastácio.

Neste momento, a excelentíssima senhora deputada estadual Cristiane Dantas entregará a placa ao senhor Francisco Torres Filho.

Agora, a excelentíssima senhora deputada estadual Cristiane Dantas entregará a placa ao senhor Jailson Severo dos Santos.

Neste momento, a excelentíssima senhora deputada estadual Cristiane Dantas entregará a placa ao senhor Luiz Antônio Bezerra Lacerda.

Agora, a excelentíssima senhora deputada estadual Cristiane Dantas entregará a placa à senhora Maria Célia Tagino de Amorim Dantas.

Neste momento, a excelentíssima senhora deputada estadual Cristiane Dantas entregará a placa à senhora Kênia Sabatini de Oliveira Borges, neste ato representando os familiares do homenageado senhor Rodão Dantas Borges, em memória.

Parabéns a todos os homenageados novamente. Convidamos a excelentíssima senhora deputada estadual, Cristiane Dantas, para reassumir a presidência dos trabalhos.

Agradeço a presença do deputado estadual Taveira Júnior, que conduziu aqui a mesa dos trabalhos. E essa presidência, nesse momento, concede a palavra à senhora Maria Rosicleide Dantas da Silva, que falará em nome dos homenageados. Aplausos.

Excelentíssima senhora presidente da mesa dos trabalhos e propositora, deputada estadual e amiga Cristiane Dantas, senhor presidente da FEComércio RN e homenageado Marcelo Fernandes de Queiroz, excelentíssimo senhor vereador do município de Natal, Daniel Santiago, neste ato, representando o excelentíssimo senhor presidente da Câmara Municipal de Natal, vereador Éricon Jacome. Quero também agradecer ao deputado Taveira Júnior por compartilhar conosco deste momento. Excelentíssimos demais autoridades aqui presentes, empresários associados da Redecom, senhoras e senhores. É com profunda honra e imensa gratidão que ocupo esta tribuna nesta sessão solene em homenagem aos 20 anos da Associação Redecom. Inicialmente, quero expressar nosso sincero agradecimento à excelentíssima senhora deputada estadual Cristiane Dantas pela sensibilidade e reconhecimento de se propor esta justa homenagem à nossa associação. Sua iniciativa valoriza não apenas uma instituição, mas centenas de empreendedores que, ao longo dessas duas décadas, construíram para o desenvolvimento econômico e social do nosso Estado. Hoje, celebramos uma história construída com trabalho, coragem, visão de futuro e, acima de tudo, união. Ao celebrarmos esta trajetória, é fundamental recordar nossas origens. Em 1º de setembro, nascia uma Redecom, fruto do sonho, de coragem e da visão de empresários que acreditaram que a união seria capaz de transformar desafios em oportunidades. Movidos pela força do associativismo, esses pioneiros lançaram as bases de uma entidade que, duas décadas depois, se tornou referência no setor de materiais de construção e motivo de orgulho para o Estado do Rio Grande do Norte. Neste momento, prestamos uma homenagem especial ao nosso fundador presidente, Luiz Antônio Bezerra Lacerda, cuja liderança, visão empreendedora e crença na força do associativismo foram fundamentais para transformar esse sonho em realidade. Estendemos também nosso reconhecimento aos ex-presidentes Maria Célia Tagino Amorim Dantas e José Alberto de Souza Maciel, que deram continuidade a esse legado e contribuíram significativamente para o nosso fortalecimento e a consolidação da Redecom ao longo da nossa história. A eles e a todos que dedicaram seu trabalho e compromisso à nossa associação, o nosso respeito, gratidão e reconhecimento. Também registramos nossa referência à Federação do Comércio de Bens, Serviços e Turismo do Rio Grande do Norte, FEComércio RN, e ao Serviço Brasileiro de Apoio às Micro e Pequenas Empresas, SEBRAE RN, parceiros importantes na consolidação da Redecom em seus primeiros anos de existência e que contribuíram e ainda contribuem para o fortalecimento desta iniciativa coletiva. Neste momento, saudamos de forma especial o presidente da FEComércio RN, senhor Marcelo Queiroz, que nos honra com a sua presença nesta sessão solene e representa uma instituição que faz parte da história e do desenvolvimento da Redecom.
O que começou como um sonho compartilhado transformou-se em uma das mais importantes associações empresariais dos segmentos de materiais de construção do nosso Estado. Ao longo dessa caminhada, construímos muito mais do que negócios. Construímos relacionamentos sólidos, parcerias duradouras e uma cultura de colaboração que se tornou referência para outras organizações. Hoje, a Redecom reúne 32 associados que representamos mais de 56 lojas presentes em 33 cidades do nosso Estado. São cidades potiguares, são empresas, centenas de colaboradores e milhares de clientes impactados diariamente por uma organização que acredita na força da união como um instrumento de desenvolvimento. Nossa representatividade ultrapassa as fronteiras do nosso Estado. A Redecom integra a FEBRAMATE, Federação Brasileira de Redes Associativas de Materiais de Construção, fortalecendo nossa presença no cenário nacional e ampliando oportunidades de crescimentos, inovações, intercâmbio de experiências e desenvolvimento estratégico para todos os nossos associados. É motivo de orgulho para a Redecom contar com o nosso sócio fundador, senhor Luiz Antônio Bezerra Lacerda, como membro da diretoria desta tão importante entidade. A Redecom não representa apenas empresas, ela representa famílias, empregos, oportunidades e prosperidade. Cada loja associada carrega consigo uma história de dedicação, superação e compromisso com as comunidades onde ela está inserida. Ao longo destes 20 anos, enfrentamos desafios econômicos, mudanças de mercado, transformações tecnológicas e momentos de grandes incertezas. Mas, em cada um desses cenários, demonstramos a força do associativismo. Descobrimos que, quando caminhamos juntos, somos capazes de alcançar resultados que isoladamente pareciam impossíveis. Nossa história é marcada pela busca por inovação, qualificação profissional, competitividade e excelência no crescimento. Sempre acreditamos que o crescimento coletivo, que gera benefício para todos, empresários, colaboradores, fornecedores e para toda a sociedade. Por isso, esta homenagem pertence a cada fundador que acreditou neste projeto desde o início, a cada empresário que se associou à Redecom ao longo dos anos, aos colaboradores que contribuíram para a nossa evolução, aos parceiros que confiaram em nossa proposta e às famílias que apoiaram a nossa caminhada. Celebrar 20 anos

é olhar para trás com orgulho, reconhecer que tudo foi conquistado e, ao mesmo tempo, olhar para frente com entusiasmo e responsabilidade. Temos a convicção de que os próximos anos serão ainda mais promissores. Continuaremos fortalecendo nossos associados, impulsionando o desenvolvimento do setor da construção civil e contribuindo para o crescimento econômico do Estado do Rio Grande do Norte. Que esta data fique marcada não apenas como a celebração de um aniversário, mas como a reafirmação dos valores que nos trouxeram até aqui: a união, a confiança, a ética, o compromisso e a cooperação. Na condição de presidente desta associação Redecom, tenho a honra de agradecer a todos que ajudaram a construir esta trajetória de sucesso ao longo destes 20 anos. Assim como contribuímos para transformar sonhos em lares, empresas e empreendimentos por todo o Estado do Rio Grande do Norte. Seguimos fortalecendo um legado de união, confiança e cooperação que atravessa gerações. Que a história construída até aqui continue inspirando novos empreendedores, fortalecendo o associativismo e impulsionando o desenvolvimento econômico e social do nosso Estado. Com orgulho do caminho percorrido e a confiança no futuro, reafirmamos nosso compromisso de seguir gerando oportunidades, fortalecendo empresas e contribuindo para um Rio Grande do Norte cada vez mais próspero. Viva a Redecom! Viva todos os nossos associados! Viva os seus sócios fundadores! E viva os 20 anos de uma história por muitas mãos alicerçadas na união e dedicada ao desenvolvimento do nosso Estado. A cada um dos senhores que acreditaram no nosso propósito do associativismo, tem a minha gratidão. Muito obrigada. Aqui é Redecom. Aqui é Redecom.

parabenizar aqui o discurso da nossa presidente. Bom, quero parabenizar a Rosa pelo seu belíssimo pronunciamento e que venham muitas gerações, né, de geração em geração, que venham muitos anos, mais 20, mais 20, e que essa associação esteja cada vez mais forte, gerando emprego e renda. Eu soube aqui que vamos quebrar o protocolo. Já quebramos. Vamos ter uma homenagem, Rosa? Para mim? Oh, meu Deus!

Convido Rutânia de Souza também para receber uma homenagem das mãos de Rosinha.

Eu não poderia esquecer, né, da diretora que está aqui presente, a nossa diretora secretária, está sempre compartilhando conosco de todos os momentos. A gente tem uma restrição durante aqui a casa, mas eu tenho você legada no nosso coração. Para você também é um girassol, uma mulher iluminada, tá, amiga? Obrigada.

Após as homenagens prestadas aqui pela presidente Rosinha, nós queremos agradecer a presença de todos, todos os amigos, todos os colaboradores, todos os homenageados, seus familiares que aqui estiveram presentes nessa tarde. Foi uma tarde pensada com muito carinho, né, Rosa? Quando nós começamos a conversar sobre essa sessão solene, que no caso... Há um ano, né? Passa rápido. Mas conversávamos que é em setembro, né? O mês, sim, que seria no mês de setembro. Mas, por ser um ano atropelado, né? Muita correria, Copa, eleição. Então, eu disse, vamos antecipar, porque vai começar o período de algumas restrições, né? A partir de julho, a gente já tem algumas restrições de alguns eventos. Então, para nossa segurança... E aí nós fizemos agora no mês de junho, mas não tirando o brilho. Quando chegar em setembro, vamos fazer postagens aí, fazendo com que seja lembrado, não só no mês de setembro, mas sim o trabalho valoroso que vocês vêm desempenhando aí ao longo dos 20 anos. Então, mais uma vez, parabéns e obrigada pela presença de todos. Convidamos a todos... Obrigada. Convidamos a todos para, em posição de respeito, ouvirmos o hino do Estado do Rio Grande do Norte.

Após o encerramento desta sessão solene, convidamos os homenageados com as placas, familiares e autoridades para se posicionarem em frente à mesa dos trabalhos para tirarmos uma foto oficial que ficará nos arquivos desta Casa Legislativa. E também a Rede Com convida, em nome da sua presidente, Rosa, teremos um coffee break no nosso salão, lá, que será conduzido aqui pelo nosso cerimonial, que fica no andar de cima, que será um momento de confraternização entre todos, oferecido pela presidente da Rede Com. Certo? Então, nada mais havendo a tratar, declaramos encerrada a presente sessão, agradecendo mais uma vez a presença de todos vocês. Muito obrigada. Aplausos.

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13: 3:33.

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5: 3:49.

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3: As sessões secretas são reuniões realizadas pela Assembleia Legislativa em caráter reservado, com o propósito de deliberar assuntos sensíveis e de impacto relevante. O evento pode ocorrer tanto durante as sessões ordinárias quanto extraordinárias e são conduzidas em sigilo. 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
0: 4 e 5.
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3: 4:19.

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7: 4:31.

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7: 4:47.

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3: As sessões secretas são reuniões realizadas pela Assembleia Legislativa em caráter reservado, com o propósito de deliberar assuntos sensíveis e de impacto relevante. O evento pode ocorrer tanto durante as sessões ordinárias quanto extraordinárias e são conduzidas em sigilo. Os assuntos discutidos nas sessões secretas podem incluir a eleição ou aprovação de escolhas de conselheiros do Tribunal de Contas Estadual, desembargadores e procurador-geral, bem como a suspensão de imunidades parlamentares ou processos penais envolvendo deputados. Além disso, as sessões secretas podem ser convocadas por maioria absoluta de votos no plenário, por decisão do presidente da Assembleia ou mediante requerimento de deputados, quando assim julgarem necessário. As sessões secretas desempenham um papel fundamental na condução de assuntos delicados e de interesse público, garantindo o devido sigilo e a proteção das informações discutidas.
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5: Olá, Brasil! Existem diversas palavras e expressões incorretas referentes às pessoas com deficiência, que, na verdade, traduzem preconceitos presentes na sociedade. Inválido, paralítico, excepcional ou portador de necessidades especiais são alguns exemplos usados ao longo da história e ainda hoje muito difundidos. Esses termos indicam ideias erradas, pois estão relacionados com as noções de incapacidade, ineficiência e dependência. A expressão correta é pessoa com deficiência, ou seja, primeiro vem a pessoa e depois sua deficiência, que representa uma condição também determinada pelo meio econômico e social no qual a pessoa está inserida. Assim, quanto mais acessível for o ambiente social, menor é a limitação da pessoa. Portanto, vamos usar e divulgar o termo correto e o seu significado, e com isso, combater o preconceito. Tuca Munhoz para o Minuto da Inclusão.
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2: 5 e 4.

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8: 5:18.

se trata de treta de trabalho, trabalho com amarração.

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8: 5:34.

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11: 5:49.

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0: 6:05.

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5: 6:16.

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3: Olá, estamos começando mais um Jornal da Assembleia. Confira na edição de hoje. Parlamentar relata obras paralisadas que envolvem 62 milhões de reais em contratos com o governo do estado. Leilão do Detran RN tem motos com lance inicial de R$ 800 e carros a partir de 3 mil. Governo do estado publica edital de concurso da Polícia Penal no Rio Grande do Norte com 260 vagas. Eu sou Carlos Henrique Góes e trago essas e outras notícias agora.
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3: Durante sessão plenária, parlamentar relata obras paralisadas que envolvem 62 milhões de reais em contratos com o governo do estado. Detalhes com a repórter Cleide Villanova.
4: O deputado estadual Gustavo Carvalho, do PL, apresentou em plenário nesta quinta-feira um panorama de obras paralisadas, de acordo com o portal da Transparência do Governo do Estado. Segundo o parlamentar, o Rio Grande do Norte tem hoje 30 obras paralisadas que custam aos cofres públicos mais de 62 milhões de reais. Gustavo Carvalho apontou que os contratos são a partir do ano de 2019, principalmente nas áreas de infraestrutura, transporte e saúde. O legislador afirmou que este quadro revela um cenário preocupante, pois interfere em áreas importantes para o desenvolvimento do Rio Grande do Norte.
5: O quadro revela um cenário preocupante. Esses contratos têm vigência iniciada em 2019, 2020, deputado Zé Dias, deputada Cristiano, 2021. E são obras nos mais diversos segmentos. Nós temos aqui a área mais impactada, que é a de infraestrutura e transporte, seguida pela saúde, pela área de saúde. Duas áreas importantes, uma para o desenvolvimento e a outra para quem cuida de pessoas, que não é o caso desse governo. Obras como o Hospital Regional Tarcísio Maia, que foi iniciada e não está concluída, Hospital Dr. José Pedro Bezerra, Santa Catarina, Hospital Pediátrico Maria Alice Fernandes, o Hemonorte, no Hemocentro de Mossoró, no Lacen, no Hospital Giseldo Trigueiro. Imagine só um setor tão importante de saúde com tantas obras paralisadas por esse governo. Agora, o melhor é que há 15 dias atrás aqui eu fiz um discurso sobre o Hospital Metropolitano, que não tinha ninguém trabalhando, e eles fizeram questão de criar um batalhão, botar lá no terreno do hospital e dizer que a obra estava em pleno andamento, para me desmentirem. Dessa vez eles não vão poder, porque se eles me desmentirem agora em relação ao discurso que faço, eles vão ter que dizer que o portal o portal de transparência do governo é mentiroso. Porque o que eu estou tratando aqui está exposto pelo portal da transparência.
4: O líder do governo na Assembleia Legislativa, deputado Francisco do PT, rebateu a fala de Gustavo Carvalho, alegando que o governo, mesmo que tenha obras paralisadas, elas não serão entregues inacabadas. De acordo com ele, as obras podem ser paralisadas por várias razões que fogem ao controle da administração pública. Francisco cobrou ainda que os parlamentares tenham um olhar atento aos projetos que foram paralisados, mas que não foram concluídos e entregues à população.
6: Eu vou pedir ao deputado Gustavo para me passar essa relação dessas obras que ele trouxe, tidas como inacabadas, mas dizer, deputado Bernardo, como paralisadas, é porque eu estou trocando aqui, porque eu vou dizer por quê. Paralisadas, primeiro porque nem eu, como líder do governo, consigo fazer uma prestação de contas tão boa como o governo Gustavo fez aqui, que tem obra do governo do estado. E eu agradeço a ele, porque ele trouxe, eu vou procurar a informação de cada uma delas. Segundo, porque este governo pode até ter obras paradas, mas não entrega obras inacabadas. Isso a gente precisa debater também. Eu espero que o olhar atento de alguns parlamentares para as obras paralisadas seja o mesmo para as obras que foram entregues inacabadas. Aí é pior, porque o deputado Bernardo, que foi prefeito, assim como eu, sabe que muitas vezes uma obra paralisa por várias razões. Distrato com a empresa, empresa que pede medição, aí tem que ser atestada a medição, enquanto não atesta, muitas vezes a própria empresa vai lá e paralisa a obra.
4: Cleide Villanova para o Jornal da Assembleia.
3: O Departamento Estadual de Trânsito do Rio Grande do Norte, o DETRAN-RN, abriu os lances para um leilão de 85 lotes de veículos e sucatas. A disputa ocorre na próxima terça-feira, dia 23, a partir das 10 da manhã e será feito exclusivamente pela internet. Ao todo, são 49 lotes de veículos aptos à recuperação e retorno à circulação e 36 lotes de sucatas. Os bens foram removidos por infrações de trânsito ou abandonados e estão armazenados em pátios credenciados, em Caicó, Mossoró e São Gonçalo do Amarante. Os lances podem ser feitos pelo www.lancecertoleilões.com.br e para participar é necessário fazer cadastro no portal da Leiloeira com pelo menos 72 horas de antecedência. Pessoas físicas maiores de 18 anos e empresas podem participar da disputa. Os lotes classificados como sucata só podem ser arrematados por empresas de desmontagem credenciadas pelos órgãos executivos de trânsito, conforme prevê a legislação. Os interessados podem fazer visitas aos lotes nos dias 19 e 22, das 8 da manhã às 4 horas da tarde.
0: Emprego.
3: O Governo do Estado publica edital do concurso da Polícia Penal no Rio Grande do Norte. São 260 vagas e salários até R$ 5.600. Detalhes com Yane Maria.
7: O Governo do Estado publicou o edital do concurso público para a Secretaria de Estado da Administração Penitenciária do Rio Grande do Norte, CEAP-RN, no Diário Oficial do Estado. O certame contempla cargos efetivos de Polícia Penal e de especialista em assistência penitenciária, médico, psiquiatra, psicólogo, terapeuta ocupacional e assistente social. O concurso oferece ao todo 260 vagas imediatas, além de cadastro

de reserva. Todas as vagas são para nível superior. As remunerações iniciais variam de R$ 3.500 a R$ 5.681, sendo o maior salário destinado ao cargo de Polícia Penal. A banca realizadora responsável pela organização e execução de todo o processo seletivo é o Instituto Avalia. As inscrições abrem às 10 horas da manhã da próxima segunda-feira, dia 22, e seguem até o dia

0: A taxa de inscrição é de R$ 130,00 para todos os cargos disponíveis. Da Rádio Assembleia do Rio Grande do Norte, Yane Maria.
1: A seguir você confere. A audiência pública vai debater potencial mineral no Rio Grande do Norte. Desenrola Brasil registra 17 mil operações em pouco mais de um mês. Economia brasileira cresceu 0,1% em abril.
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4: A audiência pública vai debater potencial mineral no estado. Detalhes com o repórter Cleide Villanova.
5: O deputado estadual Francisco do PT mencionou no plenário da Assembleia Legislativa nesta quinta-feira que protocolou a proposição de audiência pública com o tema Mineração e Terras Raras no RN, Potencial e Desafios. O deputado destacou que a região do Seridó tem grande potencial mineral e justificou que o assunto precisa ser debatido porque é uma importante fonte de geração de emprego e renda, além da questão da sustentabilidade ambiental.
6: Esse tema ganha relevância, especialmente após a realização do 6º Fórum Mineral, que foi realizado no município de Currais Novos, na cidade de Currais Novos, que é considerada a capital potiguar da mineração, por lei sancionada pela governadora Fátima e de minha autoria. E nós sabemos que a região do Seridó, senhor presidente e nobres colegas, é uma região muito rica do ponto de vista do seu potencial mineral. Nós temos, inclusive, hoje, instalada no município de Currais Novos, uma das maiores empresas mineradoras de ouro do Brasil, a Aura Mineração, e nós temos também um potencial mineral muito vasto ali naquela região do Seridó, entre a divisa da Paraíba com o Rio Grande do Norte, destacadamente nos municípios de Equador, Parelhas, Currais Novos, Ouro Branco, Jardim de Seridó, Carnaúba dos Dantas e muitas outras cidades da região do Seridó, cujo potencial mineral é muito elevado e precisa ser discutido, precisa ser debatido, porque é uma importante fonte de renda, de geração de emprego e renda, sem descuidar, senhor presidente, nunca, da questão da sustentabilidade ambiental. Então, precisamos sim fazer esse debate.
5: Cleide Villanova para o Jornal da Assembleia.
7: Economia.
4: Desenrola registra 17 mil operações em pouco mais de um mês. Quem traz detalhes é Yane Maria.
8: Mais de 17 mil operações com recursos do Fundo de Garantia do Tempo de Serviço, FGTS, foram utilizadas para pagamentos de dívidas por meio do programa Desenrola 2.0. De acordo com o Ministério do Trabalho, o valor médio sacado para quitação de débitos com instituições financeiras é de R$ 604,73. A segunda fase do programa federal reserva 10,3 milhões de reais para ajudar na regularização de dívidas dos trabalhadores, viabilizando negociações com descontos e juros mais baixos. No caso do saque aniversário, a liberação de valores bloqueados beneficiou 14,6 milhões de trabalhadores com contratos encerrados ou suspensos entre 2020 e 2025. Segundo o Ministério, 16,7 bilhões de reais foram liberados para este fim. Do total, 14,9 bilhões foram efetivamente pagos. De acordo com o balanço, o valor total utilizado em saques extraordinários desde 2023 é de 34,7 bilhões de reais. Esse tipo de saque é liberado de forma

0: excepcional. São autorizados pelo governo federal em momentos específicos, como crises econômicas, pandemias, emergências ou mesmo para estimular o consumo, injetando dinheiro na economia. Yane Maria para o Jornal da Assembleia.
1: Mesmo em um cenário de juros elevados e choque de preços do barril do petróleo, a economia brasileira cresceu 0,1% na passagem de março para abril. Já na comparação com abril de 2025, houve um avanço de 1,8%. As estimativas fazem parte do Monitor do PIB, que é um estudo mensal elaborado pelo Instituto Brasileiro de Economia, da FGV, que foi divulgado nesta quinta-feira. No trimestre móvel terminado em abril, houve crescimento de 1,8% em relação ao mesmo período do ano passado. Já no acumulado de 2 meses, a expansão foi de 2%. A pesquisa reúne dados da indústria, comércio, serviços e agropecuária, além de apresentar estimativas sobre o comportamento do PIB, que é o indicador do conjunto de todos os bens e serviços produzidos no país. A coordenadora da pesquisa, a economista Juliana Tressi, aponta que a alta de 0,1% mostra uma economia estável, embora tenha enfrentado obstáculos internos e externos. Em praticamente todo o mês de abril, a taxa Selic, que é a taxa básica de juros da economia, esteve em 14,75%. O patamar elevado é uma estratégia do Banco Central para conter a inflação. Quanto maior o juro, menor incentivo ao consumo, forçando queda ou elevação mais suave dos preços. No final do mês, o Banco Central cortou 0,25 ponto percentual da taxa, movimento repetido na quarta-feira, deixando a Selic em 14,25%.
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1: A previsão do tempo para Natal nesta sexta-feira traz sol com aumento de nuvens ao longo do dia. À noite ocorrem pancadas de chuva, máxima de 28 e mínima de 23 graus. Eu sou Carlos Henrique Góes e essas foram as principais notícias de hoje no Jornal da Assembleia. Nós voltamos amanhã às 8 horas com a reprise desta edição. Até lá.
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2: 6h47. 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
2: 6h49.

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6h55.

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1: Olá, boa noite.
2: Boa noite para você que nos acompanha em todo o país.
1: Quinta-feira, 18 de junho de 2026.
2: Vamos ao destaque do dia, saúde em casa.
1: Governo do Brasil lança programa de atenção domiciliar à pessoa idosa, o PAD Brasil.
2: Equipes vão atuar junto com os profissionais de saúde da família para atender em casa os idosos e diminuir a necessidade de hospitalizações.
1: E mais 21 cidades pequenas vão receber o programa Melhor em Casa, que leva atendimento contínuo do SUS no domicílio. Pablo Mundinho.
3: O atendimento é destinado principalmente a pacientes que receberam alta hospitalar, mas ainda precisam de acompanhamento intensivo para recuperar movimentos, autonomia e independência.
2: E ainda, direitos de crianças e adolescentes.
1: Combate ao trabalho infantil teve mais de 10 ações de fiscalização em 2025 e retirou mais de 4.300 crianças de condições laborais inapropriadas.
2: Por outro lado, o trabalho legal para jovens aprendizes cresceu e chegou a 726 mil contratos ativos.
1: E nós vamos falar também de combate às casas ilegais de apostas.
2: Operação Conto da Sorte mira em esquema de bets irregulares e pode ter movimentado 50 bilhões de reais em 3 estados. Nazi Brum.
4: Segundo as investigações, além de movimentação financeira incompatível com rendimentos declarados, existem indícios de lavagem de dinheiro e sonegação fiscal.
1: Hoje na apresentação da Voz do Brasil, Mariana Jungmann e Luciano Seixas.
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1: A Receita Federal coordena uma operação para investigar empresas que atuavam de forma ilegal no mercado de apostas, as chamadas bets.
2: A suspeita é que o grupo movimentou cerca de 50 bilhões de reais em esquemas de fraudes em 3 estados.
1: Entre os crimes apurados estão sonegação e lavagem de dinheiro.
4: A Operação Conto da Sorte foi realizada nos estados de Pernambuco, Ceará e São Paulo. E nesse primeiro momento, foca na obtenção de documentos e provas. Para isso, foram cumpridos 14 mandados de busca e apreensão. A investigação começou após a Secretaria de Prêmios e Apostas do Ministério da Fazenda fazer uma análise técnica numa autarquia criada pela Prefeitura de Bodó, no Rio Grande do Norte, que autorizava o funcionamento de empresas de apostas. A autarquia foi fechada por determinação do Supremo Tribunal Federal, mas as bets ilegais continuaram atuando. De acordo com o ministro da Fazenda, Dario Durigan, a movimentação ilegal pode chegar a 50 bilhões de reais.
5: A gente identificou um grupo de 37 empresas que atuavam no ramo das bets ilegais. Houve uma movimentação, a princípio, de 50 bilhões de reais. Essa é uma das várias operações que serão feitas para combater bet ilegal, rigor total, tolerância zero, melhor dizendo, com as bets ilegais.
4: Segundo as investigações, além de movimentação financeira incompatível com rendimentos declarados, existem indícios de lavagem de dinheiro e sonegação fiscal. Na ação, os agentes estão apreendendo documentos, celulares, computadores, dinheiro em espécie e passaporte.
2: Gradas de prevenção, fortalecimento das redes de proteção e punição dos agressores.
1: E os resultados começam a aparecer. Os meses de abril e maio apresentaram redução de feminicídios no Brasil.
6: O número de feminicídios no país caiu nos meses de abril e maio deste ano, quando comparado ao mesmo período de 2025. Nesses 2 meses do ano passado, 262 mulheres foram mortas por machismo, possessividade dos companheiros ou outras razões relacionadas ao simples fato de serem mulheres. Nesse ano, foram 232 mulheres assassinadas nessas condições, uma redução de 11,45%. Em fevereiro, uma iniciativa do governo federal mobilizou os 3 poderes, executivo, legislativo e judiciário, para lançar o Pacto Nacional Brasil contra o Feminicídio. Na avaliação do secretário nacional de Segurança Pública, Chico Lucas, ações como essa contribuíram para que o Brasil apresentasse uma tendência de queda após 2 anos seguidos de aumento desse crime.
7: Quando há consolidação dos dados de janeiro a maio, a queda é da ordem de 0,47%. O que mostra uma reversão da tendência de aumento e agora nós estamos, de fato, tendo uma diminuição do número de feminicídios.
6: Também está em andamento a Operação Mulher Segura, coordenada pelo Ministério da Justiça e Segurança Pública, em parceria com o Ministério das Mulheres, secretarias estaduais e municipais e as forças de segurança. A ação tem como objetivo cumprir, até o fim do ano, todos os mandados de prisão em aberto por crimes contra as mulheres.

0: O secretário nacional de Segurança Pública, Chico Lucas, ressaltou os principais números da operação, que já está na segunda fase.
1: Só no mês de março e abril foram 6 mil prisões realizadas daqueles que descumpriam medidas protetivas ou tinham mandado de prisão em aberto. E as operações continuam. Na fase 2, agora no mês de junho, os 15 primeiros dias, já cumprimos centenas de mandados de prisão e fiscalizamos por milhares de agentes policiais as medidas protetivas de urgência.
0: Nos primeiros 3 meses desse ano, o Ligue 180, Central de Atendimento à Mulher, registrou um aumento de 24% nas denúncias de violência contra mulheres e 14% nos atendimentos, quando comparado ao mesmo período do ano passado. Reportagem Natália Koslick.
2: O Ministério da Saúde está ampliando os cuidados domiciliares no Brasil.
3: Foram habilitadas novas equipes do programa Melhor em Casa, que vão apoiar a reabilitação de pacientes.
2: Hoje, mais de 1.000 municípios já são beneficiados pelo programa em todo o país.
4: Depois de uma internação, o desafio nem sempre termina quando o paciente recebe alta. Para quem precisa de reabilitação e acompanhamento especializado, sair de casa pode ser difícil e muitas vezes inviável. É o caso do Carlos Henrique, que sofreu uma parada cardiorrespiratória e desde então precisa de cuidados contínuos. A esposa, Luciene Sibela, conta como o atendimento domiciliar fez diferença na rotina da sua família.
5: Eu acho que a primeira palavra que me vem é segurança. Segurança de saber que você não está só e que você está com profissionais que vai te apoiar. Você veja hoje, eles chegaram aqui e já resolveram muitas coisas, né? E isso para nós é uma segurança muito grande, saber que você pode contar.
4: Para ampliar esse cuidado e reduzir as dificuldades enfrentadas pelas famílias, o Sistema Único de Saúde está fortalecendo o atendimento domiciliar realizado pelo programa Melhor em Casa. Foram habilitadas novas equipes multiprofissionais especializadas para apoio à reabilitação, que vão atender 21 municípios com menos de 20 mil habitantes. São profissionais de diferentes áreas da saúde. O coordenador-geral de atenção domiciliar do Ministério da Saúde, Tarcísio Nema de Aquino, explica que tipo de cuidados serão oferecidos.
6: Então é fisioterapeuta, terapeuta ocupacional, fonoaudiólogo, cirurgião dentista, farmacêutico, psicólogo, assistente social, nutricionista. Então são profissionais que integram a equipe para levar a reabilitação, né, a recuperação do paciente, o cuidado de nível especializado dentro do domicílio.
4: O atendimento é destinado principalmente a pacientes que receberam alta hospitalar, mas ainda precisam de acompanhamento intensivo para recuperar movimentos, autonomia e independência. O cuidado também ajuda a evitar novas internações e garante a continuidade do tratamento perto da família, explica Eliana Peixoto, fonoaudióloga da equipe de atendimento em Brasília.
7: A gente faz esse atendimento dando qualidade de vida para o paciente, melhorando a condição de atendimento dentro da família, ajustando a vida daquela família com aquela nova realidade de paciente, né, acamado, instruindo. A nossa atividade dentro do lar do paciente é uma atividade de educação continuada.
4: A expansão das equipes do Melhor em Casa contou com investimento anual de R$ 3.400.000. Hoje, mais de 1.000 municípios já são beneficiados pelo programa em todo o país. Reportagem Pablo Mundim.
3: E como ouvimos aí na reportagem, o programa Melhor em Casa é fundamental para diminuir a hospitalização de pacientes em todo o país.
2: Mas o governo do Brasil identificou uma lacuna no cuidado continuado de uma parcela específica da população, os idosos.
3: Atualmente são 36 milhões de pessoas idosas, sendo 3 milhões com dificuldades de locomoção ou que têm restrição para sair de casa. Isso representa 10% da população idosa.
2: E para garantir um envelhecimento saudável, o Ministério da Saúde lançou hoje o Programa de Atenção Domiciliar à Pessoa Idosa, o PAD Brasil.
3: O investimento será de R$ 163.200.000 em 2026, com projeção de mais de R$ 329 milhões no próximo ano.
2: Na prática, o programa vai funcionar com equipes multiprofissionais, trabalhando em conjunto com as equipes de saúde da família.
3: O ministro da Saúde, Alexandre Padilha, detalhou como essas equipes vão atuar para dar suporte a pacientes e aos seus familiares.
8: Essas equipes vão lá, vão cuidar desse idoso que está acamado. Então, elas têm uma relação direta com os médicos da família e comunidade, com os profissionais da atenção primária em saúde, mas passam a ter o papel específico de, todo dia, pegar o automóvel do programa,

0: visitar o idoso acamado. Ou seja, com isso você consegue colocar mais um time para dar conta dessas visitas ao idoso acamado, que muitas vezes não sai de casa, não tem condições de sair de casa, muitas vezes o cuidador tem que ficar o tempo todo com ele lá. Então essas equipes vão fazer essas visitas, orientar melhor o cuidador, também cuidar do cuidador de uma certa forma.
1: Além do PAD Brasil, também foi lançada a Caderneta Brasileira da Pessoa Idosa.
2: O documento já está disponível em formato digital dentro da plataforma Meu SUS Digital, integrada à conta gov.br, e permite o acompanhamento dos dados de saúde do idoso.
1: Empresas, pesquisadores e startups da área de saúde
2: contribuem para melhorar a qualidade de vida dos pacientes.
1: A publicação reúne orientações sobre financiamento, pesquisa, desenvolvimento, regulação e incorporação dos dispositivos na rede pública de saúde.
2: O material está disponível gratuitamente para consulta em gov.br/saúde.
1: As ações de combate ao trabalho infantil alcançaram o melhor resultado da última década.
2: Mais de 4 mil crianças e adolescentes foram afastados dessa condição, especialmente as que estavam mais vulneráveis.
3: No Brasil, o trabalho infantil é proibido, de forma geral, para quem tem menos de 16 anos. Quem tem mais de 14 anos pode atuar, mas na condição de aprendiz. Para fazer cumprir a lei, os órgãos de fiscalização brasileiros têm trabalhado cada vez mais. Em 2025, 4.318 crianças e adolescentes foram afastados do trabalho infantil no Brasil. É o melhor desempenho dos últimos 10 anos, resultado das mais de 10 mil ações de fiscalização realizadas pelos auditores fiscais do trabalho. Os primeiros 4 meses de 2026 demonstram a continuidade desse trabalho, como explicou o coordenador de erradicação e fiscalização do trabalho infantil, Roberto Padilha.
4: Os dados parciais de 2026 apontam mais de 1.100 crianças e adolescentes afastadas do trabalho infantil, dados parciais até abril. Nesse mês de junho, estamos realizando um grande operativo nacional de combate ao trabalho infantil. Já estamos recebendo dados da fiscalização em diversos estados e com certeza teremos realmente um aumento nesses números de crianças e adolescentes retirados do trabalho infantil.
3: O foco é o combate aos casos mais graves. Esse trabalho é um esforço integrado do governo federal, com redes de proteção social, conselhos tutelares e instituições parceiras. E as ações vão além de tirar as crianças e adolescentes de situações de trabalho. Elas garantem o direito básico dos menores de 18 anos de crescerem e se desenvolverem, livres de exploração ou violência. Michele Antunes, líder de projetos de uma fundação que luta pela defesa dos direitos da criança e do adolescente, explica a importância dessa medida.
5: A criança, ela precisa estar na escola, ela precisa estar brincando, ela precisa estar se desenvolvendo de uma forma muito saudável. Então, quando ela está dentro desse ambiente do trabalho infantil e sofrendo essa violação, consequentemente, ela vai ter, sim, um desenvolvimento extremamente prejudicado e ela vai estar muito mais vulnerável a sofrer outros tipos de violação, outros tipos de violência, né?
3: Para denúncias de casos de trabalho infantil, o Ministério do Trabalho e Emprego disponibiliza um canal exclusivo, o sistema IP Trabalho Infantil, que pode ser acessado pelo endereço iptrabalhoinfantil.trabalho.gov.br. Reportagem Márcia Fernandes.
1: E é sempre bom lembrar, denúncias de casos de trabalho infantil também podem ser feitas pelo Disque 100, que é o canal de denúncias de violações de direitos humanos oficial do governo federal.
2: O presidente da República em exercício, Geraldo Alckmin, vetou integralmente o projeto que instituía o contrato do primeiro emprego.
1: Na prática, a proposta reduzia encargos trabalhistas e previdenciários para empregadores que contratassem jovens entre 18 e 29 anos sem experiência formal no mercado de trabalho.
2: De acordo com o veto publicado hoje no Diário Oficial da União, o projeto de lei era inconstitucional e contrariava o interesse público na formação educacional de jovens.
6: O presidente em exercício, Geraldo Alckmin, vetou integralmente o projeto de lei que criava o chamado contrato do primeiro emprego para jovens de 18 a 29 anos. A mensagem de veto foi publicada no Diário Oficial da União desta quinta-feira, 18 de junho. Segundo o governo federal, a proposta previa jornada de até 44 horas semanais, o que contraria a defesa da redução da carga horária de trabalho e dificultaria a conciliação entre emprego e estudos. O texto também concedia benefícios tributários e previdenciários

0: aos empregadores, sem oferecer garantias adicionais aos jovens trabalhadores. Outro argumento apresentado é que a medida poderia desestimular a contratação por meio da lei da aprendizagem, considerada uma das principais portas de entrada para o mercado formal de trabalho. De acordo com o Ministério do Trabalho e Emprego, mais de 6 milhões de jovens já foram beneficiados pela modalidade nos últimos 26 anos. Em março deste ano, o país registrou mais de 700 mil contratos ativos de aprendizagem, o maior número da série histórica. Lucília Araújo para a Voz do Brasil.
1: Pois é, como nós acabamos de ouvir na reportagem de Lucília Araújo, a lei de aprendizagem profissional é a principal porta de entrada para jovens sem experiência no mercado de trabalho e ela vem registrando crescimento.
2: Segundo dados do novo Caged, só entre janeiro e abril deste ano foram quase 55 mil novas contratações.
1: O resultado foi impulsionado pela indústria e pelo fortalecimento de políticas de aprendizagem profissional, que respeita os horários escolares e os direitos dos adolescentes e jovens adultos.
3: O Brasil alcançou um recorde histórico. 726 mil jovens aprendizes com contratos ativos. Só nos quatro primeiros meses do ano foi registrado um saldo positivo de quase 55 mil novas contratações. A indústria liderou a geração de vagas, seguido pelos setores de serviços, comércio, construção civil e agropecuária. Os dados reforçam o crescimento da aprendizagem profissional como principal porta de entrada dos jovens no mercado de trabalho. A contratação é obrigatória para estabelecimentos de qualquer setor que tenham pelo menos 7 empregados em funções que demandem a formação profissional. Essas empresas devem preencher entre 5 a 15% do seu quadro de funcionários com jovens aprendizes. Podem participar quem tem entre 14 e 24 anos incompletos. De acordo com a lei da aprendizagem, o contrato tem caráter especial e duração máxima de 2 anos. O jovem aprendiz tem carteira de trabalho assinada e a garantia de direitos trabalhistas e previdenciários, além de proteções específicas. Cleide Lopes, para a Voz do Brasil.
2: Mais de 55 milhões de brasileiros já emitiram a Carteira de Identidade Nacional.
1: O documento, que está substituindo gradualmente o RG, é mais moderno, seguro e completo.
2: E vale em todo o território nacional, com o CPF como número único de identificação.
4: No Brasil, mais de 1 milhão de carteiras de identidade nacional são emitidas por mês, segundo dados divulgados pelo Ministério da Justiça e Segurança Pública. O novo modelo está disponível desde 2022 e a emissão do documento pode ser agendada nos institutos.
5: Eu me apressei logo, digo, bora logo, tirar logo isso. Aí eu acabei, fiquei logo livre de cabeça fria.
4: Assim como o Alcemir, mais de 55 milhões de brasileiros já emitiram a carteira de identidade nacional em todo o Brasil. A troca é obrigatória, mas o modelo antigo vale até 2032. Para a coordenadora-geral de Modernização Tecnológica do Ministério da Justiça e Segurança Pública, Beatriz Figueiredo, a grande vantagem da carteira de identidade nacional é a utilização do CPF como número único de identificação.
6: Ela traz de novo uma identidade mais integrada, mais segura e mais moderna, porque ela vai substituir gradualmente o antigo RG, ela sim, que usa um número único, que é o número do CPF, que vai ser válido em todo o Brasil. Então a gente acaba com aquela possibilidade de ter um número de RG diferente em cada estado, e isso vai unificar a identificação pelo CPF, né? Que a gente tem um CPF único. Então, isso reduz a duplicidade e aumenta muito a segurança dos nossos dados.
4: A versão digital da carteira, integrada ao gov.br, permite incluir outros documentos e registros do cidadão, como CNH, título de eleitor, dispensa militar, carteira de trabalho e cartão SUS. Para tirar o documento, é só acessar gov.br/identidade e agendar a expedição. É preciso apresentar a certidão de nascimento ou de casamento. A primeira via do documento é gratuita. Reportagem Gabriela Noronha.
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1: Previsões do Instituto Nacional de Meteorologia, o INMET, confirmam que este ano vai ocorrer o fenômeno El Niño.
2: Isso significa risco de seca na faixa norte das regiões norte e nordeste, enquanto favorece grandes volumes de chuva no sul do país.
1: Por isso, o Brasil já está se preparando para eventos extremos. É o que afirmou o ministro Valdez Góes da Integração e do Desenvolvimento Regional durante o programa Bom Dia, Ministro, produzido pela empresa Brasil de Comunicação, nesta quinta-feira.
3: Nós estamos com uma sala de situação já montada pelo governo federal, já existem 20 ministérios mobilizados, a Defesa Civil Nacional, o SEMADEM, o IMET e o INPE fazem reuniões frequentes, inclusive com as defesas civis estaduais e municipais de norte a sul deste país, ou seja, toda uma experiência já acumulada e uma preparação e uma determinação do governo do presidente Lula de que a vigilância, o monitoramento e a mobilização e os planos de contingência e a relação e proximidade com os estados e municípios está em curso.
2: Valdez Góes afirmou que o El Niño deve chegar ao Brasil a partir de julho e a Defesa Civil Nacional e seus sistemas de alerta estão de prontidão.
1: Órgãos ambientais como o IBAMA e o ICMBio também vêm trabalhando na prevenção aos incêndios florestais com a contratação de profissionais e a orientação a fazendeiros sobre o não uso de fogo.
2: Mais de 3 milhões de reais investidos na aquisição de alimentos para impulsionar a agricultura familiar e o abastecimento no estado do Pará.
1: A iniciativa da Conab, em parceria com os Ministérios do Desenvolvimento Social e do Desenvolvimento Agrário, busca combater a insegurança alimentar e nutricional no âmbito do Programa de Aquisição de Alimentos, o PA.
2: O presidente da Conab, Silvio Porto, destaca o impacto dessas medidas na segurança alimentar da região.
4: São 96 milhões de reais que nós investimos na aquisição de alimentos dos mais diversos aqui do estado do Pará, valorizando a cultura, a produção e a alimentação regional. Nós estamos, dessa forma, conseguindo valorizar essa produção que vem de assentamentos, da agricultura familiar, de extrativistas e indígenas.
1: Com os investimentos, mais de 140 toneladas de alimentos produzidos no estado serão destinadas a cozinhas solidárias e redes socioassistenciais, combatendo diretamente a fome na região.
2: Outro destaque é a modernização da unidade armazenadora de Ananindeua, que recebeu melhorias na estrutura e teve a capacidade ampliada para mais de 17 mil toneladas, como detalha Silvio Porto.
4: Nós saímos de 3.500 toneladas para 21 mil toneladas. Essa unidade armazenadora, ela se torna um polo relevante do ponto de vista do abastecimento aqui para o Pará, mas também para a região da Amazônia.
1: E essas foram as notícias do governo do Brasil.
2: Uma realização da Secretaria de Comunicação Social da Presidência da República.
1: Com produção da empresa Brasil de Comunicação.
2: Fique agora com as notícias do Poder Judiciário e do Congresso Nacional. Boa noite.
1: Boa noite para você e até amanhã.
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7: STF decide que é inadmissível a validade de provas em processo envolvendo crime sexual quando ocorrer constrangimento da vítima durante a audiência de instrução.
8: Crime da 113 Sul. STJ inicia sessão virtual para julgamento de recurso do Ministério Público.
7: O presidente do TSE afirma que discurso de ódio ameaça a democracia.
8: Boa noite, eu sou Marcela Luiza.
7: Eu sou Walter Lima.
8: Por unanimidade, o plenário do Supremo Tribunal Federal reconheceu a nulidade de provas produzidas em audiências sobre crimes sexuais quando a vítima é submetida a humilhações, constrangimentos e violações da dignidade.
7: O caso chegou ao Supremo em março do ano passado. O recurso foi apresentado pela defesa da vítima, que questionava a decisão do Superior Tribunal de Justiça, que rejeitou o pedido de nulidade da audiência de instrução.
8: O ponto central no STF foi sobre definir se uma prova produzida em ambiente de violação à dignidade da vítima pode ser considerada válida.
7: Com o reconhecimento da nulidade da audiência, o processo foi anulado e o caso deve retomar a fase de instrução na primeira instância.
8: STJ começa a sessão virtual de julgamento de recurso sobre o caso conhecido como crime da 113 Sul.
7: Esse crime se refere ao assassinato em 2009 do ex-ministro do TSE, José Guilherme Vilela, da esposa dele, Maria Carvalho Mendes Vilela, e da empregada da família, Francisca Nascimento da Silva. Repórter Fátima Uchoa.
9: O crime ocorreu no apartamento da família, na quadra 113 Sul, em Brasília. Adriana Vilela, filha do casal, foi condenada por júri popular a 61 anos de prisão, acusada de ser a mandante dos assassinatos. Em 2025, a sexta turma do STJ anulou a condenação, acolhendo a alegação de cerceamento de defesa. O Ministério Público do DF recorreu desse entendimento e pediu agora que a condenação fosse restaurada e que a ré cumprisse imediatamente a pena. Mas vale ressaltar, na sessão virtual, os ministros da sexta turma não discutem a culpa ou a inocência de Adriana Vilela. O ministro relator Sebastião Reis Júnior votou para manter anulada a condenação. Se não houver pedidos de adiamento, a sessão virtual de julgamento deve permanecer aberta por 7 dias.
8: Presidente do Tribunal Superior Eleitoral afirma que discurso de ódio ameaça a democracia.
7: Ministro Cássio Nunes Marques reforça compromisso com eleições livres, inclusivas e seguras. Fábio Ruas.
10: A afirmação do ministro Cássio Nunes Marques foi durante a sessão plenária do TSE desta quinta-feira. Antes de iniciar os julgamentos, o presidente do TSE mencionou o Dia Internacional de Combate ao Discurso de Ódio, data instituída pela Assembleia Geral da ONU em 2021. Disse que a divergência de ideias é legítima e necessária, mas não pode ser confundida com ataques à honra, práticas discriminatórias ou tentativas de desumanizar adversários políticos.
8: Último dia da itinerância da Justiça do Trabalho na aldeia Manga, em Oiapoque.
7: Teve audiências judiciais e outros serviços de cidadania, tudo de graça. Rafael Silva.
11: A Justiça do Trabalho realizou 28 audiências judiciais presenciais, híbridas e virtuais na aldeia Manga nesse último dia de itinerância cidadania aqui com você. Indígenas de outras comunidades enfrentaram até 6 horas de barco para colocar um ponto final nesses processos trabalhistas, que envolvem questões como férias não pagas, saque de FGTS e recebimento de verbas rescisórias. Além disso, o polo de saúde da aldeia Manga ficou lotado ao oferecer atendimento médico, fisioterapêutico, psicológico e odontológico especializado. Neste sábado e domingo, vai ser a vez de levar esses serviços à população da aldeia Espírito Santo, na mesma região. Para chegar lá, dessa vez, só de barco. O mutirão pretende fazer até 2 mil atendimentos.
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8: Uma boa noite.
7: E até amanhã.
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13: Eu sou Paula Groba.
14: E eu sou Humberto Pinheiro.
13: E estes são os destaques de hoje do Jornal do Senado, que começa agora.
14: PEC do Banco Central terá calendário de votação definido nos próximos dias.
13: Avança fiscalização mais rígida de pagamento mínimo por fretes rodoviários.
14: Senador defende escala 4x3 para profissionais da segurança e da saúde.
15: Boa noite.
16: Boa noite.
15: Avançou no Congresso a proposta que cria novas regras para garantir o pagamento do piso mínimo do frete rodoviário. O texto, que tem origem em uma medida provisória, foi aprovado pela comissão mista que analisa a MP.
16: A proposta seguiu para análise da Câmara dos Deputados. Repórter Marcela Cunha.
17: A proposta torna obrigatório o registro prévio das operações no Código Identificador da Operação de Transporte, o CIOT, com informações sobre carga, trajeto, valor e prazo de pagamento. O sistema deverá bloquear fretes abaixo do piso da Agência Nacional de Transportes Terrestres, que existe desde 2018, mas é frequentemente descumprido segundo os caminhoneiros. O senador Carlos Fávaro, do PSD de Mato Grosso, que presidiu os trabalhos da comissão mista que analisou a MP, afirmou que o texto busca equilibrar a valorização dos caminhoneiros e os custos do setor.
18: Tenho certeza que teremos, a partir então da conversão em lei dessa medida provisória, nós teremos um outro momento do transporte do Brasil, com segurança jurídica, com estabilidade financeira, com a satisfação dos transportadores e também das empresas que transportam.
17: O piso será reajustado quando os combustíveis variarem pelo menos 5%. Para o consumidor, o aumento dos preços não é automático, mas as empresas podem ter custos maiores e repassá-los aos produtos. O texto também cria piso salarial de R$5.000 para motoristas empregados em viagens longas e mantém a anulação de multas civis e administrativas por manifestações e bloqueios de 2022.
15: O senador Oriovisto Guimarães, do PSDB do Paraná, manifestou preocupação com a proposta de redução da jornada de trabalho da escala 6x1 para 5x2. O parlamentar afirmou que a mudança pode gerar impactos econômicos em setores que operam de forma contínua, como a agropecuária.
16: Oriovisto também argumentou que a medida poderia elevar custos de produção e influenciar os preços de produtos e serviços. O senador defendeu que o tema seja analisado com mais profundidade pelo Senado antes de uma deliberação.
19: Os países do Mercosul que passaram para essa escala fizeram transição em todos eles 8 anos. Nós queremos fazer em 1 mês ou 2. O que é de mais grave nisso tudo é que essa medida vai fazer com que a população mais humilde do nosso país trabalhe mais.
15: Já o senador Carlos Viana, do PSD de Minas Gerais, anunciou que vai apresentar uma emenda para garantir a escala 4x3 a profissionais da segurança pública e da saúde, como policiais, bombeiros, médicos e enfermeiros.
16: Segundo ele, a medida busca valorizar categorias que exercem atividades essenciais e de alta responsabilidade. Repórter Lana Dias.
20: O senador Carlos Viana, do PSD de Minas Gerais, anunciou que vai propor a escala 4x3 para profissionais da segurança pública e da saúde, em forma de emenda a uma das propostas de emenda à Constituição que trata da jornada de trabalho no país. Ele explicou que o objetivo é valorizar a atuação de trabalhadores como policiais, bombeiros, médicos e enfermeiros.
21: Eles há muito tempo pedem uma escala que seja mais humana, uma escala que seja mais suportável. Então é o momento, eu entendo, para que a gente possa valorizar as forças de segurança, principalmente valorizar o pessoal da saúde e dar a eles a possibilidade de discussão e chamar a atenção sobre essa escala que é muito pesada hoje em dia para a maior parte dessas categorias.
20: A princípio, a emenda seria apresentada à PEC, já aprovada na Câmara dos Deputados, que diminui a jornada para 40 horas semanais, com 2 dias de descanso. Mas Carlos Viana não descartou a possibilidade de incluir a sugestão na proposta da oposição, que permite acordos para jornada de trabalho flexível, baseada em horas, limitada a 44 horas semanais.
15: Por falta de entendimento sobre os vetos presidenciais, foi cancelada a sessão do Congresso que estava marcada para hoje. O anúncio foi feito pelo presidente do Senado, Davi Alcolumbre.
16: 90 vetos estavam na pauta. Mais detalhes com o repórter Márcio Maturana.
22: Foi cancelada a sessão do Congresso que estava marcada para esta quinta-feira, dia 18, com cerca de 90 vetos presidenciais, com 924 dispositivos e 11 projetos de lei do Congresso Nacional. O cancelamento foi explicado pelo presidente do Congresso, Davi Alcolumbre, numa entrevista coletiva.
23: Os líderes partidários da Câmara e do Senado não conseguiram se reunir para tratar especificamente dessa sessão do Congresso que estava marcada com 30 dias de antecedência. E temos um outro problema. Líderes da Câmara e líderes do Senado, do mesmo partido às vezes, estão pedindo para o governo pela manutenção do veto numa liderança e na liderança na outra casa pela derrubada do veto.
22: A pauta deve ser dividida em 3 6 sessões do Congresso, sendo a primeira em 15 dias, segundo Davi, e vai acontecer após reuniões com os líderes partidários.
13: E a proposta que amplia a autonomia operacional e financeira do Banco Central deve voltar aos debates no Senado. Após a aprovação do texto na Comissão de Constituição e Justiça, senadores passaram a cobrar a análise da matéria em plenário.
16: O presidente do Senado, Davi Alcolumbre, afirmou que vai definir nos próximos dias o calendário de votação da proposta. Repórter Bruno Lourenço.
0: O autor da PEC, senador Vanderlan Cardoso, do PSD de Goiás, lembrou que a Comissão de Constituição e Justiça votou a proposta em 10 de junho e o governo, que pediu de uma a duas semanas para analisar o texto, após 2 anos de reuniões com os senadores, já teve o tempo necessário para os eventuais ajustes.
2: Para que o Banco Central não pare, não entre em total colapso operacional, com prejuízos diretos à fiscalização do sistema financeiro nacional e do PIX, que atende de forma importante a todos os cidadãos brasileiros.
0: O presidente do Senado, Davi Alcolumbre, se comprometeu a definir um calendário de votação para a PEC até esta sexta-feira, dia 19.
3: Eu vou conversar com esses atores e vou tomar uma decisão na condição de presidente do Senado para ver qual é a data que eu vou colocar essa PEC para deliberação aqui no plenário.
0: A proposta de emenda à Constituição precisa passar por 2 turnos de votação no plenário, onde terá que receber a aprovação de 49 dos 81 senadores.
13: A senadora Damaris Alves, do Republicanos do Distrito Federal, alertou para o aumento dos casos de violência contra pessoas idosas no Brasil. Em referência ao Dia Mundial de Combate à Violência contra a Pessoa Idosa e à campanha Junho Violeta, ela citou dados de órgãos oficiais que apontam crescimento das denúncias de agressões, negligência, abandono e violência patrimonial.
16: A senadora também chamou atenção para casos de violência sexual contra idosos e defendeu o fortalecimento das políticas públicas de proteção, além do endurecimento das penas para agressores e fraudadores, que tem como alvo aposentados e pensionistas.
4: E sabe aonde essas coisas acontecem? Especialmente a violência sexual? Nos abrigos, nos lares de acolhimento e dentro de casa. Na hora do banho, na hora de trocar a fralda. O idoso muitas vezes não consegue falar, não consegue pedir socorro e sofre essa monstruosidade calado.
13: E especialistas e parlamentares discutiram no Senado um projeto que cria uma política nacional de enfrentamento à violência contra a mulher e transforma em lei medidas de proteção já adotadas no país.
16: O objetivo é garantir a permanência dessas políticas de proteção, mesmo com as mudanças de governo. A reportagem é de Patrícia Oliveira.
24: O Brasil registra uma média de 4 mulheres assassinadas por dia e esse número está aumentando. Só no primeiro trimestre deste ano, os casos de feminicídio cresceram 7,5% em relação ao mesmo período do ano passado. Um projeto transforma em lei e amplia as ações que já são executadas hoje, para garantir a permanência dessas políticas de proteção, mesmo com as mudanças de governo. Para a gestora pública Mia Costa, apesar dos avanços na legislação, as medidas protetivas têm sido mais uma reação do que um impedimento à violência contra as mulheres.
25: Nós não estamos conseguindo chegar a tempo de impedir que essa violência aconteça.
24: A proposta do senador Paulo Paim, do PT do Rio Grande do Sul, prevê a integração dos serviços de atendimento, mais acesso ao acompanhamento psicossocial, a capacitação de profissionais e ações de prevenção.
26: É necessário construir uma política de Estado permanente, integrada e estruturada.
24: Entre as medidas previstas estão a expansão das unidades da Casa da Mulher Brasileira, a criação de unidades móveis para atender regiões sem serviço especializado e campanhas permanentes de conscientização.
16: Com edição de Paula Groba e trabalhos técnicos de João Lira, o Jornal do Senado fica por aqui. Acompanhe agora as notícias da Câmara dos Deputados. Boa noite.
13: Boa noite e até amanhã.
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27: Câmara aprova a criação de política industrial e tecnológica para o país.
28: Comissões proíbem graduação.

0: cidadania pode ser votada ainda este mês.
1: Boa noite. A relatora do projeto que criminaliza a misoginia anunciou a votação da proposta para a última semana de junho. A repórter Maria Neves explica a versão atual da proposta.
2: De acordo com a coordenadora do grupo de trabalho que analisou o projeto sobre criminalização da misoginia, deputada Tabata Amaral, do PSB de São Paulo, há acordo com os líderes partidários para votar a proposta no plenário da Câmara na semana do dia 29 deste mês. A parlamentar apresentou as alterações propostas ao texto que já foi aprovado no Senado. A principal mudança foi instituir penas para disseminação de ódio contra as mulheres pela internet. Para defender a importância da medida, Tabata Amaral lembrou o caso da jovem que morreu após ser jogada de uma ponte sem corda durante uma prática esportiva conhecida como rope jump em São Paulo e que, mesmo depois de morta, foi atacada nas redes.
3: Uma jovem de 21 anos foi morta de uma maneira absolutamente horrorosa, pavorosa. E nas horas seguintes, o que a gente viu na internet não é o que a gente aprendeu e a gente cresceu vendo, que é a solidariedade, que são as orações, que é a tristeza. A gente viu uma família, amigos enlutados, terem que lidar com pessoas criminosas. As redes sociais sugerir atos de violência, de estupro, de necrofilia. Fica mais um reforço da urgência desse projeto.
2: A proposta equipara a misoginia ao racismo, que dessa forma passa a ser um crime inafiançável e que não prescreve. A punição também é a mesma, reclusão de 2 a 5 anos e multa. Caso o crime seja cometido por meio da internet com o objetivo de obter vantagem econômica, a pena aumenta. A prática será punida com reclusão, que pode ir de 3 a 10 anos mais multa. Essa pena maior será aplicada também quando o agente do delito for pessoa com audiência expressiva, influência pública ou capacidade ampliada de difusão do conteúdo em meio de comunicação ou plataforma digital. A punição também será maior se o crime de misoginia for cometido contra criança, adolescente, pessoa idosa ou com deficiência. Nesse caso, passa a ser de 3 a 7 anos e meio, mais a multa, também acrescida da metade. Deputadas de partidos de oposição foram contrárias ao projeto e argumentam que a medida pode ferir direitos fundamentais. A deputada Júlia Zanatta, do PL de Santa Catarina, sustenta que o projeto é um perigo para a liberdade de expressão e para a liberdade religiosa.
4: O texto admite punir manifestação contra mulheres enquanto grupo social, sem uma vítima determinada. Ninguém precisa ter sido ofendido, basta alguém entender que uma frase, um vídeo, uma pregação menosprezou as mulheres como coletivo. Isso que vão fazer aqui, se esse texto passar da forma que está, vai ser institucionalizar o crime de opinião sob o manto da defesa das mulheres.
2: Na versão aprovada, a misoginia é definida como prática, indução ou incitação de violência, de restrição ao pleno exercício de direitos ou de ofensa à dignidade da mulher em razão da condição de mulher. A expressão menosprezo às mulheres, que constava na versão anterior, foi retirada. Da Rádio Câmara de Brasília, Maria Neves.
5: Alexandre Lindemaia, do PT do Rio Grande do Sul, defende o fortalecimento de ações de combate ao feminicídio e à violência contra as mulheres, citando os 1.470 feminicídios registrados em 2025, perfazendo uma média de 4 por dia, com possível subnotificação de casos.
1: Alexandre Lindemaier cobra uma mudança cultural entre os homens, sublinha políticas públicas como o programa Mulher Viver Sem Violência e conclama a sociedade a se manter em permanente mobilização, além de exigir uma ação conjunta dos governos contra a violência.
6: Justiça.
5: A Procuradoria-Geral da República pediu e o STF confirmou a condenação do ex-deputado Eduardo Bolsonaro por coação no curso do processo sobre tentativa de golpe de Estado em 2022. Paulão, do PT de Alagoas, entende que...

0: revisão dos processos relacionados aos condenados pelos atos de 8 de janeiro de 2023. Ele considera que há pessoas submetidas a punições desproporcionais e cobra a apuração de supostos abusos de autoridade.
1: Marcel Van Hatten também questiona a demora na análise de medidas aprovadas pelo Congresso para alterar a dosimetria das penas aplicadas aos condenados. De acordo com ele, a situação gera insegurança jurídica e sofrimento para as pessoas afetadas pelos processos.
0: Glauber Braga, do PSOL do Rio de Janeiro, retoma seu mandato após 6 meses de afastamento. Sua primeira providência foi solicitar ao STF a apuração de denúncias envolvendo o orçamento secreto e a responsabilização dos envolvidos, caso as irregularidades sejam confirmadas.
1: Glauber Braga solicita também à Corregedoria da Câmara que investigue a origem de mais de R$ 460 mil reais encontrados com um parlamentar. Ele reafirma seu compromisso de continuar fiscalizando e cobrando mais transparência na Câmara.
2: Votação.
0: A Câmara aprovou um projeto que cria política industrial para o país. O repórter Antônio Vital tem os detalhes de como será a medida.
3: A Câmara dos Deputados aprovou o projeto que cria uma política industrial para o país, com previsão de subsídios para empresas, preferência para aquisições de produtos nacionais pelo governo, metas de produção e eficiência e linhas de financiamento. O projeto, apresentado pelo deputado Heitor Xu, do PSD do Rio Grande do Sul, estabelece que cada presidente da República terá que elaborar uma política industrial, tecnológica e de comércio exterior, com objetivos e metas. Essas prioridades deverão ser aprovadas pelo Congresso Nacional. O texto estabelece que a política será elaborada levando em conta a redução das emissões de gases do efeito estufa e a transição para fontes renováveis de energia. Prevê ainda que serão definidos indicadores para mensurar se os objetivos estão sendo atingidos. De acordo com o relator da proposta, deputado Rodrigo Hollenberg, do PSB do Distrito Federal, as principais economias do mundo têm políticas de incentivo para a indústria, enquanto no Brasil a participação do setor no Produto Interno Bruto caiu nos últimos 40 anos. Em 1985, a indústria representava 36% do PIB, percentual que caiu para 12% em 2020. No plenário, o projeto foi criticado por deputados do Novo e do Missão. Para o deputado Kim Kataguiri, do Missão de São Paulo, a proposta dá poder ao governo de beneficiar as empresas e setores que quiser com incentivos fiscais ineficientes.
4: Eu chamaria esse projeto ou de bolsa atraso ou de bolsa milionário. Primeiro, do porquê bolsa milionário. A gente já tem 200 bilhões de reais em privilégios tributários concedidos para grandes empresários que têm poder de lobby dentro desse Congresso Nacional e no Palácio do Planalto. E uma das principais políticas colocadas aqui são justamente as subvenções e as desonerações fiscais que fracassaram como política pública no nosso país.
3: Além de prever subsídios e linhas de financiamento para empresas que produzem conteúdos nacionais, a proposta dá preferência de até 30% nas licitações públicas para produtos feitos no Brasil. Também reforça o direito do país retaliar na mesma moeda países que impuserem taxas injustificadas para a produção nacional. O relator do projeto, o deputado Rodrigo Hollenberg, defendeu a necessidade de uma política de Estado para a indústria.
5: Os Estados Unidos têm política industrial, a União Europeia tem política industrial, a China tem política industrial, a Índia tem política industrial e nós não podemos ter política industrial. Nós queremos aqui ter uma política industrial de Estado.
1: Inadimplência de consumidores e empresas e o aumento da dívida pública e da carga tributária desmontam o discurso do governo sobre o possível ciclo virtuoso da economia brasileira.
0: No entendimento do parlamentar, a atual gestão manipula dados para maquiar os problemas econômicos cuja origem está na má administração do Estado. Zé Vitor defende o protagonismo do parlamento para redirecionar o país com base na responsabilidade fiscal e na eficiência.
1: Em seu discurso de posse, Santim Roveda, do União do Paraná, defende uma gestão pública com menos impostos, corte de gastos e privilégios, estímulo ao desenvolvimento econômico e apoio ao empreendedorismo. Ele alertou ainda para o endividamento das empresas e dos brasileiros.
0: Santim Roveda afirmou que a população espera resultados concretos dos governos com a geração de oportunidades, renda e melhoria na qualidade de vida. Como exemplo de ação administrativa positiva, ele cita a redução do IPVA em seu estado, com retorno de dinheiro para o bolso do cidadão.
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1: Transportes. Os deputados aprovaram a obrigação de pagamento do piso mínimo de frete para caminhoneiros. O repórter Marcelo Larcher nos conta quais as medidas previstas na proposta do governo e as modificações.
2: A Câmara dos Deputados aprovou medida provisória que obriga o cumprimento do peso mínimo do frete por quem contratar caminhoneiros autônomos. Além de reforçar os mecanismos de fiscalização do pagamento do frete, o texto aprovado institui um piso salarial nacional de R$5.000 por mês para motoristas de longa distância. O texto final, apresentado pelo relator, deputado Zé Trovão, do PL de Santa Catarina, também prevê anistia das multas aplicadas a transportadores de cargas, empresas e motoristas que participaram das manifestações e bloqueios ocorridos depois das eleições de 2022. A medida provisória está em vigor desde março, mas precisa ser votada pela Câmara e pelo Senado para virar lei. A proposta do governo reforça a fiscalização da política nacional de pisos mínimos do transporte rodoviário de cargas. Obriga o registro de todas as operações de frete por meio de um código identificador, com informações sobre o contratante, o transportador, a origem e o destino da carga, bem como o valor do frete. Se esse valor do frete for abaixo do permitido, o sistema impede o registro. O texto também assegura aos transportadores autônomos de cargas o adiantamento de pelo menos 70% do valor do frete no momento da contratação, com pagamento do restante em até 3 dias úteis após a entrega da carga. O relator, deputado Zé Trovão, diz que a medida provisória vai impedir a atuação de intermediários que ficam com parte do valor do frete.
3: E hoje, nós estamos nessa casa votando algo que definitivamente tira o caminhoneiro autônomo da escravidão, do jugo daqueles que sempre roubaram o caminhoneiro na cara dura. E de quem eu estou falando? Do famoso, o homem que não tem um caminhão, que nunca dirigiu um caminhão, mas que leva 30, 40, 50% do frete do caminhoneiro.
2: O texto final da medida provisória também dá prioridade para transportadores autônomos de cargas e cooperativas de transporte de cargas no acesso a financiamentos e incentivos do Procargas, o programa criado para estimular o setor de transportes. Depois de aprovada pela Câmara, a medida provisória seguiu para análise do Senado. Da Rádio Câmara de Brasília, com informações de Antônio Vital, Marcelo Larcher.
1: Desenvolvimento Regional.
4: Marcon do PT comemora ações do governo federal para a reconstrução do Rio Grande do Sul, ressaltando a entrega de moradias em Viamão e a assinatura de ordens para a construção de mais de 2.000 casas em municípios gaúchos.
5: Marcon ressalta que as cidades contempladas foram atendidas independentemente das posições ideológicas de suas lideranças, demonstrando o compromisso da atual gestão com o Estado, fortemente atingido por eventos climáticos e com a população que necessita de habitação.
4: Valdenor Pereira, do PT da Bahia, comemorou os 37 anos de emancipação de Bom Jesus da Serra, Lagoa Real e Mirante, os 146 anos de Jacaraci e os 149 anos de Brumado, municípios vinculados à área de atuação de seu mandato.
5: Valdenor Pereira saudou moradores, lideranças e representantes dos poderes municipais pelas comemorações entre os dias 7 e 13 de junho. Ele cumprimentou ainda os participantes da plenária virtual sobre violência de gênero e políticas públicas voltadas para as mulheres.
4: Ao assumir o mandato, Paulo Soares, do Podemos de São Paulo, declarou representar os municípios do interior paulista. O parlamentar garante que vai atuar em defesa da saúde pública, das instituições filantrópicas, das APAES e de uma maior descentralização dos recursos públicos.
5: Paulo Soares também defende medidas para reduzir filas de espera por consultas, exames e cirurgias no Sistema Único de Saúde. Segundo o deputado, é necessário fortalecer hospitais filantrópicos e atualizar a tabela do SUS para ampliar a capacidade de atendimento à população.
1: Educação.
4: Soraya Santos, do PL do Rio de Janeiro, cobra a aplicação de leis de combate à violência escolar. Ela cita casos recentes de agressão e defende que as escolas registrem as ocorrências junto aos órgãos competentes para garantir proteção aos estudantes.
5: A congressista se preocupa com os estímulos à violência e com a formação de gangues entre jovens. Soraya Santos recorda que a segurança escolar passou a ser uma meta específica da educação e defende a conscientização da população como instrumento para enfrentar o problema.
1: Saúde.
4: A Comissão de Constituição e Justiça aprovou proposta que proíbe graduação à distância para cursos da

0: área da saúde. A repórter Paula Bittar acompanhou a discussão sobre a matéria.
1: A Comissão de Constituição e Justiça da Câmara aprovou uma proposta que proíbe a realização de cursos de graduação da área da saúde e de educação física na modalidade de ensino à distância. O relator na comissão, deputado Orlando Silva, do PCdoB de São Paulo, ressaltou o direito à saúde previsto na Constituição e afirmou que os cursos da área exigem o desenvolvimento de habilidades que são ligadas ao contato direto com o paciente, materiais biológicos ou ambiente clínico, e que o modelo à distância, mesmo que preveja momentos práticos, pode se mostrar deficiente em proporcionar uma experiência supervisionada indispensável para a segurança do paciente e a qualidade dos serviços. A deputada Cris Tonietto, do PL do Rio de Janeiro, por outro lado, disse que a proibição pode prejudicar muitas pessoas.
2: Impedir uma modalidade de ensino à distância, isso pode ser um cerceamento, inclusive, da própria liberdade de muitos de quererem fazer e adotar esse tipo de modalidade, até por situações específicas. Tem, por exemplo, que pessoas que trabalham fora, que talvez não tenham condições de estarem ali em loco na faculdade e podem muito bem querer adotar essa modalidade EAD.
1: Já a deputada Talíria Petroni, do PSOL do Rio de Janeiro, se posicionou de forma contrária ao ensino à distância para esses casos.
3: Acho que isso pode, muitas vezes, popularizar o acesso ao ensino superior, garantir uma ampliação do acesso a educação, mas nos casos de saúde é algo que eu não consigo compreender como há um grupo que acha natural que você tenha médicos se formando por EAD, enfermeira se formando por EAD.
1: A proposta que proíbe a realização de cursos de graduação da área da saúde e de educação física na modalidade de ensino à distância já pode seguir para análise do Senado, a não ser que haja recurso para votação pelo plenário. Da Rádio Câmara, de Brasília, Paula Bittar.
4: Homenagem.
5: Doutor Fernando Máximo, do PL de Rondônia, presta homenagem aos 115 anos da Assembleia de Deus no Brasil, comemorados hoje. Ele realça a atuação da Igreja na transformação espiritual e social e fala do apoio a famílias e pessoas em situação de vulnerabilidade.
0: Doutor Fernando Máximo elogiou a atuação de lideranças religiosas de seu estado e do país, destacando o trabalho desenvolvido em benefício das comunidades e manifestou seu desejo de que a instituição continue expandindo suas atividades e alcançando mais pessoas.
4: Relações Exteriores.
5: Chico Alencar, do PSOL do Rio de Janeiro, defende uma solução diplomática para o conflito no Oriente Médio. O parlamentar analisa que ações militares durante acordos de paz agravam a instabilidade na região.
0: Chico Alencar também critica posições adotadas pelo governo norte-americano em política externa e imigração. Ele pede respeito à soberania dos países, à democracia e aos direitos humanos como princípios fundamentais para as relações internacionais.
5: Termina agora o Jornal Câmara dos Deputados, produzido pela Rádio Câmara, com trabalhos técnicos de...

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3: 8:02.

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3: 8:17.

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4: 8h32.
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5: 8:47.